Boa noite. Um pequeno coral do primeiro livro do ciclo Játékok, Jogos, de Gyorgy Kurtág, na leitura de Víkingur Ólafsson, na intimidade de um piano vertical, abrir mais uma música contemporânea que prossegue desde já com mais uma das peças de Yongbom Lee, presentes no recente álbum monográfico dedicado a este compositor e artista interdisciplinar sul-coreano, nascido em 87, atualmente a residir na Alemanha. A Little Night Music, uma pequena música noturna, escrita em 2017, num arco de sereno lirismo e tensão, para piano preparado, violoncelo, dois clarinetes e duas flautas, na leitura do ensemble Recherche.

aproveitou Night Music, uma pequena música noturna de Yong Bom Lee, pelo ensemble Recherche. De seguida, outra breve obra, Song at Sunset, Canção ao Pôr do Sol, opus 138b, para coro à capela, composto em 78 pelo dinamarquês Vagn Holmboe, segundo o poema Eidolons, de Walt Whitman, também citado na 10ª Sinfonia de Holmboe. Canta o coro Mogensdal, dirigido por Mogensdal.

Song at Sunset, canção ao pôr do sol, opus 138b de Wagner Holmboe, segundo o poema Eidolons de Walt Whitman, na versão do coro Morgenstern, dirigido por Morgenstern. Nova proposta, La Terre est ronde, a Terra é redonda, obra acusmática do francês Denis Dufour, que retrabalha um material de cor etérea e fugaz desenvolvido para Livre d'Avril, um dos números do ciclo Acousmalide. O vento, o ar, a respiração, o farfalhar dos tecidos são elementos que, tal como se lê na nota de programa, se assemelham nas mãos do autor ao gesso de um escultor, um substrato neutro que recebe todos os projetos, todos os sonhos para criar uma nova terra.

La Terre est ronde, a Terre est redonda, Opus 122 do francês Denis Dufour, revisado em 2002 nos estúdios deste compositor francês. Até perto do final da música contemporânea, Close Relatives, parentes próximos para saxofones, trombone, acordeão, violoncelo e piano, do islandês Steingrimur Roloff, nascido em 71, formado com Marco Stropa e Gerard Grisey. Peça de 2015, em que o material harmónico emerge das vozes solistas dos instrumentos e forma uma textura insistente e hipnótica. Toca um ensemble Luxus.

Close Relatives do islandês Steingrimur Roloff, na leitura do ensemble Luxus. Encerraram música contemporânea. Tempo para mais uma das peças presentes no álbum Oboé Mais, do oboísta Tiago Coimbra. À procura do que não se perdeu, do português Tiago Jesus, escrita em 2024 para o intérprete. Como disse o compositor, a peça explora, de modo tangível, relações entre gestos, direções e materiais musicais, criando ilusões de espaço, de aproximação e de afastamento. O seu caráter exploratório transporta-nos, por vezes, a uma dimensão mais frágil e íntima do instrumento, até ao seu interior, aos momentos que antecedem a manifestação do som da altura definida, à própria respiração e mecanismos do instrumento. Como dito, toca Tiago Coimbra.

À procura do que não se perdeu. Página escrita em 2024 por Tiago Jesus para o oboísta Tiago Coimbra, que acabamos de ouvir no seu recente álbum Oboé Mais. É assim o final de mais uma música contemporânea, a continuação de uma boa noite.

0: Maria João Pires, no Noturno em Fá Menor, o Opus 55, número 1, de Chopin.
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0: Alexandra.
1: Olá, Luís.
0: No dia 16 de março de 1997, Tommy Flanagan completava o seu 67º aniversário. Para celebrar a efeméride, o pianista protagonizou nessa mesma data um concerto no clube de jazz Village Vanguard, em Nova York. É o álbum que gravou ao vivo na ocasião que apresentamos hoje.
1: Referimo-nos ao disco Sunset and the Mockingbird, The Birthday Concert.

0: O piano de Tommy Flanagan em Birdsong, um tema da autoria de Thad Jones, música do disco Sunset and the Mockingbird, The Birthday Concert, editado em 1998 pela Blue Note.
1: O concerto que encontrou caminho para este álbum aconteceu, como vimos, em março de 1997. Nessa data, no histórico Village Vanguard, em Manhattan, Tommy Flanagan partilhou o palco com Peter Washington, contrabaixo, e Lewis Nash na bateria.

0: With Malice Towards None, uma composição de Tom McIntosh, música do disco Sunset and the Mockingbird, The Birthday Concert.
1: Este álbum mereceu a admiração de vários críticos de jazz. Na revista norte-americana Jazz Times, Bill Bennett escreveu: "Esta é uma daquelas gravações que definem a arte do trio de piano no jazz. A sabedoria musical de Tommy Flanagan transparece em cada momento destas apresentações."

0: Tintindio, um tema composto por Dizzy Gillespie, Gil Fuller e Luciano Chano Pozzo. Música do disco Sunset and the Mockingbird, The Birthday Concert.
1: Tommy Flanagan teve a oportunidade de dar-se a ouvir em Portugal, o que aconteceu ainda na década de 1990, no São Luís Teatro Municipal. Natural de Detroit, onde nascera em 1930, o pianista veio a falecer em 2001.

0: O piano de Tommy Flanagan, em The Balanced Scales, The Cupbearers, música do disco Sunset and the Mockingbird, The Birthday Concert, editado em 1998 pela Blue Note. Boa noite, Luís.
1: Boa noite, Alexandre.

Edição de Cristina do Carmo. Jazz a 2, de João Moreira dos Santos, com Maria Alexandra Corvela e Luís Caetano.

Ficamos agora com um trecho da oratória La Morte d'Abel, da autoria do português Pedro António Avondano. A soprano Raquel Camarinha, com o Divino Sospiro e a direção de Massimo Mazzeo, na área Quel buon pastor son io.

0: Quel buon pastor son io. Quel buon pastor son io. Umaria de oratoria La Morte d'Abel, com música do português Pedro António Avondano, a partir de libretto de Pietro Metastasio. Gravação pela soprano Raquel Camarinha, com o Divino Sospiro dirigido por Massimo Maggio.
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1: Hoje com Prokofiev em guitarra de 12 cordas. É Neil Jacobs quem faz um arranjo do tema da personagem Pedro, do conto sinfónico para crianças Pedro e o Lobo. Uma composição musical programática escrita por Sergei Prokofiev em 1936. O narrador apresenta um conto folclórico russo que a orquestra ilustra utilizando diferentes instrumentos para tocar temas que representam cada personagem da história. Pedro é representado na versão original de Prokofiev por um quarteto de cordas. Neil Jacobs é um virtuoso norte-americano da guitarra acústica de 12 cordas. Vive no Ohio e o som já foi descrito como um cruzamento entre lendas do fingerpicking e fingerstyle dedilhado e da fusão como Leo Kottke ou Aldi Meola. Aqui então Neil Jacobs tem guitarra de 12 cordas acústica, gravação de 2008, o tema de Pedro, de Pedro e o Lobo, num arranjo puramente folk da autoria deste guitarrista e que faz soar quase como uma peça de saltimbancos ou uma antiga dança do folclore europeu. 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

aqui tocado pelo próprio. O arranjo do tema de Pedro, do conto sinfónico para crianças Pedro e o Lobo, uma composição musical programática escrita por Sergei Prokofiev em 1936. Pedro é representado na versão original de Prokofiev por um quarteto de cordas. Aqui Neil Jacobs em guitarra de 12 cordas acústica, gravação de 2008, com o tema de Pedro e o Lobo, num arranjo puramente folk, da autoria deste guitarrista, e que faz soar este tema como uma antiga dança do folclore europeu.

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por algo específico e perfeito para a minha cidade. Quando subitamente me recordei do seu nome nativo. E agora eu vejo o que há no nome. Numa palavra. Líquida. Sã. Rebelde. Musical. Autossuficiente. Eu vejo que a palavra da minha cidade é desse mundo anterior. Porque vejo essa palavra aninhada em ninhos de baías aquáticas, soberbas e ricas, repletas de navios e vapores. Walt Whitman, Manhattan, 1891.

Cidade Industrial. O sonho ou o pesadelo de uma urbe concebida para albergar e potenciar as vivências humanas e os seus anseios, projetos e realizações. Visões de futuro moldadas pelas ideologias ou por esperanças e ideais.

Inúmeras ruas plenas de multidões. Altos vultos de ferro. Esguios, fortes, leves. Erguendo-se esplendidamente em direção aos claros céus. Rápidas e amplas marés. Ao pôr do sol. As fluidas correntes do mar banhando as pequenas ilhas. As alturas. As casas. Os inúmeros mastros. As pequenas embarcações, os ferries, os bem modelados e negros barcos a vapor. As ruas da Baixa, as empresas, os negociantes. Walt Whitman, Manhattan.

A cidade industrial é um projeto de metrópole ideal, concebida e modelada em todos os pormenores, com o objetivo de evitar a urbanização anárquica e descontrolada. Procura ter uma dimensão modesta para não cair na anarquia e baseia-se no princípio fundamental da dissociação de funções, trabalho, socialidade e habitação. Uma cidade utópica, sem polícia, exército, prisão ou igreja. Tony Garnier, arquiteto, 1917.

Na pintura do passado, a natureza e a arquitetura eram entendidas por igual, como construções geométricas. As perspectivas de construção pictórica estavam cheias de encantamento e de presságios. As esquinas escondiam mistérios. Como nas praças metafísicas, procuro descobrir o segredo oculto por detrás da geometria, por detrás do arranjo dos edifícios e da paisagem. Giorgio de Chirico, 1920.

Quando as chaminés fumegam e os motores das fábricas cantam. Quando criar a alegria e o trabalho é uma bênção. Sentimos nas nossas veias que a felicidade se ilumina somente quando o espírito não repousa inerte. Alex Merley, poeta alemão, 1934.

Uma cidade radiante, industrial, subverte a organização tradicional da metrópole. Agora concebida em rigorosos padrões geométricos, rodeada de campo e bosques. Mas enquanto a urba antiga se centrava à volta da catedral, simbolizando um ideal de união com o divino, a nova cidade tem como ponto focal a realização prática dos transportes e a interseção das vias de estradas, gares e aeroportos. Christopher Booker, Seven Basic Plots, 2004.

O ideal urbanístico da cidade industrial inscreve-se no conceito da cidade-jardim de Ebenezer Howard, propondo não apenas um modelo técnico, mas também social. Fundada nos ideais de socialistas utópicos como Charles Fourier ou Robert Owen. Um ideal de racionalidade, organização, numa urbe que é uma cidade aberta, mergulhada num banho de verde, isenta de espaços urbanos fechados. Jürgen Pohl, historiador de arquitetura, 2006.

Os bairros residenciais da cidade industrial estão inscritos numa trama ortogonal de ruas que delimitam blocos de habitação uniformes, onde estão disseminadas instalações de infraestrutura social, como as escolas. A circulação pedonal é independente da de automóveis. A construção só pode ocupar metade das parcelas, com o espaço livre reservado aos peões. Há mais casas individuais que imóveis coletivos. Tony Garnier, A Cidade Industrial, 1917.

Cidade Industrial. Ambições utópicas e anseios sociais. Planeamento e racionalidade. Modelo e organização. A metrópole ideal para moldar o futuro.

chegam imigrantes aos milhares. As carroças transportam mercadorias. Os marinheiros de pele morena. Os cavaleiros de diversas raças. O ar claro de verão. As mecânicas da cidade. As avenidas. As mulheres. As lojas. 1 milhão de pessoas. De modos livres e soberbos. Vozes claras. Hospitaleiras. Cidade de torres e mastros. A minha cidade. Walt Whitman, Manhattan.

0: A pianista inglesa Claire Hammond, no estudo número 110 de Hélène de Montgerreuil, pianista e compositora da transição do século XVIII para o século XIX.
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1: Boa noite. A Ronda hoje com o poeta Leonard Cohen. Ele fez poesia com as palavras e com a música.
2: German puppets burnt the Jews. Jewish puppets did not choose. Puppet vultures eat the dead. Puppet corpses they are fed. Puppet winds and puppet waves. Puppet sailors in their graves. Puppet flower, puppet stem. Puppet time dismantles them. Puppet me and puppet you. Puppet German, puppet Jew. Puppet presidents command. Puppet troops to burn the land. Puppet fire, puppet flames feed on all the puppet names. Puppet lovers in their bliss turn away from all of this. Puppet reader shakes his head, takes his puppet wife to bed. Puppet night comes down to play the after act to puppet day.
1: As marionetas alemãs queimaram os judeus. As marionetas judias não tiveram escolha. Os abutres marionetas comem os mortos. Os cadáveres marionetas são dados a comer. Ventos marionetas e ondas marionetas, marinheiros marionetas nas suas campas. Flor marioneta, caldo marioneta, o tempo marioneta os desmancha. Eu marioneta e tu marioneta, marioneta alemã, marioneta judia. Presidentes marionetas mandam as tropas marionetas queimar a terra. O fogo marioneta, as chamas marionetas, alimentam-se de todos os nomes marionetas. Amantes marionetas, na sua bem-aventurança, afastam-se de tudo isto. O leitor marioneta abana a cabeça, leva a sua mulher marioneta para a cama. A noite marioneta desce para proferir o epílogo ao dia marioneta. Marionetas, de e por Leonard Cohen. Tradução Vasco Gato para as edições Quasi.

A caminho da Ilha de Wight, Leonard examinou uma revista de música. Estava aberta num anúncio de página inteira do seu álbum, que o representava vestido com uma camisola preta de gola alta, a olhar ao longe, voltado para a esquerda, como que tentando ignorar o que a sua companhia discográfica escrevera atrás da sua nuca. O texto rezava assim: alguma vez sentiste vontade de te libertares das amarras da vida? De te refugiares numa espécie de contemplação solitária, para meditares um certo tempo acerca de todas as coisas? Todas as coisas. Tu, ela, tudo, eles. Pois bem, é assim que um poeta se sente, porque um poeta não é diferente das outras pessoas. O que torna um poeta diferente é que ele arranja tempo para anotar todos os seus pensamentos, de uma forma bela. E o que torna Leonard Cohen um poeta muito diferente dos outros é o facto de ele converter a sua poesia em canções. Fê-lo em Songs of Leonard Cohen, depois veio Songs from a Room, o segundo álbum, destinado a um número cada vez maior de pessoas que se identificam com ele e com o que ele sente, mas que não possuem aquela rara perspectiva poética. É possível que haja milhões de Leonard Cohens no mundo. Talvez dê o caso, até concluía o anúncio, de tu seres um deles.

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1: Vem por um buraco no ar, das noites na praça de Tiananmen. Vem da sensação de que não é mesmo real, ou de que é real, mas ainda não está aqui. Das guerras contra a desordem, das sirenes noite e dia, das fogueiras dos sem-abrigo, das cinzas dos homossexuais. A democracia vem para os Estados Unidos. Vem por uma fenda no muro, numa torrente visionária de álcool, do impressionante relato de um certo sermão da montanha que nem sequer finjo entender. Vem desse silêncio no cais da Bahia, do valente, vigoroso, violentado coração da Chevrolet. A democracia vem para os Estados Unidos. Vem do sofrimento nas ruas, lugares sagrados onde as raças se encontram, e da lamúria homicida que existe em todas as cozinhas para decidir quem serve e quem come. Desses poços de desalento onde as mulheres se ajoelham para rezar, pela graça de Deus neste deserto e no deserto mais distante, a democracia vem para os Estados Unidos. Avança, avança ao poderoso navio do Estado, para as terras da necessidade, passando os recifes da ganância por entre as borrascas do ódio. Avança, avança. Vem primeiro para a América, o berço do melhor e do pior. É aqui que tem o campo e o mecanismo da mudança. E é aqui que está a sede espiritual. É aqui que a família foi destruída e que os solitários dizem que o coração precisa de se abrir de um modo fundamental. A democracia vem para os Estados Unidos. Vem das mulheres e dos homens. Querida, voltaremos a fazer amor. Iremos tão fundo que o rio vai chorar e as montanhas vão gritar. Amém. Vem como uma maré viva, sob a influência da lua, imperial, misteriosa, com um ardente aparato. A democracia vem para os Estados Unidos. Avança, avança, ó poderoso navio do Estado, para as terras da necessidade, passando os recifes da ganância por entre as borrascas do ódio. Avança, avança. Sou um sentimental, por assim dizer. Adoro o país, mas não suporto a cena. E não sou de esquerda nem de direita. Esta noite vou só ficar em casa, perdido neste ecrãzinho inútil. Mas sou tão teimoso como os sacos de lixo que o tempo não consegue decompor. Não sirvo para nada, mas seguro ainda este pequeno ramo silvestre. A democracia vem para os Estados Unidos.

Philip Glass compôs uma série de ciclos de canções destinados a serem interpretados por quatro vozes e um pequeno ensemble de cordas, oboé, trompa, percussão e teclas, para reter o sentimento de aleatoriedade que o invadira ao ler os poemas de Leonard Cohen e para dar ao público na plateia a impressão de quem folheia um livro de poesia

50 minutos, 22 poemas, ele tocou-a a Leonard, que ficou sentada a escutar em silêncio. Não fez quase nenhum comentário. Achou uma parte vocal ligeiramente aguda, em demasia, e eu acabei por baixar o tom uma oitava, mas foi essa a única alteração que ele sugeriu, e a verdade é que resultou melhor. A estreia mundial de Book of Longing, a song cycle based on the poetry and images of Leonard Cohen, foi marcada para 1 de junho de 2007 em Toronto. Leonard viajou também até à cidade e passou uma semana a trabalhar com Philip Glass e com o elenco. Apresentou-se aos cantores e disse-lhes: pois aqui me têm, podem perguntar-me tudo o que quiserem. Ficaram a conversar durante horas a fio. Começou a falar acerca da voz a que eles deviam lançar mão ao cantarem aquela obra. Não me refiro ao género de voz, mas sim à estética. A dado ponto disse: começam a cantar e vão simplificando cada vez mais, cada vez mais. E quando chegarem ao momento em que estiverem a falar, então chegaram lá. Ele não queria dizer literalmente que eles deveriam falar. Creio que ele se referia àquele momento em que a voz soaria como se falássemos, em que os maneirismos do canto estariam ausentes. E eles seguiram o conselho dele e simplificaram o estilo vocal até se parecer quase com a fala. Leonard ficou em Toronto e juntou-se a Glass numa conversa em público acerca da obra. Perguntaram-lhe se considerava aquilo que Glass fizera como música clássica ou como teatro musicado. A resposta de Leonard foi: acho que é música glam.

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1: Em 2011, Leonard Cohen recebeu o prémio Príncipe das Astúrias das Letras. O discurso com que aceitou o prémio foi uma reflexão sobre a descoberta da voz própria e uma dedicatória à Espanha.
2: It is a great honor to stand here before you tonight.
1: É uma grande honra estar aqui perante vós.
2: Perhaps like the great maestro Ricardo Muti,
1: à semelhança do grande maestro Ricardo Muti, talvez não tenha o hábito de estar perante um público sem uma orquestra atrás de mim, mas esta noite farei o meu melhor como artista a solo.
2: I stayed up all night last night wondering what I might say to this.
1: Passei toda a noite acordada a pensar no que poderia dizer a tão augusta plateia. E depois de ter comido todos os chocolates e amendoins no minibar, escrevinhei umas palavras.
2: I scribbled a few words. I don't think I have to refer to them.
1: Não me parece que tenha de recorrer a eles. Claro que estou profundamente comovido por ser reconhecido pela Fundação. Mas esta noite vim expressar outra dimensão da minha gratidão. Creio que o posso fazer em 3 ou 4 minutos e é o que vou tentar.
2: I think I can do it in 3 or 4 minutes and I will try. When I was packing in Los Angeles to come here, I had a sense of unease because I've always felt some ambiguity about an award for poetry.
1: Enquanto fazia a mala em Los Angeles, estava um pouco constrangido, pois sempre nutria alguma ambiguidade em relação a prémios de poesia. A poesia vem de um lugar que ninguém controla e ninguém domina. Por isso, sinto-me até certo ponto um charlatão ao aceitar um prémio por uma atividade que não controlo. Por outras palavras, se soubesse de onde vinham as boas canções, ia mais vezes até lá. No meio desse suplício de fazer as malas, tive a necessidade de pegar na minha guitarra. Tenho uma guitarra Conde, que foi feita em Espanha, na grande oficina do número 7 da Rua Gravina. Um belo instrumento que comprei há mais de 40 anos.
2: I took it out of the case, I lifted it, it seemed to be filled with helium. It was so light.
1: Tirei-a do estojo e levantei-a. Parecia estar cheia de hélio, de tão leve que era. E aproximei-a do meu rosto. Encostei o rosto à belíssima rosácea e respirei o perfume da sua madeira viva. Como sabem, a madeira nunca morre. Respirei o perfume do cedro, tão fragrante como no dia em que comprei a guitarra.
2: And you have not said thank you.
1: E pareceu-me ouvir uma voz que dizia: és um velho e nunca disseste obrigado. Nunca trouxeste a tua gratidão de volta ao solo de onde nasceu este perfume. De modo que estou aqui esta noite para agradecer ao solo e à alma deste povo que me deu tanto. Pois sei que, tal como um bilhete de identidade não é um homem, uma avaliação financeira também não é um país. Já conhecem a minha profunda relação e convivência com o poeta Federico García Lorca. Posso dizer que nessa altura era um jovem, um adolescente sedento de encontrar a minha voz. Estudar os poetas ingleses, conhecia bem as suas obras e copiava os seus estilos, mas não conseguia encontrar a minha própria voz.
2: Even in translation, the works of Lorca, that I understood that there was a voice.
1: Só quando li, mesmo traduzidas, as obras de Lorca, é que percebi que havia uma voz. Não copiei a sua voz, nunca me atreveria, mas ele autorizou-me a encontrar uma voz, a localizar essa voz, ou seja, a localizar um eu. Um eu que não estivesse resolvido, um eu que lutasse pela própria existência.
2: As instruções eram nunca lamentar casually.
1: Com os anos compreendi que essa voz vinha acompanhada de instruções. Que instruções eram essas? Nunca me lamentar casualmente. E se tivesse de exprimir a grande e inevitável derrota que nos espera a todos, fazê-lo sempre dentro dos mais estritos limites da dignidade e da beleza.
2: Então, eu tinha uma voz, mas eu não tinha um instrumento. Eu não tinha uma canção.
1: De modo que tinha agora uma voz, mas não tinha um instrumento, não tinha uma canção. E vou contar-vos agora brevemente a história de como obtive a minha canção. Eu era um guitarrista mediocre, limitava-me a arranhar os acordes. Os poucos que sabia, sentava-me com os meus colegas da universidade a beber e a cantar canções populares, ou as que estavam então na moda, mas nunca me passaria pela cabeça intitular-me músico ou cantor. Um dia no início dos anos 60 fui visitar a minha mãe em Montreal. A casa dela fica ao lado de um parque e nesse parque há um campo de ténis onde muitas pessoas se entretêm a assistir aos jogos dos belos e jovens tenistas.
2: I wandered back to this park which I had known since my childhood and there was a young man playing a guitar.
1: Enquanto passeava por esse parque, que conhecia desde criança, encontrei um jovem que tocava guitarra. Tinha uma guitarra de flamenco e estava rodeado por dois ou três rapazes e raparigas que o escutavam. Adorei como tocava. Havia qualquer coisa na sua maneira de tocar que me atraiu.
2: Eu queria tocar e sabia que eu nunca seria capaz de tocar. E eu estava ali com...
1: Era assim que eu queria tocar e sabia que nunca seria capaz. Por isso sentei-me ao lado dos outros ouvintes por momentos e quando surgiu uma pausa apropriada, perguntei-lhe se me poderia dar aulas de guitarra. Era um jovem espanhol. E só podíamos comunicar no meu francês desajeitado e no seu francês desajeitado. Ele não falava inglês, mas aceitou dar-me aulas de guitarra. Apontei para a casa da minha mãe, que se via do campo de ténis, e combinámos uma hora, acordando um preço. No dia seguinte, quando chegou à casa da minha mãe, pediu: deixa-me ouvir-te tocar alguma coisa. Tentei tocar alguma coisa. Ele comentou: não sabes tocar, pois não? Respondi: não, não sei mesmo tocar. Começou então por dizer: deixa-me afinar-te a guitarra, está toda desafinada. E pegou nela e afinou-a. E depois acrescentou: não é uma má guitarra. Não era ainda a Conde, mas não era uma má guitarra. E devolveu-me e disse: agora toca. Não consegui tocar melhor. Ele disse: deixa-me ensinar-te alguns acordes. E pegou na guitarra e produziu um som que nunca lhe tinha ouvido. Tocou uma sequência de acordes com um trêmulo. Agora é a tua vez, disse-me. Eu respondi: é impossível, nunca seria capaz. Ele insistiu: deixa-me pôr-te os dedos nos trastos. E pôs-me os dedos nos trastos antes de repetir: agora é a tua vez, toca. Foi uma desgraça. Ele despediu-se: volto amanhã. E voltou. Pôs-me as mãos na guitarra, pousou-a no meu colo da maneira correta. E recomecei com aqueles seis acordes. A progressão de seis acordes em que se baseia uma grande parte das canções de flamenco. Saí-me um pouco melhor. Terceiro dia, uma melhoria. Uma ligeira melhoria. Mas agora já sabia os acordes. E tinha a certeza de que, embora não conseguisse coordenar os meus dedos com o pulgar para fazer corretamente o trêmulo, sabia os acordes. Já os sabia muito, muito
2: bem.
1: No dia seguinte, ele não apareceu. Não apareceu. Tinha o número da sua pensão em Montreal. Telefonei para saber o motivo da sua ausência. E disseram-me que ele se matara, que se suicidara. Eu não sabia nada sobre ele. Não sabia de que zona de Espanha vinha, não sabia porque viera para Montreal e ali ficara. Não sabia porque aparecera naquele campo de ténis. Não sabia porque se suicidara. Fiquei profundamente triste.
2: I was deeply saddened, of course. But now,
1: mas revelo agora algo de que nunca falei em público. Foi esse padrão de guitarra, aqueles 6 acordes, que esteve na base de todas as minhas canções, de toda a minha música. Foi
2: the basis of all my songs and all my music. So now you will begin to understand.
1: Começam, pois, a perceber a dimensão da gratidão que sinto por este país. Tudo o que consideram positivo no meu trabalho vem deste lugar. Tudo o que consideram positivo nas minhas canções e na minha poesia foi inspirado por este sol. Por isso, agradeço-vos muito a calorosa hospitalidade com que receberam o meu trabalho, porque, na verdade, ele é vosso, ainda que me tivessem permitido assinar no final da página.
2: Então, eu agradeço-vos muito pela hospitalidade hospitality that you have shown my work, because it is really yours, and you have allowed me to affix my signature to the bottom of the page. Thank you so much, ladies and gentlemen.
1: Leonard Cohen, 21 de outubro de 2011, o discurso de aceitação do Prémio Príncipe das Astúrias.

0: This is the only poem I can read. I am the only one can write it. I didn't kill myself when things went wrong. I didn't turn to drugs or teaching. I tried to sleep, but when I couldn't sleep, I learned to write. I learned to write what might be read on nights like this by one like me.
1: Este é o único poema que posso ler. Sou o único que pode escrevê-lo. Não me matei quando as coisas correram mal. Não me meti nas drogas ou no ensino. Tentei dormir, mas quando não pude dormir, aprendi a escrever. Aprendi a escrever coisas que podem ser lidas em noites como esta, por alguém como eu.

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1: A minha senhora pode dormir sobre um lenço ou sobre uma folha caída, sendo o outono denso. Vi os caçadores de joelhos nos seus falhos. Mas até quando dorme, as costas lhes volta. A única prenda que trazem é a dor sem outra escolha. Eu revolvo os meus bolsos, procurando um lenço ou folha.
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1: O seu sangue no meu braço é cálido como um pássaro. O seu coração na minha mão pesado como chumbo. Os seus olhos através dos meus brilham mais que o amor. Oh, manda-nos o corvo antes da pomba, Senhor. A sua vida na minha boca é menos que um homem. A sua morte no meu peito mais dura que a pedra. Os seus olhos através dos meus brilham mais que o amor. Oh, manda-nos o corvo antes da pomba, Senhor. 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

Nunca se vira a si próprio como uma pessoa religiosa e não possuía uma estratégia espiritual. Vou avançando aos tropeções, como tantos de nós fazemos nesse domínio. No entanto, dissera ao seu rabi, Mordecai Finlay, que achava que tudo o que escrevia pertencia ao campo da liturgia. Como é que produzimos uma obra que chega ao coração? Perguntara Leonard, nos anos 90. Ninguém quer levar uma vida superficial. Todos desejamos lidar uns com os outros, com os nossos amigos, com a nossa obra, da maneira mais séria possível. Há na seriedade uma faceta voluptuosa. O 14º e derradeiro álbum de estúdio de Leonard foi o exemplo perfeito desta seriedade voluptuosa. Talvez o álbum mais rico e mais intenso de uma vida de produção artística rica e intensa. You Want It Darker, eis o título, sem ponto de interrogação, já que se tratava de uma afirmação. A capa sombria representava Leonard à janela. As janelas sempre ocuparam um lugar especial nas canções dele. A fumar um cigarro. Havia canções sobre epílogos e balanços. E sobre o momento em que nos despedimos. De toda a gente, de todas as coisas, em toda a parte. Do bar, da mesa de jogo, do templo, do rei do monte. Havia no álbum uma balada comovente. If I Didn't Have Your Love. Mas raros indícios de amor romântico ou de consolos da carne. Conforme ele cantou, sem verdadeira zeduma em Leaving the Table, The Wretched Beast is Tame, o rei da fera amansou. Em Treaty, que demorara 20 anos a ser composta, em tom sábio e cansado, ele pareceu pedir desculpa às suas musas inspiradoras. Mas havia no álbum uma atmosfera de intimidade, uma ternura na voz. Talvez uma consequência do facto de ele ter trabalhado tão perto com o filho pela primeira e última vez. As camadas dissolviam-se para dar lugar a outras camadas subjacentes. As mesmas imagens reapareciam em diferentes canções e sob diversos disfarces. Anjos, demónios, velas, labaredas, traficantes de droga, prisioneiros, Jesus Cristo. A água transformava-se em vinho e este transformava-se de novo em água. Coisas outrora abraçadas com fervor eram agora descartadas. Havia uma raiva justiceira dirigida contra o mundo material, mas também despreendimento. Havia também raiva dirigida contra o Deus com quem ele dialogara durante tanto tempo de modo tão profundo. Ainda assim estou pronto a cumprir a vontade divina. Hineni, aqui estou. Cantou Leonard na faixa de abertura em que participaram o cantor e o coro da congregação Shahar Ashmohaim de Montreal, a sinagoga que o seu bisavô Lazarus Cohen fundara. Esse Hineni, explicou Leonard, essa declaração de disponibilidade, seja qual for o epílogo, faz parte da alma de toda a gente. Todos somos motivados por impulsos profundos e por desejos profundos de servir, ainda que por vezes não consigamos identificar exatamente o que é que estamos dispostos a servir. Portanto, isto faz parte da minha natureza e também da natureza de todos os seres humanos, creio, esta disponibilidade para nos oferecermos no momento decisivo, quando a emergência se torna palpável. É só quando a emergência se torna palpável que conseguimos localizar esse desejo de servir. Leonard Cohen morreu em sua casa enquanto dormia, no dia 7 de novembro de 2016. Em Mission, Book of Longing, tinha escrito: labutei na minha labuta, dormi no meu sono, morri na minha morte, e agora posso partir.

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1: Leonard Cohen, Poemas e Canções 1 e 2, edições na Relógio d'Água, A Chama, livro póstumo, também na chancela Relógio d'Água, e I'm Your Man, A Vida de Leonard Cohen, biografia de Sylvia Simmons, publicada pela Tinta da China. Escutámos também traduções de Vasco Gato. Está feita a ronda. Obrigado por estar com a rádio. Boa noite.

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Se não tivesse composto uma única obra musical, Alexander Borodin seria pelo menos recordado nos anais científicos da Rússia como um químico notável, com importantes trabalhos de investigação publicados ao longo da vida. A sua dissertação de doutoramento na Academia Médico-Cirúrgica de São Petersburgo tinha como título da analogia entre o arsénico e o ácido fosfórico. A química foi uma verdadeira paixão para Borodin, que se tornou titular da respectiva cadeira na Academia Médico-Cirúrgica. O facto de ter sido essa a sua profissão durante toda a vida fez com que a sua produção musical não fosse muito vasta. Mas os dois quartetos de cordas, as duas sinfonias, o poema sinfónico nas estepes da Ásia Central e a ópera Príncipe Igor bastam para lhe garantir a imortalidade.

Nascido em São Petersburgo em 1833, Alexander Borodin era filho natural de um príncipe, Luka Stepanovich Gedeonov. No registro foi atribuída a paternidade a um dos servos do príncipe, Porfiry Borodin, daí o apelido. A mãe, que veio a casar com um médico reformado, deu-lhe uma educação cuidada. Borodin aprendeu alemão, francês e inglês e começou a ter aulas de flauta aos 8 anos, depois de violoncelo e, sobretudo, de piano. Deliciava-se a ler sinfonias de Haydn, Beethoven e Mendelssohn ao piano, a quatro mãos, e enquanto tirava o curso de química, frequentava um círculo que se reunia para tocar quintetos de cordas, onde ocasionalmente participava como violoncelista. Em 1856, ano em que se diplomou em química cum eximia laude, Borodin conheceu Mussorgsky. Mas só em 1862, depois de ter passado alguns anos no estrangeiro, em estudo e em passeio, é que Borodin aprofundou a amizade com Mussorgsky e conheceu Balakirev, que se tornou seu mentor no domínio da composição, tal como já era para Mussorgsky e para Rimsky-Korsakov, ambos mais novos que Borodin. Ficou assim completado o Grupo dos Cinco, núcleo duro do nacionalismo musical russo. Sob a orientação de Balakirev, Borodin lançou-se de imediato na composição de uma sinfonia em mi bemol maior, o que era um passo arrojado, dado que o pouco que ele escrevera eram obras de música de câmara e não tinha qualquer experiência de escrever para orquestra. Em dezembro de 1862, já estava esboçada grande parte do primeiro andamento, mas a obra seria concluída só 5 anos mais tarde, no início de 1867. O facto de Borodin ser, nas suas próprias palavras, um compositor de domingo, ajuda também a explicar tão demorada a gestação. Borodin adopta na sua primeira sinfonia a mesma tonalidade, mi bemol maior, e o mesmo compasso, ternário, da terceira sinfonia Renana de Schumann. E tal como na primeira sinfonia de Schumann, a introdução lenta, Adagio, apresenta textualmente o tema principal do Allegro, só que no modo menor. Tocado pelos baixos, tem quatro componentes que convém fixar. Um primeiro compasso em síncopas, um segundo compasso que usa o intervalo de quarta num desenho típico de tímpanos. Pam, pam, pam, pam. Um terceiro compasso que faz uma escala ascendente em emíula de 6/8. E um quarto compasso que reafirma o compasso ternário com o intervalo da segunda maior. Perdoou-se-nos o arrazoado técnico, mas vale a pena notar como cada um desses desenhos vai tomar vida própria ao longo do andamento.

E nesta entrada dos sopros, imitando o tema mais rápido e em terceiras paralelas, encontramos uma cor que iria ser explorada por Sibelius. Também o segundo tema do Allegro, com sensuais cromatismos, é pronunciado nesta introdução, em que Borodin já revela os seus poderes de alquimista no domínio da harmonia.

O início do Allegro corresponde à mudança límpida para Mi bemol maior, com trompas e clarinetes a fazer uma expectante harmonia de intervalos de quarta. Depois de 25 compassos de expectativa, é que surge o tema nos violinos, radiante no modo maior. As síncopas, o desenho de tímpanos, a escala saltitante, tudo contribui para uma expressão de vitalidade e alegria sã, típica de Borodin. Um tema de transição surpreende-nos com a sua sensual viragem para a tonalidade tão remota de Ré maior, em lânguidos cromatismos que são também inconfundíveis do compositor. O segundo tema oficial surge, ortodoxamente, na dominante Si bemol maior, tocado pelo oboé e acompanhado apenas por clarinetes e fagotes. É com uma bela cadência modal que termina a exposição em Sol menor. Começa então um vasto desenvolvimento. Considerando que a exposição do Allegro dura apenas 2 minutos e meio, os 5 minutos do desenvolvimento são uma profunda alteração nas proporções tradicionais da forma sonata. Mas Borodin era um alquimista e consegue manter continuamente o interesse. Vale a pena apreciar a maneira como decompõe e mistura os temas. Não há vislumbre de academismo, e certas harmonias são de uma novidade surpreendente para 1862.

Na reexposição, o som do tema surge de forma muito pouco convencional em Ré maior, ou seja, meio tom abaixo da tônica. Acontece que Ré maior é a dominante de Sol menor, tonalidade pela qual todo o andamento tem uma estranha atração. A tal ponto que, já depois da reexposição, há uma conclusão nessa tonalidade, que quase parece o fim do andamento. Mas uma coda num tempo mais lento, andantino, repõe calmamente a tônica de Mi bemol maior, numa despedida serena do multifacetado tema principal. Antes de ouvir todo o andamento, que tem uma duração total de 14 minutos, gostaria de dar apenas mais um exemplo da originalidade harmónica de Borodin. Surge no desenvolvimento extra que há depois da reexposição. Uma pedal teimosa das trompas dá azo a sobreposições dissonantes inusuais para 1862. E nas terceiras paralelas das flautas, voltamos a ter um claro pronúncio de Sibelius.

Vamos ouvir o primeiro andamento da Sinfonia número 1 em Mi bemol maior, de Alexander Borodin, Adagio Allegro. Valery Gergiev dirige a Orquestra Filarmónica de Roterdão.

O scherzo da primeira sinfonia de Borodin tem uma vivacidade em compasso de 3/8, tributária dos scherzi de Beethoven. Mas logo na progressão harmónica do início, sentimos um sabor inconfundivelmente borodiniano.

A apetência por choques de segunda maior é um traço característico do compositor. E aqui temos um exemplo, seguido de uma progressão de quatro notas, algo disruptiva do ponto de vista tonal. Uma daquelas incursões por terrenos inusuais que deu tanta vitalidade e influência à escola russa. Refira-se ainda à originalidade do trio, a secção central do andamento, que é na tonalidade rara de Si maior, com uma forte tendência para Sol sustenido menor. Borodin usa um tema de sabor popular russo e, em conformidade com o que acontece em tantas canções populares desse país, muda constantemente de compasso. Temos aqui uma alternância de 3x4, 4x4 e 2x4, que provavelmente chamou a atenção de Stravinsky.

Pois temos o delicioso segundo andamento, Scherzo Prestissimo, da Primeira Sinfonia de Borodin, continuando com Valery Gergiev e a Filarmónica de Roterdão.

indicativo da originalidade harmónica de Borodin, é o início do Andante da sua primeira sinfonia. Contrabaixos e violetas formam um tapete de quatro intervalos de quinta sobrepostos, sobre o qual surge a bela melodia dos violoncelos, típica do compositor pela escolha dos intervalos e pelos seus melismas orientalizantes. Este andamento é, bem dizer, monotemático. Mesmo na parte central, em que os acompanhamentos se tornam mais obstinados, o clímax é atingido com o regresso pujante da melodia em ré maior, tal como no início. O final do andamento é também inconfundivelmente borodiniano, na sua etérea ascensão de laivos asiáticos. Ouçamos o terceiro andamento da primeira sinfonia de Borodin, que tem uma duração aproximada de 7 minutos.

Já referimos o nome de Schumann ao falar do primeiro andamento da primeira sinfonia de Borodin, mas só ao chegar ao quarto andamento é que a influência do mestre alemão se torna por demais evidente. Abandonando pela primeira vez o compasso ternário, todos os andamentos anteriores eram em compasso ternário, Borodin usa um tema em compasso quaternário alla breve, cujo ritmo é precisamente o mesmo do tema principal da primeira sinfonia de Schumann. Este é também o único andamento em que o plano formal é mais decalcado da tradição germânica, uma forma sonata que cumpre todas as regras. O segundo tema, mais melódico, caracteriza-se pelas acentuações no tempo fraco. Ao ouvi-lo, não se dá por isso, mas as conclusões destes desvios virão mais tarde. A exposição termina ajuizadamente na dominante si bemol maior, e para compensar a brevidade da exposição, menos de um minuto e meio nesta gravação, Borodin vai ao ponto de repeti-la, prática anacrónica de que vamos prescindir aqui. O desenvolvimento dura o triplo e termina com uma passagem cuja irregularidade das acentuações atinge o zénite. Sem mudar o compasso quaternário, é como se estivéssemos a ouvir uma variedade métrica digna de Stravinsky. É impossível adivinhar onde vão cair as acentuações.

E aqui começa a reexposição, maestoso, com o tema principal duplamente mais lento. Ouçamos o último andamento, Finale Allegro, da primeira sinfonia em Mi bemol maior de Alexander Borodin,

Valery Gergiev dirigiu a Orquestra Filarmónica de Roterdão no final da Primeira Sinfonia de Borodin. Esta obra, começada em 1862, foi terminada no início de 1867, ou seja, 2 anos depois da Primeira Sinfonia de Rimsky-Korsakov e 1 ano depois da Primeira Sinfonia de Tchaikovsky. Depois de uma estreia informal, a 7 de março de 1868, que causou má impressão porque as partes orquestrais estavam crivadas de erros, a estreia oficial deu-se a 16 de janeiro de 1869, também sob a direção de Balakirev, e teve bastante sucesso, motivando Borodin para escrever uma segunda sinfonia. Esta também teria um longo período de gestação, e é essa obra épica e genial que será dedicada à nossa próxima emissão de hoje 8 dias. Este programa teve assistência técnica de Ana Almeida e de João Monteverde.

Ernest John Moran foi um compositor inglês da primeira metade do século XX com ascendência irlandesa. A sua primeira peça para a orquestra, datada de 1921, tem por título In the Mountain Country e foi dedicada ao compositor e maestro irlandês Hamilton Harty. Escutámo-la numa interpretação da orquestra do Ulster e da maestrina Joanne Faletta.

0: In the Mountain Country, com o subtítulo Impressão Sinfónica, música de Ernest John Moran, pela Orquestra do Ulster, com direção de Joanne Faletta.
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3: Olá, viva! Esta hora de música na Antena 2 será integralmente preenchida por música de Edward Elgar, o compositor britânico que escreveu o seu Opus 61, o Concerto para Violino em Três Andamentos, que será aqui interpretado por Nigel Kennedy.

Iremos ainda a Orquestra Sinfónica da cidade de Birmingham, sob a direção de Simon Rattle. Fiquemos, pois, com o concerto para violino, o Opus 61, de Edward Elgar, com o solista Nigel Kennedy.

0: Acabámos de ouvir o concerto para violino, o Opus 61 de Edward Elgar, com a Orquestra Sinfónica da cidade de Birmingham, sob a direção de Simon Rattle, e como solista no violino Nigel Kennedy. Final deste concerto em três andamentos, com o qual encerra também esta hora de música na Antena 2.
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3: Seguimos na companhia do pianista Danil Trifonov e da música de Liszt.

La Campanella, dos grandes estudos de Paganini, peça de Franz Liszt, pelas mãos de Danil Trifonov.

Olá, muito bom dia, seja bem-vindo a mais um programa da manhã da RTP Antena 2. Passam 2 minutos das 7 da manhã e vamos começar com a grande música barroca. Ora, música de Johann Adolf Hasse. Este compositor, que foi batizado em Bergedorf, junto a Hamburgo, em março de 1699. A família dava organistas à igreja, havia 3 gerações. O bisavô, Peter Hasse, tinha estudado em Amsterdão com Zwilling, mas Hasse não começou como organista. Entrou logo na ópera de Hamburgo em 1718, como tenor. Foi cantor antes de ser compositor e na estreia da sua primeira ópera em Brunswick, em 1721, acabou por cantar também. Escreveu mais de 60 óperas, uma só, ou apenas uma, era ópera bufa. Vamos ficar com a abertura da ópera Cleofide, que é das suas óperas mais célebres, aqui na interpretação de William Christie.

abertura da ópera Cleofide de Johann Adolf Hasse, aqui em interpretação da Capela Coloniensis e a direção de William Christie. Muito bom dia, são 7:11 e vamos lá olhar para esta data de 27 de agosto na história da música. Surge-nos uma obra curiosa, que quase que é uma ópera, já vai perceber. Uma obra curiosa associada a Gabriel Fauré, não tanto pela música, porque não é das suas obras mais conhecidas, mas por todos os acontecimentos que estão associados a esta cantata, tragédia lírica. Há quem lhe chame cantata, há quem lhe chame tragédia lírica, há quem chame mesmo ópera, daí o engano. Ora, vamos cá à história. Em agosto de 1900, num anfiteatro ao ar livre em Béziers, Gabriel Fauré juntou 800 executantes, coros enormes, fanfarras militares, 15 harpas, e chamou-lhe Prometeu, tragédia lírica sobre Ésquilo, com um pormenor estranho. Os dois papéis principais, Prometeu e Pandora, não cantam. São atores a falar sobre a música. Dois dias antes da estreia, uma trovoada destruiu o cenário e o raio caiu precisamente no lugar do palco onde Prometeu havia de roubar o fogo aos deuses. Reconstituiu-se a tempo, foi um triunfo e Saint-Saëns, que passara anos a empurrar o antigo aluno para as grandes obras, escreveu-lhe: espantou os colegas, incluindo eu. Depois nunca mais foi possível pagar aquilo e Prometeu desapareceu. Ora, temos que pensar que ainda antes de uma Sinfonia dos Mil, Gabriel Fauré, que nós associamos sobretudo ao intimismo, foi bem capaz, isto espicaçado por Saint-Saëns e outros compositores, de escrever uma obra grandiosa e que se chamou Prometeu, raramente feita pela quantidade dos números. E depois essa associação à estreia, esse relâmpago que cai no sítio certo, que destrói meio cenário, e um cenário que em um dia consegue ser reconstituído. Vamos à música.

Ouvimos aqui excertos, uma suíte construída pelo maestro Jean-Luc Tango, deste Prometeu de Gabriel Fauré. A obra é muito maior, mas uma suíte constituída pelos prelúdios, uma ária e um coro, para termos ideia deste projeto Prometeu, pelo menos daquilo que é possível executar. Prometeu exigia cerca de 800 instrumentistas, para além de 800 instrumentistas, não é bem assim, 800 músicos, entre instrumentistas, coro e solistas. Para além de exigir igualmente cenografia, entre outras coisas. É como se acrescentássemos à Sinfonia número 8 de Mahler, à Sinfonia dos Mil, ainda todo um cenário para representar aquela segunda parte do Fausto II, por exemplo. Ora, isso complica muito porque logisticamente já é bastante complicado apresentar uma obra destas, mesmo numa versão concerto. Se acrescentamos aqui a dimensão de tragédia lírica, como Gabriel Fauré queria, com cenografia, coreografia e atores, porque ainda tem todo as personagens principais, Prometeu, por exemplo, é um ator, não é um cantor. Vamos complicar aqui bastante. No entanto, não deixa de ser belíssima a música de Gabriel Fauré. A noite da estreia foi uma verdadeira loucura e com isso Gabriel Fauré provava, junto dos seus pares, que também era capaz de compor para grandes massas. De resto, o próprio Sansons dizia que com o seu Prometeu ele espantou os colegas, incluindo eu, Sansons, que tinha sido professor de Gabriel Fauré. Ora, vamos deixar agora este momento da história. Está associado a este dia, foi a estreia, foi a 27 de agosto de 1900. No dia 25 de agosto, e parece um pouco aquilo que se passa aqui em Portugal. Ou seja, nessa semana em França, o verão foi interrompido por uma tempestade, tal e qual como se passa hoje aqui em Portugal. E no dia 25 de agosto, portanto, 2 dias antes, uma tempestade abateu sobre o local onde iria ser apresentada a obra e um relâmpago destruiu completamente os cenários. Fauré não se deixou abater e em 48 horas reconstituía-se tudo. Um verdadeiro feito. Haja vontade, é o que podemos.

vos dizer. 7 horas, 32 minutos. Se for sair de casa, arrefeceu, apesar de estarmos em pleno verão, mesmo em relação a ontem, que já estava chuva, arrefeceu um pouco e continua a chover, o céu continua muito cinzento, continuamos debaixo de uma tempestade, então não saia sem pelo menos o guarda-chuva e algo que proteja da chuva. Nós aqui seguimos com música barroca, voltamos à música barroca, começámos com Johann Adolf Hasse, vamos ficar agora com Michel Richard de Lalande. É mais um dos aniversariantes de hoje, ou seja, o primeiro que hoje apresentamos aqui. Ele geralmente é curioso que quando olhamos para este compositor vemos sempre vemos várias formas de escrever o nome, ou de Lalande, tudo pegado, ou de espaço Lalande, ou de Lalande. São três grafias que circulam em edições e catálogos e nenhuma está errada. Lê-se sempre igual, de Lalande, e na realidade, se o alinhamento, as próprias enciclopédias acabam por... E se nós pusermos no Google de Lalande ou de Lalande, vamos ter sempre ao mesmo compositor. Isto é começa logo com uma das curiosidades. Michel Richard Lalande nasceu em Paris, 27 de agosto de 1657, filho de um alfaiato, 15º de uma família enorme. Foi menino de coro em Saint-Germain-l'Auxerrois, foi essa escola dele, organista e cravista, entrou ao serviço de Luís XIV e lá ficou 43 anos, acumulando cargos que ninguém antes tinha acumulado. Morreu em 1726, com 68 anos. Era exatamente contemporâneo de Lully, que morreu antes, e de François Couperin, que morreria depois. E é, por consenso hoje, o maior compositor francês de música religiosa da sua geração. Nós aqui não vamos ficar com música religiosa, mas com música, podemos dizer que funcional. Música para o jantar do rei, ou música que Lalande escreveu para acompanhar os jantares do Rei Sol. Haja pompa e circunstância, e cerimónia e muito dinheiro na corte em Versalhes.

E assim se passavam os jantares na companhia de Luís XIV, na companhia do Rei Sol. Ouvimos esta suíte em sol menor, escrita para os jantares do rei, suíte pour le souper du roi. Ora, eram estas músicas, estas obras que Michel Richard de Lalande, um dos compositores mais influentes da corte do Rei Sol, escrevia. Escreveu inúmeras obras, sobretudo música religiosa. Eu não resisti a trazer esta pequena degustação da música que este compositor escrevia para acompanhar os jantares de Luís XIV. E da suíte barroca para a música do final da transição do século XIX para o século XX, outro dos aniversariantes de hoje, para além de Michel Richard de Lalande, é Eric Coates. Eric Coates nasceu em Hucknall, no Nottinghamshire, a 27 de agosto de 1886. O pai criou na banca. Ele foi para a Royal Academy of Music, tudo a ver. Ele foi estudar viola com Lionel Tertis e composição com Frederick Corder. Tocou em quartetos, em fossos de teatro e depois nas orquestras de Thomas Beecham e Henry Wood. Em 1919, pôs a viola de lado para sempre e viveu o resto da vida a compor. Chamaram-lhe o rei sem coroa da música ligeira inglesa. E provavelmente ouviu música dele, mas não sabia que era dele, porque escreveu tanta música que deixou temas ligados à tradição inglesa, que é incrível. Uma das suas melhores criações é esta descrição de Londres. Vamos ficar com dois destes números, Covent Garden e Knightsbridge.

O retrato de Covent Garden feito aqui por Eric Coates nesta suite de Londres. Eric Coates, um dos aniversariantes deste dia 27 de agosto. Coates era a violeta principal da Queen's Hall Orchestra de Henry Wood. Em 1919, Henry Wood despediu. Motivo: mandava substitutos com demasiada frequência ao seu lugar na estante para poder dirigir a sua própria música noutro sítio. Consta que o sentido do humor e uma certa tendência para adormecer nos concertos da tarde também não ajudaram. Mas havia razão médica. Uma nevrite da mão esquerda tornava-lhe doloroso tocar. O despedimento foi, na prática, uma libertação, e Coates, já compositor, nunca deixou de escrever partes generosas para as violas, um instrumento habitualmente esquecido. A partir dos anos 20, Coates tinha o contrato com a editora Chappell, e o contrato dizia exatamente o que devia produzir por ano. Uma obra orquestral de 15 minutos, uma de 5 e 5 canções, todos os anos. Não é retrato de gênio atormentado, é retrato de artesão profissional. Foi também um dos primeiros compositores da história a ganhar mais com direitos de execução do que com a venda de partituras. E esteve ligado desde o início à Performing Rights Society britânica, de que foi mais tarde diretor. Inventou à sua maneira uma profissão. Ora, Coates e a mulher tinham casa de campo em Sussex, mas ele trabalhava melhor em Londres, no apartamento de Baker Street. Ora, isso ficava em Shelton Court, no último andar, com meia cidade à vista da janela. Dali saiu esta suíte de Londres que estamos a ouvir, Covent Garden, que ouvimos, Westminster, o andamento central, e Knightsbridge. Em 1933, a BBC escolheu a marcha Knightsbridge para genérico de um programa novo, In Town Tonight, ao sábado à noite. O programa durou até 1960. A BBC recebeu tantas cartas a perguntar o nome daquela música que mandou imprimir papelinhos com a resposta para despachar o correio. Foi o que transformou Eric Coates de compositor conhecido em verdadeira celebridade.

0: O retrato grandioso de Knightsbridge e esta marcha que se tornou famosíssima através dos programas da BBC, a ponto da própria BBC ter mandado imprimir papelinhos a dizer que o genérico de determinado programa correspondia precisamente a esta marcha de Eric Coates. Foi aqui a vocação de Eric Coates no dia em que ele faria anos, dia 27 de agosto. Voltaremos à música deste compositor mais tarde ao longo desta emissão. E assim chegamos às 8 da manhã.
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0: 8 horas da manhã, e atenção, muitos distritos, pelo menos 4 distritos em Portugal, com aviso de chuva, abrigue-se. Passa um minuto das 8 da manhã, vamos lá para a informação com o Nuno Amaral. Bom dia.

0: No Nepal e no Tibete, as equipas de resgate procuram mais de 1.000 desaparecidos, à volta de 1.300, nas cheias devastadoras alimentadas pelo colapso de uma massa glaciar que arrastou uma onda gigante de água e lama pelos vales do Himalaia. O balanço provisório é de 165 mortos. As equipas de socorro fazem o que podem, mas há muitas zonas inatingíveis nas cordilheiras que separam os dois países, o Tibete do Nepal. Há dois cidadãos portugueses desaparecidos no Nepal. A informação do segundo português, do sexo masculino, foi adiantada ontem à noite, a noite passada, pela Antena 1, pelo Ministério dos Negócios Estrangeiros. Fonte da diplomacia portuguesa tinha confirmado antes que uma cidadã nacional estava entre as pessoas por encontrar. A poucos dias do fim do prazo da execução do PRR, em final de agosto, a Comissão de Coordenação e Desenvolvimento Regional de Lisboa e Vale do Tejo considera que o projeto correu bem e que tudo foi cumprido dentro do prazo. A CCDR funciona como um representante dos beneficiários, atuou em escolas, em áreas de acolhimento empresarial e em acessibilidades. A presidente da CCDR, Teresa Almeida, garante que vão chegar a segunda-feira, dia 31 de agosto, com tudo executado. Depois do eclipse do Sol, vem aí mais um, desta vez da Lua. Acontece sempre 15 dias antes, duas semanas antes ou depois de um eclipse do Sol. Começa por volta das 2:30 da manhã, na próxima madrugada, e o auge é às 5:11 da madrugada. É um eclipse lunar parcial, vai ser visível em todo o país, incluindo nas ilhas Sara Araújo de Almeida.
1: O céu volta a ser palco de um fenómeno astronómico, desta vez da Lua. Acontece apenas durante a fase de Lua cheia. O astrónomo Máximo Ferreira explica o que podemos ver.
2: O Sol, a Terra e a sombra da Terra projetada para o lado oposto ao Sol, evidentemente, e a Lua a passar por lá. O eclipse do Sol, enfim, nós vimos uma fatiazinha de Sol, pequenina, e agora vamos ficar a ver às 5:12 da manhã da madrugada da próxima sexta-feira, vamos ficar a ver um fiozinho de Lua.
1: O eclipse vai ser visível em todo o país, incluindo nas ilhas.
0: Basta olhar para cima, o auge deste eclipse da Lua acontece às 5:11 da próxima madrugada, ou seja, de hoje para amanhã. A sorte entra hoje em campo, os sorteios das competições europeias vão ditar os próximos adversários dos clubes portugueses. Começa a ser desenhado um mapa da época de provas da UEFA. Ao longo do dia, Fernando Eurico, fazem-se contas e expectativas a possíveis duelos.
3: Quando as bolas rolarem no Mónaco, Porto e Sporting têm uma certeza: não vão poder defrontar-se na fase de Liga. A UEFA coloca o travão a encontros entre emblemas do mesmo país, mas podem defrontar duas equipas com idêntica nacionalidade. Portistas e Sportingistas podem até medir forças com a mesma equipa durante a fase inicial. 36 clubes finalistas, divididos em 4 potes de 9 formações. No primeiro, as mais fortes. No segundo, onde estão Dragões e Leões, clubes intermédios. No terceiro e quarto potes, as equipas com menor coeficiente. De cada, as equipas portuguesas vão ter 2 adversários, um em casa, um fora. No total, 4 jogos no Dragão, 4 em Alvalade. No pote principal não há como fugir: Paris Saint-Germain, Bayern de Munique, Real Madrid, Liverpool, Inter de Milão, Arsenal, Barcelona e Atlético de Madrid. Pote 2, para lá de Porto e Sporting, Borussia de Dortmund, Aston Villa, Manchester United, Bruges, Betis e PSV. Daí para baixo, a evitar Nápoles e Leipzig, Stuttgart e Lens.
0: Onde rolar hoje essas bolas da sorte ou do azar é o sorteio das competições europeias.
4: E nós aqui continuamos, depois destas notícias, com mais notícias. É verdade, porque o Festival de Teatro de Setúbal continua. Ora, nós temos aqui, todos os dias, temos falado deste Festival Internacional de Teatro de Setúbal, ou Festa do Teatro, como eles próprios chamam, e temos tido aqui a atualização diária feita pela Patrícia Pereira Paixão. Vamos então ficar com este 6º dia, o resumo do que pode ver este dia 27 de agosto em Setúbal.
5: Quinta-feira, 27 de agosto, chegamos aqui ao último espetáculo a concurso da Section Off. Trazemos aqui mais um monólogo de Lúcia Trentini, um encontro entre Uruguai e Espanha, com o espetáculo Perra Cimarrona, uma peça que pretende entrelaçar, através de séculos de violência e escravatura, o denominador comum da submissão. Então, não falássemos nós de questões de imigração neste festival, vimos aqui trazer algo ainda mais antigo e que está diretamente relacionado, que é a questão do colonialismo, não é? Lúcia Trentini chama-nos aqui a questão do colonialismo passado através de uma personagem a que ela chama Indómita. E esta Indómita que Lúcia interpreta atravessa os séculos e instala-se na Europa contemporânea como uma indocumentada. E esta história, toda esta peça, pretende compreender a violência colonial baseada na escravatura de há 5 séculos para aprofundarmos a compreensão da escravatura atual do capitalismo. Portanto, ela utiliza a performance, a música ao vivo e o vídeo para nos trazer todos estes temas dos nossos dias, que vêm tão de trás, mas que chegam aos nossos dias também. Fechamos aqui a noite de quinta-feira com uma primeira vez no festival. A HTSA de Santo André traz-nos Une Histoire Vraie, na Black Box da Escola Secundária Sebastião da Gama, às 10. Uma encenação e criação de Lionel Menard, portanto aqui um encontro entre França e Portugal. 6 atores recorrem ao teatro físico, algo que já é muito comum também na HTSA, para nos contarem a história de Pauline, que regressa à casa da sua infância para reconstruir memórias e se reconciliar com o passado. Portanto, aqui uma história que nos fala de memórias não resolvidas e da sua própria família e do encontro de coisas que ela própria desconhecia.

Trabalho de Jordi Savall, que nos conta estas rotas da escravatura. Ouvimos agora La Negrina. Ora, Jordi Savall começa precisamente com o início da expansão marítima portuguesa e sobretudo logo no primeiro texto percebemos aquilo que se trata, a captura de escravos na Guiné. Não se fica pelo Império Português, segue-se o Império Espanhol. Antes disso, a chegada dos primeiros escravos ao Brasil, de onde sai este canto guerreiro, um canto guerreiro que se chama Caboclinho da Paraíba.

canto guerreiro da Paraíba, caboclinho da Paraíba, aqui o Brasil, obviamente, representado neste disco das Rotas da Escravatura, de Rora de Saval. Já é um disco antigo, mas é sempre bom olharmos para estas construções de Saval, que são verdadeiras lições sobre a humanidade. Ele parte daí para falar também da música que se faz destes encontros e desencontros, como ele próprio dizia no texto, e música que nasce da fusão de identidades, muitas vezes à força, ou mesmo forçadas, mas algo de mágico acontece quando nasce música e nasce arte em forma de resistência de povos e de encontros de pessoas que afinal apenas queriam sobreviver. Ora, é assim que acontece, por exemplo, quando nas Américas espanholas nasce a guaracha.

A magnífica arte de Jordi Savall em saber misturar e buscar as referências, em saber juntar a humanidade para contar histórias, seja histórias de São Francisco Xavier ou rumo ao Oriente, seja estas rotas dolorosas da escravatura, mas da qual saiu música que hoje em dia molda o mundo. Neste disco vemos sambas e maracatus, vemos guarachas, vemos tanta música que nasce dessa fusão, muitas vezes, ou a maioria das vezes forçada, mas que não deixa de ser um encontro de humanidade, quando essa humanidade insiste em prevalecer sobre a barbárie da escravatura. Um disco que nos conta então, e traça uma viagem desde 1444 até 1963, ao famoso o discurso de Martin Luther King sobre a humanidade, e é mais uma das belíssimas mensagens de Jordi Savall na sua defesa do poder unificador da música, no poder de memória da música e igualmente no poder de uma cultura ocidental que deve saber olhar para a sua história, aprender as lições e com isso tornar-se num farol. Isto é muito daquilo que nós vemos do pensamento de Jordi Savall e que está nesta coleção de discos, livros, são sempre discos, livros, que fazem todo um percurso entre a música e a grande história. Ora, ouvimos aqui as rotas da escravatura, motivados pelas propostas que do Festival Internacional de Teatro de Setúbal. Não, Jordi Savall não vem a Setúbal, mas as propostas que nos chegam de Setúbal têm muito que ver com isto, saber olhar para o passado, para as lições da escravatura e compreender o presente e até aquilo que poderá ser a escravatura moderna. Temos assim duas propostas para hoje, quinta-feira, dia 27, às 19h, no auditório da Escola Secundária Sebastião da Gama, de Perra Cimarrona e Lucia Trentini. Temos aqui esta peça, Perra Cimarrona, e depois, às 22h, Une Histoire Vraie, é o GATSA Teatro Sant André, às 22h, na Black Box da Escola Secundária Sebastião da Gama. Mais pormenores em festadoteatro.org. Este programa que continue, este festival que continue, que nós acompanhamos aqui diariamente com o apoio da Patrícia Pereira Paixão. Ora, falava de escravatura, trabalhos forçados, de trabalho, e hoje também chegou-nos aqui ao estúdio uma notícia importante que tem que ver com o futuro do trabalho. Ora, Bill Gates defende que, perante o avanço da inteligência artificial, alguns empregos

0: Num ensaio publicado no seu blog, Bill Gates propõe criar categorias de empregos que não possam ser substituídos pela inteligência artificial, mesmo quando os sistemas independentes já são capazes de executar essas tarefas. O filantropo defende que há funções onde a presença humana tem um valor especial, como os cuidados infantis ou o acompanhamento de doentes em fases críticas. Gates recorda os cuidadores que acompanharam o pai durante o Alzheimer e afirma que nenhum robô poderia nem deveria ter feito esse trabalho. Para o fundador da Microsoft, a questão não é apenas saber o que a inteligência artificial consegue fazer, mas o que deve continuar a ser feito por pessoas. O empresário admite que alguns empregos podem ser protegidos de forma permanente e outros apenas temporariamente, para facilitar a transição de trabalhadores com décadas de experiência. Estima que até 40% dos empregos possam vir a integrar alguma categoria reservada a humanos. Gates propõe ainda tributar a automatização, incluindo robôs e tokens usados por sistemas de inteligência artificial para compensar perdas fiscais e financiar formação, e alerta para riscos crescentes. A inteligência artificial pode facilitar ataques biológicos ou cibernéticos contra hospitais, redes elétricas ou sistemas de água, dando mais poder a agentes mal intencionados.
1: Alertas de Bill Gates, que defende então empregos reservados a humanos, e alerta para riscos da inteligência artificial, propondo mudanças fiscais e quadros internacionais de regulação. Ora, fica este alerta importante que saiu hoje, feito por Bill Gates, e que tem muito que ver com a vida futura. De resto, o alerta que também já tinha sido deixado pelo Papa, pela primeira vez a Igreja Católica este ano, a trabalhar abundantemente aquilo que poderia ser, por exemplo, a influência da inteligência artificial, e todos a quantidade enorme de grandes desenvolvedores informáticos que trabalharam nas grandes plataformas de inteligência artificial, e que acabamos por receber aquelas notícias de demissões atrás de demissões, que têm que ver precisamente com as grandes preocupações sobre o papel desta tecnologia. Ora, que seja usada para um bom sentido e não para o mau sentido. Ainda no âmbito da atualidade, deixe-me deixar-lhe aqui a habitual sugestão para a Antena 2. RTP Antena 2 acompanha a temporada dos Proms, como sabe, e mais uma vez, hoje, às 19 horas, uma das obras mais profundas e emocionalmente intensas do compositor austríaco Gustav Mahler. Vamos contar com a Canção da Terra, na interpretação da meio-soprano Jamie Barton, do tenor Clay Hiley, e também a Orquestra Filarmónica da BBC, dirigida por Anja Billmeier. Para além da Canção da Terra, vamos contar com Mosaic, de Bushra El Turk, que abre o concerto, com referências à Canção da Terra, e também Haydn, com essa sinfonia que fica sem ninguém no palco, a Sinfonia 45 da Despedida, em que os músicos vão abandonando um por um o último andamento. Ora, como descrever uma crise tão colossal, escreveu Mahler em 1909, no entanto, a minha sede de vida é maior que nunca. Perdas pessoais e profissionais levaram o compositor à beira do abismo, mas mesmo diante a tragédia expressou os prazeres da vida com renovada intensidade. Esse êxtase estranho e urgente que atravessa a Canção da Terra, uma colisão entre a sinfonia, a canção, a vida e a perda.

A canção da Terra, ouvimos aqui a primeira canção, pretexto para ouvirmos a grande voz de Fritz Wunderlich aqui na gravação que fez com a Orquestra Filarmonia e a direção de Otto Klemperer. Com ele no disco estaria também Christa Ludwig. É uma das gravações de referência desta obra. A propósito da interpretação da canção da Terra, obra principal do concerto Promenade que transmitimos hoje à noite, mais um concerto que nos chega do Royal Albert Hall e que conta, para além da Canção da Terra, com Mosaico, de Bushra El-Turk, e a Sinfonia número 45, ou a Sinfonia da Despedida, de Franz Josef Haydn. Assim, é a RTP Antena 2 que continua a acompanhar a temporada dos concertos Promenade, é já às 19 horas. E por aqui, eu quase que me esquecia, como é possível, das palavras que o vento não leva. Ora, a falar da atualidade e inspirado pela obra de Jordi Savall, a propósito desses encontros e desencontros da rota da escravatura, da humanidade que sobrevive à barbárie, independentemente de tudo, quase que me esquecia das nossas palavras que o vento não leva. E continuamos com essa de Queiroz. Para já, continuamos com os Maias.

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1: Olha aí para o chão. Veja esses destroços. Enquanto se trata de tomar notas, coligir documentos, reunir materiais, bem, lá vou indo. Mas quando se trata de pôr as ideias, a observação, numa forma de gosto e de simetria, dar-lhe cor, dar-lhe relevo, então foi-se. Preocupação peninsular, filho, disse Afonso, sentando-se ao pé da mesa com o seu chapéu desabado na mão. Desembaraça-te dela. É o que eu dizia noutro dia ao Kraft, e ele concordava. O português nunca pode ser um homem de ideias, por causa da paixão da forma. A sua mania é fazer belas frases, ver-lhes o brilho, sentir-lhes a música. Se for necessário falsear a ideia, deixá-la incompleta, exagerá-la para a frase ganhar em beleza, o desgraçado não hesita. Vá-se pela água abaixo o pensamento, mas salve-se a bela frase. Em Os Maias, de Essa de Queiroz, um fresco da sociedade portuguesa no crepúsculo do século XIX.
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as palavras escolhidas por Ana Paula Ferreira para as manhãs da Antena 2. Ora, crepúsculo do século XIX, o pretexto para ouvirmos a grande música de José Viana da Mota. Vamos para o último andamento da fantasia dramática, na interpretação que conta com Arthur Pizarro, Orquestra Gulbenkian e a direção de Martin Brabens.

A grande música portuguesa do final do século XIX, ou como disse Ana Paula Ferreira, do crepúsculo do século. Ora, Fantasia Dramática de José Viana da Mota, interpretação de Artur Pizarro, Orquestra Gulbenkian e a direção de Martin Brabant, a propósito das leituras sobre os Maias de Eça de Queiroz, que temos ouvido aqui nas Palavras que o Vento Não Leva. Faltam 5 minutos para as 8, ainda temos tempo para ir para novidades discográficas. Agora já lhe deixei a sugestão para hoje ligar à Antena 2 e ouvir mais um concerto Promenade às 19 horas. A Canção da Terra, de Gustav Mahler, será a obra central desse concerto. Dentro dos discos novos, gostaria de lhe falar sobretudo de dois. Vamos começar pelo disco barroco, António Vivaldi, mais um disco de Vivaldi. Mas um instrumento curioso ao qual Vivaldi dedicou alguns concertos. Alguns, diria até, vários concertos. É o fagote. Ora, a grande fagotista Sophie Dervaux voltou a gravar mais um disco de Vivaldi e conta com a orquestra barroca La Folia. Vamos ficar aqui com um desses andamentos do concerto para fagote em Mi bemol maior, RV 483 de António Vivaldi, o virtuosismo vivaldiano levado para o elemento mais grave das palhetas duplas.

0: O último andamento do concerto para fagote em Mi bemol maior, RV 483, de António Vivaldi. É um dos concertos que podemos ouvir então neste novo trabalho discográfico de Sophie Dervaux, que se junta à Orquestra Barroca La Folia para nos trazer o virtuosismo de António Vivaldi elevado para o fagote. Curiosamente, António Vivaldi, que tem na sua produção vários concertos para fagote. Ora, Vivaldi, e este é um dos grandes legados de António Vivaldi. Falamos de novidades discográficas, é com novidades discográficas também que vamos começar já a próxima hora deste programa da manhã.
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0: Então, mais uma vez, muito bom dia. Passa um minuto das 9 da manhã. Já a seguir vamos receber aqui no programa da manhã da RTP Antena 2 o maestro José Eduardo Gomes. Ele vai nos falar da 8ª edição da Jovem Orquestra de Famalicão. A Casa das Artes Famalicão promove anualmente uma residência artística de criação com jovens músicos formados no território de Vila Nova de Famalicão e com a direção artística de José Eduardo Gomes na exploração do repertório português e europeu sinfónico. Isto resulta em 2 concertos, já no dia 4 de setembro, sexta-feira, às 21h30, na Sala Sorgia, na Casa da Música do Porto, e dia 5 de setembro, sábado, às 18h, o grande auditório da Casa das Artes de Famalicão. Já a seguir, vamos receber aqui então o maestro José Eduardo Gomes. Para já, eu prometi mais uma novidade discográfica e uma das maiores obras do repertório. É verdade, mais um Requiem de Verdi. Quando é impossível pensarmos vir ou sair mais um Requiem de Verdi, sai mais uma leitura desta feita de Franz Welser-Most. E quantas mais melhor, porque na realidade as obras só terminam quando alguém as interpreta e assim temos uma nova leitura. Ora, o Requiem de Verdi estreou em Milão em maio de 1874, em memória de Manzoni. O Requiem é enorme, cor duplo, 4 solistas, trombetas de todos os lados. É assim que este Requiem aparece e, ao mesmo tempo, um

lado que tem que ver que foi acusado de ser muito operático, quase uma ópera litúrgica ou uma liturgia dramática. É Giuseppe Verdi, a escrita de Verdi por excelência, a dar intenção e emoção a cada palavra. E talvez por isso seja das obras que tanto cantores como coralistas e até instrumentistas mais gostam de tocar. Vamos ficar aqui com esta interpretação que acabou de ser editada e que conta com Azmik Grigorian como soprano, Denis Uzun, meio-soprano, Joshua Guerrero e Tarek Nazmi, a Orquestra de Cleveland e o Coro da Orquestra de Cleveland e a direção de Franz Welser-Most.

Ouvimos aqui o Introitus e o Kyrie, da gravação de Franz Walser Most, que acabou de sair esta semana com o Requiem de Verdi. Em 1874, Verdi tinha 60 anos, 25 óperas feitas e a sensação de ter cumprido a sua função. Ainda tinha sido 2 anos antes. O Otelo só viria 13 anos depois. Ora, no meio desse silêncio entre a Aida e o Otelo, escreveu a grande obra sacra de grande escala da sua vida, uma missa de defuntos para 4 solistas, coro, duplo coro e orquestra enorme. Ora, estreou numa igreja em Milão de 22 de maio de 1874 e com o compositor a dirigir. Alessandro Manzoni, a quem é dedicado o Requiem, escreveu Os Noivos, o romance fundador da prosa italiana moderna, e foi para a geração de Verdi uma espécie de santo laico do Risorgimento. Verdi conheceu em 1868 e escreveu depois que, se fosse permitido adorar homens, se teria posto de joelhos. Manzoni morreu em maio de 1873. Verdi ofereceu-se à Câmara de Milão para escrever uma missa em sua memória, com uma condição: que fosse estreada no primeiro aniversário da morte. Cumpriu o prazo por 1 mês. Igreja de São Marco, Milão, 22 de maio de 1874. Dentro da liturgia, Verdi dirigiu. Os 4 solistas vinham do seu teatro: Teresa Stoltz, Maria Waldmann, Giuseppe Caponi e Ormondo Maini. 3 deles tinham sido Aida, Amneris e Ramfis na estreia europeia de Aida. 3 dias depois, a obra estava no palco do La Scala, depois Paris, Londres, o Royal Albert Hall e Viena, sempre com Verdi no pódio. Tinha ido da igreja para a sala de concertos em 3 dias e nunca mais voltou para trás. É lá, na sala de concertos, que continua. Hans von Bülow, wagneriano militante, atacou a obra sem sequer a ter ouvido. Chamou-lhe a última ópera de Verdi em trajes eclesiásticos. A frase pegou e sobreviveu melhor do que ele. Já Brahms, que não devia nada a Verdi, respondeu: Bülow fez figura de tolo, referindo-se ao Requiem de Verdi, e Brahms ouviu. Só um gênio pode escrever uma obra assim, referia-se Brahms a Verdi. Anos mais tarde, Bülow escreveu a Verdi a pedir desculpa e Verdi respondeu-lhe com uma elegância desarmante. Fica a pergunta que ninguém resolveu: é uma missa teatral ou um teatro religioso? Verdi, que era um crente muito duvidoso, provavelmente não achava que a pergunta fizesse sentido, nem se preocupava com ela. Ora, este Requiem, que tem como ponto de partida precisamente o Liber Amé, que tinha sido escrito antes, em 1868, a propósito da morte de Rossini, também uma história curiosa. Ora, quando Rossini morreu em 1868, Verdi propôs uma homenagem coletiva a 13 compositores italianos, cada um com uma parte de uma missa de Requiem. Verdi ficou com a última, o Liber Amé. A coisa desfez-se em intrigas e a missa nunca se cantou. Só foi estreada mais de um século depois, em Stuttgart, em 1988, com Helmut Rilling a dirigir. Mas o Liber Amé ficou como embrião para o Requiem dedicado a Manzoni, este Requiem que agora volta a ser editado por Franz Welser Most. Vamos ficar com esse Liber Amé e mais uma oportunidade para ouvirmos a soprano Asmik Grigorian.

0: Ouvimos Azmik Grigorian, para além desta soprano. Contamos também com Denis Uzum, ainda Joshua Guerreiro e Tarek Nazmi. E assim chegámos quase às 9h30, são 9h29. Eu anunciei, eu prometi é devido, muito embora o trânsito às vezes pareça estar a competir contra nós, José Eduardo Gomes, diretor artístico da JOF. O que é a JOF? Jovem Orquestra de Famalicão. Bem-vindo aqui ao programa da manhã da RTP Antena 2.
1: Bom dia, André.
0: Entretanto, notícia útil, apanhaste um trânsito enorme, vens de onde? Atravessaste a ponte?
1: Atravessei a ponte, exatamente.
0: A ponte 25 de Abril está, portanto, complicada num dia de tempestade e é
1: um acidente assim, mesmo no meio do tabuleiro.
0: Ui, então...
1: Não há que enganar.
0: Está mesmo complicado. Mas chegaste a tempo de falar desta 8ª edição da Jovem Orquestra de Famalicão. Que orquestra é esta?
1: Olá, muito bom dia mais uma vez. Esta orquestra é uma orquestra que eu sou o diretor artístico desde a sua fundação. Já vai na sua 8ª edição. E pronto, é especial porque é da minha terra, da terra que me viu nascer e crescer, Vila Nova Famalicão, bem ali entre Braga e Porto, e é uma cidade que tem este, que o município apostou há 8 anos neste projeto e que pretende de facto trazer os jovens que passaram por Famalicão, sejam eles naturais ou que tenham estudado no concelho, para os reunir a um encontro sempre normalmente nesta altura, nesta primeira semana de setembro, muitos deles antes de partirem para os seus locais onde estudam, sejam eles aqui em Portugal ou muitos no estrangeiro, e tem esta particularidade de ser, temos uma residência na Casa das Artes, é um projeto da Casa das Artes Famalicão, que celebra também este ano.
0: E tem um belíssimo equipamento.
1: Um belíssimo equipamento cultural, com uma programação muito rica e que nos dá todas as condições para estarmos ali uma semana a ensaiar e a tocar. E que alberga e que gera esta jovem orquestra. E é isso.
0: Deixa-me só acrescentar, porque de facto esta primeira semana de setembro é crucial, porque por norma, quando se programa qualquer coisa cultural neste país, o julho e agosto são sempre 2 meses ingratos. Vimos do mês de junho, que teve os festivais todos, em julho ainda tem festivais, e depois as pessoas desaparecem das grandes cidades, Lisboa e Porto ficam vazios, o interior do país volta a ser volta a ter população, não é? E sobretudo o Algarve, nós sabemos que sim. E depois as pessoas regressam em setembro e há ali um período em que as aulas ainda não começaram, mais ou menos até 15, onde se permite que haja estes grandes estágios de orquestra, porque isto acaba por ser um estágio de orquestra.
1: Sim, sim, é um estágio de orquestra, ou seja, uma semana temos uma orquestra de cerca de 85 elementos, ou seja, uma grande orquestra sinfónica, e escolhemos sempre este momento do ano, esta primeira semana, porque como muitos deles vão para o estrangeiro, as aulas, sabemos que
0: exato,
1: as aulas começam ligeiramente mais cedo que nós aqui em Portugal no ensino superior. E então tem que ser nessa altura.
0: Portanto, nesta Jovem Orquestra de Famalicão, vocês já têm esse problema de terem muitos alunos lá fora.
1: Eu diria praticamente metade. é um bom problema, no fundo.
0: É um bom problema.
1: E temos também um bom problema, que é ver jovens que passam na orquestra e que depois deixam de conseguir participar porque já têm os seus trabalhos, já conseguem entrar nas suas orquestras, já dão aulas.
0: Outro bom problema.
1: Para dar um exemplo, o Pedro Sá, por exemplo, que é neste momento primeiro oboé do La Scala de Milão, apenas.
0: Só.
1: O Pedro pronto, participou há uns anos na orquestra e depois deixou, naturalmente, dizia-me, não consigo porque a temporada começa na mesma altura no Scala. No Scala.
0: É, exatamente.
1: E é, ou seja, e o caso do Pedro, muitos que depois, e é uma rotação, mas é uma rotação normal e uma transformação que vão passar.
0: Sim, isso, lá está, é um bom problema. Quer dizer que esses alunos, ou esses jovens, são apostas ganhas e ao mesmo tempo que há lugar vago para o próximo.
1: Exatamente. E é um problema interessante, André, que eu gosto de salientar e de agradecer à Casa das Artes, ao município, que é um estágio onde que é pago, ou seja, que é pago não por, ou seja, não os alunos não pagam, mas recebem.
0: Exato, um prémio. Exato. Não, isso é algo que não é em todo lado que
1: não
0: acontece.
1: Não existe, porque é normal, é natural, e eu participei e todos estes jovens

0: participaram em diversos estágios, seja em Portugal ou no estrangeiro.
1: Exato.
0: Onde tem que pagar uma propina, naturalmente, porque as coisas custam dinheiro. E neste caso, desde o início, o município, e lembro-me o vereador na altura, que é um homem também de cultura, o vereador Leonel Rocha na altura, a me chamar e pensar: vamos pensar aqui algo que nos possa também trazer. Nós investimos tanto enquanto município nas escolas do concelho, a Artava, a Artiduca, etc. E depois perdemos completamente. Pelo menos trazê-los aqui durante o ano. E é também uma experiência humana de estes jovens que foram colegas, muitos deles durante 6 anos, 7 ou até mais. De repente cada um vai para o seu lado e nesta semana estão outra vez juntos. E desde o início dizia eu, mas vamos fazer diferente. Nós queremos dar um prémio, dar um prémio monetário. Então temos prémios monetários que são divididos em escalões mediante o sítio onde eles estão, o nível, ou seja, o nível onde, claro, eles estão a estudar, até aos 8 anos e depois ao ensino superior, mas não só. Aqueles que estão lá fora e aqueles que estão cá. Ou seja. É um bocado diferente.
1: Até porque,
0: assim,
1: inclusivamente, quem está lá fora implica ter que pagar viagens.
0: É isso.
1: De avião,
0: então, é uma espécie
1: etc.
0: de ajuda para esta rentré e acho que é um alívio, ainda que seja uma gota no oceano, sabemos bem, mas acho que é um alívio financeiro também para os pais.
1: Bem, que bela iniciativa. Ora, já percebemos como é que decorre este estágio, como é que se forma a Jovem Orquestra de Famalicão. Programa para este ano. Nós já estamos a ouvir ao fundo, para o pianista é diabólico, mas só que é daqueles concertos que para a orquestra também não há nada de facilitado. Estou a falar do segundo concerto de Rachmaninoff.
0: É, este ano temos um programa com estes dois pesos pesados, diria, do repertório, com o concerto de Rachmaninoff número 2, sobejamente conhecido, e temos um solista famalicense também, o Luís Miguel Magalhães, Luís, que é, se não me engano, de Lousado, que é uma freguesia de Famalicão, e é um pianista potentoso.
1: É um grande pianista. É um dos grandes pianistas portugueses. Aqui passou um bocado despercebido, porque ele foi, entretanto, para a África do Sul, onde desenvolveu até o Festival de Stellenbosch. E é esse festival, na África do Sul, que é perto da cidade do Cabo, levou artistas inacreditáveis, com um nível incrível. Entretanto saiu, está aqui na Península Ibérica. Isto disseste-me tu agora, porque eu estava desatualizado sobre essa informação. Mas o Luís é, sem dúvida, um dos grandes pianistas portugueses da atualidade.
0: É, e nós, pronto, eu na JOF, musicalmente, tenho sempre esse cuidado, ou tento ter, de ter connosco solistas que tenham também alguma ligação à região. E pronto, e o Luís foi também aluno do CCM, que é o Centro de Cultura Musical, uma escola ligada à Artave, e que desde, como dizias bem, teve muitos anos fora, agora voltou à Europa. E pronto, este rack é, pronto, inevitável, como grande obra, não só para o piano, mas para a orquestra.
1: Então vamos ficar com um bocadinho deste rack. Não é o Luís Magalhães está a tocar, ou Daniel Trifonov, é quase a mesma coisa. Vamos ficar com a grande música do Rachmaninoff.

Estamos aqui a ouvir a interpretação de Daniil Trifonov do concerto para piano número 2 de Sergei Rachmaninoff. Este concerto que será interpretado então na 8ª edição da Jovem Orquestra de Famalicão. O solista será então Luís Magalhães. Mas já que falámos do Luís Magalhães, eu acho importante ouvirmos um pouco do próprio Luís Magalhães. Ele, no ano passado, editou um disco com obras de Brahms, Schubert, Beethoven e Mozart. Vamos ficar com uma das suas quatro peças, opus 119, de Johannes Brahms, na interpretação do Luís Magalhães.

0: Uma pequena miniatura aqui, esta peça, opus 119, número 3, a interpretação de Luís Magalhães. Dá logo para perceber que tipo de pianista é o Luís Magalhães que irá interpretar então o segundo de Rachmaninoff, o segundo concerto para piano de Rachmaninoff, nesta 8ª edição da Jovem Orquestra de Famalicão. E nós temos connosco o José Eduardo Gomes, que é o diretor artístico da Jovem Orquestra de Famalicão, maestro que dispensa apresentações, clarinetista que dispensa apresentações. Segue-se uma obra. Eu chamo a atenção para estes programas, porque quando falamos já do próprio concerto de Rachmaninoff, já estamos a falar de um tipo de escrita orquestral que, vamos recuar aqui há uns 20 anos, que há 20 anos não seria propriamente o tipo de concerto que se daria a uma orquestra de estágio, de escolas, de jovens, não é? A próxima obra, podemos dizer que é o pai da orquestra moderna, o Rimsky-Korsakov e a Scheherazade.
1: Sim, pronto, nós durante estes anos a Jovem já passamos por o grande repertório sinfónico, 4ª e 5ª Sinfonia de Tchaikovsky, 1ª e 5ª de Mahler, etc., 5ª Sinfonia de Beethoven, o grande repertório. E este ano, digamos que não tenho medo de assumir este desafio com a Scheherazade, porque sabemos que a Scheherazade, como escrita sinfónica e orquestral, é exigente para toda a gente. Desde já para o violino solo, naturalmente.
0: Começa por aí, não é?
1: Começa aí, mas depois com todos os solos nos sobres, etc. E violoncela. Mas de facto são jovens tão talentosos e com tão bem preparados e com uma energia tão boa, que eu estou descansado em assumir este desafio. Mas de facto, Rimsky-Korsakov, como dizias bem, é não só o pai deste tipo de escrita e um orquestrador absolutamente exímio.
0: Genial, não é?
1: Genial.
0: E isso. Já agora, quando tu estás neste estágio, há a preparação musical. Tu contas as histórias, tu explicas essas coisas aos músicos?
1: Sim.
0: Quer dizer, não há músico que não tenha que passar pelo tratado de orquestração de Rimsky-Korsakov, mas não seja saber que existiu e que mudou a orquestra. Não,
1: não
0: é?
1: Também a grande vantagem neste tipo de estágios é o tempo que temos, não é? Normalmente,
0: claro.
1: Temos sempre muitas mais horas de ensaio do que se fosse uma semana normal numa orquestra profissional. E o ambiente que temos, de alguma maneira descontraído, saído de verão, mas com esta leveza também dos jovens, mas ao mesmo tempo uma seriedade que eles têm muito grande. Ou seja, conseguimos ter aqui um ambiente profissional, entre aspas.
0: Sim.
1: Mas ao mesmo tempo descontraído. E temos esse tempo para contar a história, para experimentar, para de facto associar. Então, no caso de Scheherazade, é fulcral associar os temas, os solos às personagens, a história que estamos a contar. Eu diria que já no concerto de piano, embora seja uma música mais interior, né, onde Rachmaninoff quase que se redime, por isso a sua dedicatória ao neurologista, não é? Ao médico que o recuperou.
0: É verdade. Ele vinha de uma depressão profundíssima. Mas só que o concerto já revela otimismo.
1: Naturalmente. E depois, ainda Rachmaninoff, ele escreve um bocadinho sabendo que ele tem umas mãos enormes, não é? Ele escreve, é super virtuoso, de facto ele escreveu como se fosse para ele, mas nem todos os pianistas têm os dedos enormes e as mãos enormes que ele tinha. Mas sim, voltando a Scheherazade, sim, eu tento sempre contar uma história, relacionar aquilo que estamos a tocar. E é sempre bem recebida.
0: A Scheherazade tem uma história maravilhosa. Quer dizer, dentro da história das Mil e Uma Noites, inventou-se ali aquilo que é as séries e as sequências de novelas, que é a princesa contava a história, mas nunca a terminava. Deixava sempre o melhor para o dia a seguir, porque era a maneira de manter a curiosidade do sultão e manter-se viva.
1: E na música eu acho que isso é quase o violino solo também, que é o narrador, não é?
0: Que vai
1: fazendo as ligações entre os andamentos.
0: Sim, o Rimsky-Korsakov capta bem esse espírito da narração que não termina, continua.
1: E musicalmente está tão bem escrito, em termos de orquestra tão bem escrito, que parafraseando um pouco Stravinsky, que dizia: a minha música é muito fácil de interpretar, é só tocar o que está lá escrito. E Rimsky-Korsakov é exatamente isso, ou seja, está tudo na dose perfeita. E sentimos isso quando o orquestrador conhece mesmo os instrumentos para os quais está a escrever. E, então, esta
0: é,
1: suíte.
0: O Stravinsky aprendeu com o professor, porque foi aluno do Rimsky-Korsakov, está certo.
1: Nem mais.
0: Olha, e há aqui outro efeito também que eu tenho sempre essa curiosidade, que é o facto de, não sendo propriamente um concerto, tem um solista declarado, que é o violino, e que é entregue por norma ao concertino. Isso geralmente gera um grande respeito de toda a orquestra perante o seu colega, que é
1: absolutamente, absolutamente. E não, e no nosso caso, temos sempre alguns candidatos a esse lugar, felizmente pela qualidade, pessoas que já estão a fazer um pouco a sua carreira também. Uhum. Este ano não há exceção, com o nosso concertino, o Miguel Rocha, e o Miguel, que vive em Salzburgo e que estuda lá e que já faz a sua carreira. Pronto, é desafiante, né? Para um concertino é uma daquelas obras, porque qualquer violinista, penso eu, que queira ser concertino ou queira tocar em orquestra, tocar um dia é fantástico.
0: Exato.
1: E poder, e eu costumo dizer, ou para um clarinetista, ou para um flautista, ou para alguém das madeiras, ou um trompista, que tem este tipo de solos nestas obras, antes de chegar ao mundo profissional,
0: sim,
1: se nós temos a hipótese de já tocar, já ter passado por essa experiência tocando numa orquestra de jovens, acho que
0: é totalmente diferente.
1: Dá-nos o arcabouço. E eu até recordo, no ano 2000, ou seja, há 26 anos, eu toquei o primeiro clarinete na Sherazade, na orquestra Aprobarte, que é a orquestra das escolas profissionais.
0: Exato, das escolas
1: profissionais. Ou seja, há 26 anos eu tive esta felicidade, esta oportunidade de tocar esta obra junto dos meus colegas.
0: Sempre fagote. Depois este tema do violino passa por todos,
1: passa
0: os solistas,
1: por toda a gente.
0: Não é?
1: E acredito, por exemplo, estou-me a recordar, o meu colega, tinha um colega ao lado, o Ricardo Ramos do fagote, que é solista da Orquestra Gulbenkian, tinha vários colegas, que acredito que depois que já tenham tocado isso nas suas orquestras profissionais. E é diferente quando passamos por essa experiência. Sim.
0: Vamos só ouvir este final do primeiro quadro do Rimsky-Korsakov.

0: A Scheherazade de Rimsky-Korsakov será então outra das obras que vamos poder ouvir nestes dois concertos e que correspondem à 8ª edição da Jovem Orquestra de Famalicão, direção artística de José Eduardo Gomes. A Casa das Artes de Famalicão promove anualmente esta residência artística de criação com jovens músicos formados no território, como é óbvio, e conta com a direção de José Eduardo Gomes, está aqui comigo. Exploram o grande de repertório. Isto resulta em dois concertos, 4 de setembro, sexta-feira, às 21h30, na Sala Surgia, Casa da Música do Porto, 5 de setembro, no sábado, às 18 horas, no grande auditório da Casa das Artes de Famalicão. José Eduardo, a título de fecho, quero que deixe um convite e porque é que as pessoas não devem perder estes dois concertos.
1: Então, eu acho que há várias razões, e podíamos estar aqui até ao final da manhã com essas razões, mas acho que há duas ou três que são fundamentais. Para já, a qualidade da música que vai estar em cima do
0: Sem
1: palco,
0: dúvida.
1: essa é inquestionável. A qualidade dos músicos, para quem ainda não ouviu a Joff, sente essa qualidade e essa entrega, e nós sabemos que uma orquestra jovem com qualidade musical tem uma energia extra que passa para o público. Desde já, as duas salas onde vamos tocar, duas belíssimas salas, na Sala Surgia e depois na nossa casa, em Famalicão. E por último, mas os últimos são os primeiros, o Luís Magalhães, um grande pianista, que vai tocar este grande concerto. O Luís, que não temos oportunidade de vê-lo no nosso território com frequência e
0: É que vem
1: merece esse.
0: logo um dos grandes concertos do
1: Absolutamente.
0: repertório. Obrigado, Zé Eduardo. E pronto, sempre que houver notícias, aqui estamos nós, tá?
1: Obrigado, Antena 2.
0: Obrigado. E agora que são 9h53, vamos para as palavras que o vento não leva. Continuamos com essa de Queiroz, mas já não tem nada a ver com os maias. Vamos para o Primo Basílio.

0: palavras que o vento não leva.
1: Que nos importa a nós o princípio da vida? Importa-me tanto como a primeira camisa que vesti. O princípio da vida é como outro qualquer princípio, um segredo. Havemos de ignorá-lo eternamente. Não podemos saber nenhum princípio. A vida, a morte, as origens, os fins, mistérios. São coisas primárias com que não temos nada a fazer, nada. Podemos batalhar séculos que não avançamos uma polegada. O fisiologista, o químico, não têm nada com os princípios das coisas. O que lhes importa são os fenómenos. Ora, os fenómenos e as suas causas imediatas, meu caro amigo, podem ser determinados com tanto rigor nos corpos brutos como nos corpos vivos, numa pedra como num desembargador. E a fisiologia e a medicina são ciências tão exatas como a química. Isto já vem de Descartes. Em O Primo Basílio, de Eça de Queiroz, o estado das coisas em Portugal no século XIX, analisado por Julião, o médico.
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As palavras escolhidas por Ana Paula Ferreira, agora foi o primo Basílio. Lisboa, anos de 1870. Jorge, engenheiro, parte 2 meses ao serviço para o Alentejo e deixa em casa a mulher Luísa, bonita, gentil, ociosa, criada a ler romances. Aparece Basílio, esse primo e antigo noivo, agora rico e a viver em Paris, cínico, encantador, sem grande empenho. Luísa resiste umas semanas e cede. Encontram-se num quarto alugado, num bairro pobre, que ela chama por graça o paraíso. A criada Juliana, feia, doente, invejosa e muito inteligente, encontra as cartas dos dois e chantageia a patroa. Manda na casa, exige dinheiro. A Luísa passa a servi-la. Quando o marido está de volta, Luísa propõe a Basílio que fujam. Ele recua com boas maneiras e regressa a Paris. É Sebastião, o amigo leal, que enfrenta a criada e recupera as cartas. Juliana morre do coração ali mesmo. Tarde demais, Luísa adoece de medo e vergonha e morre sem confessar nada a Jorge. Meses depois, Basílio sabe da morte da prima e só lamenta o incómodo. Se tivesse trazido a amante de Paris, nada daquilo teria acontecido. Não é um livro sobre adultério, é mais sobre uma classe que não tem nada para fazer e o preço disso.

A Lavadeira e o Caçador, música de José Viana da Mota. Mais uma vez, Viana da Mota, a propósito das palavras que o vento não leva, aqui a interpretação de Nuno Vieira de Almeida, João Rodrigues e Ana Maria Pinto. Falávamos do Primo Basílio. Aproveito este último minuto do programa para recordar, é um dos romances que tem as personagens mais admiráveis de Eça de Queiroz. Ernestinho, o primo dramaturgo, que escreve uma peça em que o marido perdoa a mulher adúltera. Jorge, que não sabe nada, indigna-se. Um marido desses não perdoa, mata, diz ele. Ernestinho muda ao final para agradar aos empresários. É essa a rir-se dos seus próprios leitores dentro do livro. Depois o célebre conselheiro Acácio, que fala por lugares comuns, solenes, e nunca diz nada. Deu à língua portuguesa um adjetivo, acaciano. Poucos personagens conseguem isso. E continua, porque poderíamos falar de Dona Felicidade de Noronha, que ama o conselheiro há anos em silêncio e sofre de má digestão. Essa faz da paixão dela e da dispepsia dela a mesma piada repetida, método naturalista aplicado ao ridículo. Leopoldina, a amiga proibida, é a mulher que tem amantes sem tragédia e sem culpa, é a personagem mais viva do livro. Jorge proíbe-a de entrar em casa, é ela que fica a fazer companhia à Luísa quando ele está a morrer, quando ela está a morrer. Foi o primeiro romance de Eça a ser adaptado 5 vezes entre cinema e televisão, incluindo uma minissérie brasileira em 1988 e um filme de Daniel Filho em 2007. E em 1878, do outro lado do Atlântico, Machado de Assis escreveu contra o livro. Dizia que Luísa era uma personagem sem vontade, uma boneca. E que o motor do romance era um acidente, as cartas e não um caráter. Eça respondeu à sua maneira que era exatamente isso que Machado de Assis dizia, era exatamente isso que ele queria mostrar, a nulidade produzida pela educação daquelas senhoras. 150 anos depois, o debate continua a ser dado nas aulas, ganhou quem quiser, os dois têm razão sobre coisas diferentes. E aqui, a despedir-me do programa da manhã, Adeus Minha Terra, de José Viana da Mota, a interpretação de Sequeira Costa.

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Muito bom dia, bem-vindos a mais um programa do fim da manhã da RTP Antena 2, entre as 10 e as 13 horas, com Pedro Rafael Costa. Passam praticamente 6 minutos das 10 da manhã. Vamos escutar de seguida a música de Julius Röntgen. Este é um compositor nascido em 1855, nasceu em Leipzig. O pai holandês havia-se instalado nessa cidade alemã como o primeiro violinista da orquestra do Gewandhaus. Foi lá então que Julius Röntgen nasce, em 1855, em Leipzig. Viajou imenso, mas o seu destino seria efetivamente a Holanda, onde morre em 1932, onde passa os últimos anos da sua vida e carreira. Vamos ouvir uma das suas sinfonias, a curta Sinfonia número 18 em Lá Maior. Uma gravação com a Filarmonia da Rádio da NDR, direção de David Porcelino.

Então, a Sinfonia número 18 em Lá Maior, com David Porcelin a dirigir a Orquestra Filarmonia da Rádio da NDR, do norte da Alemanha. David Porcelin, que se tem esforçado bastante na divulgação da obra do compositor, realizou, se não a integral, pelo menos uma boa parte das suas obras, gravação das obras sinfónicas para a editora CPO, é um destes discos, um deles este disco, com a Sinfonia número 18 e outras páginas sinfónicas. Vamos ficar ainda com a música de Julius Röntgen, agora num outro género musical. O compositor legou-nos um considerável número de obras. Um dos, diríamos, ilustres desconhecidos da história da música, que permanece ainda por estes dias pouco conhecido. Vamos ouvir agora um conjunto de pequenas canções para voz e piano. O Opus 29, então, de Julius Röntgen.

Escutámos um dos ciclos de canções de Julius Röntgen, ouvimos Amoureuse Liedekens, Opus 29, um conjunto então de quatro canções com Robert Musa, barítono, Micha van Viers acompanha ao piano. Julius Röntgen, compositor então que nasceu em 1855, morre em 1932, foi amigo de numerosos, conheceu numerosos compositores, grandes músicos dessa época histórica, foi amizade próxima com alguns deles, como por exemplo Johannes Brahms ou Edvard Grieg, mas outros músicos eram presença relativamente frequente para a época, evidentemente, da sua morada junto a Utrecht, na Holanda, onde o músico preparou uma casa, o seu filho, um dos seus filhos, preparou uma casa com uma construção pouco comum, adequada à música, cujo nome foi dado, o nome de Gaudiamus, e aí reuniam-se numerosos compositores ao longo do tempo, visitavam Julius Röntgen nesse espaço, como por exemplo Pablo Casals, Percy Grainger, entre muitos outros compositores que viajavam até esse magnífico espaço e onde foi escutada muita música. Ora, Julius Röntgen escreveu então um conjunto substancial de peças, 25 sinfonias, concertos para vários instrumentos, violino, piano, violoncelo, etc. E também música vocal, muitas canções, peças corais e música de câmara. Entre essa música de câmara que nos legou, existem três sonatas para viola e piano. Vamos ouvir uma delas, a sonata em Lá bemol maior.

Escutámos a sonata para viola e piano em Lá bemol maior, uma das três sonatas para esta formação instrumental que Julius Röntgen escreveu ao longo da sua carreira. Ouvimos a versão com Herbert Käfer na viola, Markus Schirmer acompanha ao piano. E vamos concluir, estamos a 8 minutos praticamente das 11 da manhã, vamos concluir esta primeira hora de programa, hoje consagrada a Julius Röntgen, recordo, um músico que nasceu em Leipzig em 1855, filho de um violinista holandês, que era o primeiro violino da orquestra do Gewandhaus, mas Julius Röntgen viajou imenso, passou em várias localidades, até que se instala na Holanda, onde morre em 1932. Legou-nos um impressionante número de obras que permanecem pouco conhecidas ainda nos dias que correm. Contam-se mais de 600 partituras que saíram da pluma do compositor, 25 sinfonias, concertos para vários instrumentos, muita música de câmara, canções, peças corais, etc. Nós vamos encerrar este pequeno ciclo de obras então de Julius Röntgen com a audição de um excerto de uma obra que o músico escreveu alguns meses antes da sua morte, uma peça intitulada, uma espécie de uma cantata com vários episódios do Fausto de Goethe. A obra intitula-se mesmo Aus Goethes Faust e é escrita um pouco ao género das cenas do Fausto de Goethe, de Robert Schumann, compositor, aliás, que Julius Röntgen apreciava particularmente, um dos compositores que Julius Röntgen admirava particularmente, e escreve então as suas cenas do Fausto de Goethe, uma série de peças de episódios, então, dessa emblemática obra de Goethe, com solistas, coro e orquestra. Vamos ouvir um dos excertos, então, dessa obra, Aus Auerbachs Keller in Leipzig. Vamos ouvir, então, este excerto com o coro e a Orquestra Sinfónica dos Países Baixos, direção de David Porcelin.

0: A música de Julius Röntgen, compositor nascido em Leipzig em 1855, de ascendência holandesa. Foi nesse país que o músico morreu e passou a parte final da sua vida e carreira. Morre em 1932, legando-nos numerosas obras nos mais variados géneros. Contam-se mais de 600 partituras que saíram da pluma do compositor, nos mais variados géneros, uma obra extensa deste ilustre desconhecido. Julius Röntgen, ouvimos um excerto da cantata, a cena com algumas cenas do Fausto de Goethe, é intitulada mesmo Aus Goethes Faust, e escutámos a gravação com um conjunto de solistas, o coro e a Orquestra Sinfónica dos Países Baixos, a direção de David Porcelain.
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0: Mais uma vez, muito bom dia. Estamos na segunda hora deste espaço do fim da manhã da RTP Antena 2, entre as 10 e as 13 horas, com Pedro Rafael Costa. Passam 3 minutos das 11. Vamos à música de António Vivaldi.

António Vivaldi, escutámos a sonata para violoncelo e baixo contínuo em Lá menor, catalogada como RV43, uma gravação com Japter Linden no violoncelo, dois músicos a assegurarem o contínuo, Lars Ulrik Mortensen no cravo e Judith Maria Becker no violoncelo. E vamos continuar com a música de António Vivaldi, Il Prete Rosso, ou seja, o Padre Ruivo, assim era conhecido António Vivaldi, devido à cor do seu cabelo. E António Vivaldi, ilustre violinista, que nos legou numerosas obras, e uma boa parte dessas obras foram escritas para as intérpretes da Ospedale della Pietà, um convento, um orfanato e uma escola que se tornou uma escola musical bastante conceituada no século XVIII, que agregava então um conjunto de meninas órfãs ou abandonadas. Vivaldi escreveu, esteve ligado a esta instituição durante boa parte da sua carreira, e muitas das suas obras foram escritas então para as instrumentistas e cantoras desse orfanato, dessa Ospedale della Pietà. Uma dessas obras é a que vamos escutar de seguida, a secção Credo do Ordinário da Missa, o Credo A4 con Instrumenti, uma obra que figura no catálogo do compositor como RV 591, uma obra que pode ser interpretada para coro a quatro vozes normal, para soprano, contralto, tenor e baixo, mas que certamente foi destinada então à Ospedale della Pietà, que só continha vozes femininas e terá sido interpretada sob essa forma, com as vozes femininas a dobrarem as vozes masculinas à oitava e assegurar então a interpretação destas peças de António Vivaldi. Vamos ouvir uma versão precisamente com vozes femininas, com Les Cris de Paris e Les Orphelines de Venise, direção de Geoffrey Jourdain. Vamos ouvir então esse Credo, RV 591, de António Vivaldi.

Escutámos o Credo, Credo A4 con instrumenti. É uma das obras de António Vivaldi, esta URV 591, uma das obras que António Vivaldi escreveu para as intérpretes da Ospedale della Pietà, convento, orfanato e escola de música que, veneziana, à qual António Vivaldi esteve ligado durante boa parte da sua vida e carreira, legando-nos numerosas das obras que escreveu para essa instituição e que seriam cantadas, como nesta gravação, apenas por mulheres, que, embora as obras corais possam ser interpretadas por vozes femininas e masculinas, mas foram destinadas então a essa Ospedale della Pietà. E seriam cantadas como esta gravação que ouvimos, com vozes femininas, com Le Cri de Paris e Les Orphelines de Venise, direção de Geoffrey Jourdan. Credo a quatro com instrumenti, RV 591 de António Vivaldi. Depois desta obra, vamos a um dos concertos para o instrumento que o músico dominava de forma virtuosística, o violino. Vamos ouvir o concerto em si menor, RV 386.

António Vivaldi e o Concerto para Violino e Orquestra em Si Menor, RV 386, um dos concertos então de António Vivaldi, uma gravação com Giuliano Carmignola, a Orquestra Barroca de Veneza e a direção de Andrea Marcon. E vamos continuar com a música do Pretre Rosso, o Padre Ruivo. Vamos agora ouvir uma obra, um excerto que intitulado Jubilatio Meni Chori, uma espécie de motete que serviria de introdução a uma obra mais extensa, a uma glória, uma das partes, como se sabe, do ordinário da missa, uma delas bastante conhecida, a glória em Ré maior, RV 589, mas esta, então o RV 588, além das secções habituais dessa parte do ordinário da missa, do glória, tem então este motete introdutório Jubilate o Ameni Chori. Vamos ouvi-lo.

Escutámos o motete Jubilate Domenicori, uma obra que, embora tenha sido publicada em separado, foi escrita, na realidade, como introdução a uma obra mais extensa, ao Gloria RV 588, uma das versões musicais então desta secção do Ordinário da Missa, do Glória. Mais conhecida será então a Glória em Ré Maior, RV 589. Esta então a 588 no catálogo das obras do compositor. Ouvimos então este moteto Jubilate o Amenicori, de introdução à Glória, António Vivaldi com Sara Mingardo, e o Concerto Italiano, direção de Rinaldo Alessandrini. Estamos a 8 minutos do meio-dia. Estivemos então durante esta segunda hora de programa com a música do Pretre Rosso, o Padre Ruivo António Vivaldi, compositor e ilustre violinista do Barroco tardio. E vamos encerrar esta pequena série de peças que ouvimos do músico com uma das gemas musicais, uma das preciosas pequenas peças que o músico, pequenos concertos que o compositor notou para o ripiano, para o tutti da orquestra, normalmente dois violinos, viola e baixo contínuo. Vamos ouvir o concerto RV 158, o concerto em Lá Maior, RV 158, com o agrupamento L'Archicembalo.

Escutamos o concerto para Ripieno em Lá Maior para o Tutti da Orquestra, uma das peças de António Vivaldi, esta catalogada como RV 158, uma gravação com o agrupamento L'Archicembalo.

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2: Mais uma vez, muito bom dia. Estamos na terceira e última hora deste espaço do fim da manhã da RTP Antena 2, entre as 10 e as 13 horas. Passa um minuto do meio-dia, vamos assinalamos o que hoje se espera no PROM da BBC, aqui na RTP Antena 2, a partir das 19 horas. Vamos transmitir o concerto com Jamie Barton, meio-soprano, Clay Hill, a tenor, e a Orquestra Filarmónica da BBC, sob a direção de Anya Bilmaya. Interpretam então uma obra de Bushra el-Turk, a Sinfonia número 45 de Joseph Haydn e a Canção da Terra, música de Gustav Mahler. Aqui na RTP Antena 2, mais logo então, a partir das 19 horas, o PROM da BBC deste ano de 2026. Por agora vamos ficar ainda com a música de Mahler. Vamos ficar com a música de Mahler. Vamos ouvir o Scherzo, segundo andamento da Sinfonia número 6.

Escutámos o Scherzo da Sinfonia número 6 de Gustav Mahler, esta gravação com a Orquestra Música Eterna, direção de Theodor Korrentzis. Mas Gustav Mahler, então, mais logo, uma obra diferente, a Canção da Terra, esta acompanhada pela Sinfonia número 45 de Joseph Haydn e ainda uma obra Mosaico de Bushra el-Turk. Concerto dos Proms da BBC deste ano, mais logo a partir das 19 horas aqui na RTP Antena 2, com Jamie Barton, meio-soprano, Clay Hill, tenor, e a Filarmónica da BBC, dirigida por Anya Bielmaier. Concerto então, Proms da BBC, aqui na RTP Antena 2, mais logo às 19 horas. E entretanto, ficamos por agora com duas canções de Edvard Grieg, mas com arranjo, com orquestração, originalmente para voz e piano, aqui, orquestração de Max Reger.

Escutámos duas canções, originalmente para voz e piano, duas canções de Edvard Grieg, Opus 5, número 13 e Opus 70, número 1, arranjos, orquestração da parte do piano preparada por Max Reger. Uma gravação com Rainer Trost, tenor, e a orquestra, a Filarmonia do Estado Alemão, Rheinland-Pfalz, direção de Gregor Bull. E vamos continuar com a música de Max Reger. Este é um compositor alemão, nasceu em 1873, morre em 1916, compositor, pianista e maestro, e organista também, e que nos legou numerosas obras, entre as quais a que vamos escutar de seguida. Um magnífico quinteto para clarinete e cordas em Lá Maior. Vamos ouvir os andamentos finais deste Opus 146. Vamos ouvir Largo e Poco Allegretto desta obra de Max Reger. Uma gravação com Wolfgang Mayer no clarinete e o quarteto Carmina.

A música de Max Reger, compositor da viragem do século XIX para o século XX, ouvimos os andamentos finais, largo e pouco alegreto, do quinteto para clarinete e cordas em Lá Maior, opus 146. Escutámos Wolfgang Mayer no clarinete e o quarteto Carmina. Vamos continuar ainda com a música de Max Reger, agora num outro registro. Vamos ouvir Schweigen, Silêncio, uma das peças corais, o opus 39, número 1.

escutámos Schweigen, Opus 39, número 1, Silêncio, uma das peças corais então de Max Reger, uma gravação com o agrupamento Consortium, direção de Andrew John Smith. Meio-dia, praticamente 46 minutos, estamos então nos instantes finais de mais um programa do fim da manhã da RTP Antena 2. Vamos encerrar ainda com a música de Max Reger. Vamos agora ouvir deste compositor alemão que viveu na viragem do século XIX para o século XX. Vamos agora ouvir música para violino e orquestra. Em concreto, vamos ouvir o Romance, Opus 50, número 2. Romance para violino e orquestra em Ré maior de Max Reger.

A música de Max Reger no final de mais um programa do fim da manhã da RTP Antena 2, entre as 10 e as 13 horas, com Pedro Rafael Costa. Escutámos o romance número 2 para violino e orquestra, romance em Ré maior, opus 50, número 2 de Max Reger. Esta é uma gravação com Hans Meyer no violino, a Orquestra Sinfónica Alemã de Berlim, a direção do Urus Lajovic. Final então deste espaço, estamos a 2 minutos e meio da 1 da tarde, final deste espaço do fim da manhã da RTP Antena 2, com Pedro Rafael Costa. Daqui a pouco segue a antena a Mafalda Serrano.

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Ora viva, tenham uma ótima tarde com a RTP Antena 2, hoje quinta-feira, dia 27 de agosto. Estamos juntos, Mafalda Serrano consigo até às 4 da tarde, depois de Pedro Rafael Costa no final da manhã com a RTP Antena 2. Encontro marcado com as páginas de uma agenda que se abre sobre o panorama dos concertos, da música que pode ouvir. Começamos pela RTP Antena 2 e o encontro marcado hoje com a música assinada em português por Eurico Carrapatoso, a presença também de Sérgio Carolino e uma certa canção da terra de Mahler, com referências também à obra de Bushra El-Turk. Música para escutar daqui a pouco. Fico bem, até já.

O início da tarde com a RTP Antena 2 a passar pela música de Eurico Carrapatoso. Escutámos uma tocata Tu Bach, interpretação de Sérgio Carolino com Jean Pocorni e também Telmo Marques, e depois esta leitura de Diana Damrau com Jeremy Rohrer e o agrupamento Le Cercle de l'Harmonie para L'Europa Riconosciuta. Ouvimos a aria Numi Respiro allo Sento de Europa, escrita por António Salieri. É um drama per música em dois atos, uma das obras mais importantes da carreira de António Salieri, que viveu entre 1750 e 1825. Tem um lugar absolutamente singular na história da ópera. Foi a composição, a criação escolhida para a inauguração em agosto do Teatro alla Scala de Milão em 1778, e é uma obra que, ironicamente, acabou por, embora pertencesse à tradição da ópera séria e Salieri lhe tivesse conferido uma grande intensidade teatral, apesar da extrema relação entre a música e a ação cénica, a ópera teve um destino um pouco inesperado, dado que, apesar da importância imensa da sua estreia, acabou por ficar esquecida e permaneceu 226 anos sem ser representada. Só voltou ao palco exatamente em 2004 e novamente ao Teatro alla Scala, desta vez para assinalar a reabertura depois de 3 anos de obras de renovação. E a direção musical foi de Ricardo Muti, com Diana Damrau exatamente no papel de Europa. Fez então um arco imenso, um arco na história, uma recuperação, dado que a mesma ópera acaba por inaugurar a Scala em 1778, e depois volta a inaugurar simbolicamente em 2004. Quanto à música de Eurico Carrapatoso, a música que ouvimos, claro, presta homenagem, nem que seja pelo trocadilho intertextual entre a tuba e Bach, tu Bach. No entanto, não é uma paráfrase ou sequer uma transcrição de Bach, é sim um jogo, talvez, entre a erudição e a contemporaneidade. É uma obra de 2016, composta para duas tubas e piano, que foi uma encomenda do tubista português Sérgio Carolino, que ouvimos, uma escrita na primavera de 2016, com estreia no verão desse mesmo ano, na Redlands University, na Califórnia, por Sérgio Carolino e Jean Pocorni, que ouvimos aqui ao piano. 13 horas e 15 minutos, ficamos com um outro tributo, aquele que um dia Ludwig van Beethoven compôs e dedicou ao seu professor António Salieri. É a Sonata para Violino e Piano número 1, Opus 12, foi composta entre 1797 e 98, publicada um ano depois, e pertence ao primeiro período compositivo de Beethoven, quando ainda ali à volta dos 20 anos começava a firmar na cidade de Viena uma linguagem própria, ainda muito ligada à tradição clássica de Haydn e Mozart, também muito marcado pelo legado dos seus mestres. Escolhemos esta obra para ouvir também connosco na tarde Eliseu Silva no violino e Marian Pica ao piano.

A escuta da música na cidade de Viena, assim nos propõe Eliseu Silva no violino, com Marianne Pifka ao piano, um encontro para a escuta da sonata, uma sonata número 1 para violino e piano, pertence ao Opus 12 de Ludwig van Beethoven, escrita em 1797-98, publicada um ano depois, como referimos, antes de ouvirmos Eliseu Silva e também Marianne Pifka, uma obra que apresenta três andamentos, um alegro com brio em ré maior, depois passamos a lá maior com um tema com variazioni andante con moto e por fim um rondo alegro em ré maior. A obra de Beethoven, revelando aqui ainda alguma proximidade com a herança de Haydn e Mozart, com uma dedicatória a António Salieri, mestre de Beethoven em Viena. A música de Haydn estará hoje conosco na tarde com a RTP Antena 2, a avançar a partir das 19 horas para os BBC Proms, que vão estar presentes. Uma estreia se anuncia, uma obra que vamos ouvir e que é Mosaico de Büşra Eltürk, a começar. Depois de Joseph Haydn, a Sinfonia número 45 em Fá Sustenido Maior, a despedida. E por fim, Das Lied von der Erde, da Canção da Terra, de Gustav Mahler. Encontro marcado também com Jamie Barton, a mezzo-soprano que ouviremos, também Clay Healy, tenor, e Orquestra Filarmónica do BBC com Anja Billmeyer na direção. Música ainda hoje para iniciar a tarde com um dos intérpretes que também está connosco se visitarmos o Museu do Vinho em Alcobaça. Começámos por ouvir Sérgio Carolino na tuba e voltaremos à sua obra. Interpretou Tubar, uma obra composta por Eurico Carrapatoso por encomenda sua, e ele estará a partir das 22 horas, hoje quinta-feira, no Museu do Vinho de Alcobaça. Já sabe que pode encontrar os bilhetes à venda na ABA, que é a Banda de Alcobaça, Associação de Artes. É uma quinta-feira com sons gravíssimos, o Festival Gravíssimo, que prossegue connosco na tarde com a RTP Antena 2.

Escuta de Johann Sebastian Bach com a Toccata a ser interpretada por André Marcon e depois ouvimos um excerto da obra Weinenklagen Sorgensagen, BWV 12, com a área Kreuz und Krone sind verbunden, para alto, neste caso é a cantata que ouvimos de Johann Sebastian Bach, BWV 12, que a data de 1714, uma obra que ouvimos aqui com uma estreia que aconteceu em Weimar no dia 22 de abril de 1714, esta a viagem feita até à obra de Johann Sebastian Bach, que mereceu uma homenagem de Eurica Rapatoso na obra Tu Bach, que ouvimos com a interpretação de Sérgio Carolino, com Gene Pokorny e Telmo Marques. Vamos poder estar com Robin Eubanks, Luís Bonilha e Sérgio Carolino, com Mário Costa, hoje, dia 27 de agosto, às 22 horas, no Museu do Vinho de Alcobaça, no âmbito de um recital integrado no Festival Gravíssimo. Começámos a tarde com esta presença de Sérgio Carolino e continuamos com outra homenagem prestada a Johann Sebastian Bach, desta vez com Valentin Silvestrov, que compôs uma obra em 2009, que presta exatamente uma homenagem, uma obra para violino e piano, formação à qual regressamos depois da escuta de Eliseu Silva na leitura de Beethoven. Voltamos então ao violino e ao piano, uma obra que aconteceu com estreia em 2009. Valentin Silvestrov é um compositor ucraniano, nascido em 37, e presta uma homenagem a Johann Sebastian Bach através da memória, do reconhecimento de fragmentos melódicos. Tem três andamentos, um andantino segundo com moto, pouco rubato e agitato, e por fim um terceiro andantino com moto, pouco rubato, dolce, leggero, lontano e chiaro. É um aspecto marcante na relação entre o violino e o piano, o diálogo no qual o piano acompanha o violino quase em uníssono, produzindo aquilo que Valentin Silvestrov designa como um quase eco, e que traduz também um pouco da filosofia da sua criação, dado que Valentin Silvestrov afirma que nada daquilo que criamos é radicalmente novo, acaba sempre por colher alguma informação, alguma referência no passado.

0: O início da tarde com a RTP Antena 2, nesta primeira hora, a homenagem a Johann Sebastian Bach, velada na obra de Eurico Carrapatoso, uma tocata que escutámos num excerto apenas desta obra. Eurico Carrapatoso também, ao longo da tarde, revisitaremos o seu trabalho, a sua escrita. Aqui a interpretação pertenceu a Sérgio Carolino, com Gino Pacorna e Telmo Marques. Ouvimos uma tocata que integra a obra intitulada Tu Bach e terminámos com uma homenagem a Johann Sebastian Bach, o andantino, depois um segundo andantino mais completo e ainda um terceiro com Valentin Silvestrov, a ser interpretado por Daniel Hope e Alexei Bovisnov, que tocaram a obra de um compositor que assume a sua ligação à tradição da história da grande música, dizendo que tudo aquilo que compomos ou toda a poética que podemos pensar, inventar, tem sempre raízes no passado. Relógio certo daqui a pouco, às 14 horas em ponto, e seguimos viagem rumo a outras notas com a tarde na RTP Antena 2, a fazer-lhe companhia nesta quinta-feira que promete outras músicas.
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0: São agora 14 horas, 13 horas nos Açores. Prosseguimos viagem nesta tarde com a RTP Antena 2, Mafalda Serrano, a fazer-lhe companhia até às 4 da tarde. A música que hoje ouvimos e que tem como presença ao longo da tarde Eurico Carrapatoso, também Sérgio Carolino e, claro, está a revisitação de outros momentos da história da música. Por exemplo, a escuta de Johann Samuel Welter, um autor que viveu entre 1650 e 1720, nascido em Württemberg no dia 27 de agosto, filho de um organista e também mestre florestal. O músico fez formação desde os 9 anos, nomeadamente em canto e em violino, e estudou no ginásio de Schwäbisch Hall. Prosseguiu depois a sua formação com Johann Welter, um seu familiar, um músico municipal, alaudista e trombonista em Nuremberg. E em 1668 entra para a corte do conde Joachim Albrecht von Hohenlohe-Kirchberg como organista e também como escrivão, e é neste período que surgem as suas primeiras composições. Em 1674 foi publicada, aliás, uma obra instrumental para três violinos e baixo contínuo, que entretanto se perdeu, e a partir de 1675 temos a referência dele como organista na igreja de Schwäbisch Hall, na igreja de São Miguel, um cargo que veio a desempenhar durante cerca de 45 anos, até à data da sua morte, em 1720. Representa uma fase de transição da música sacra luterana do século XVII para aquela que haveremos de encontrar plenamente desenvolvida por Johann Sebastian Bach, que também tem estado connosco ao longo da tarde na RTP Antena 2.

A obra do compositor Johann Samuel Welter, aqui interpretada pelo agrupamento Ecco la Musica, e ouvimos um momento da sua obra Wenn wir in Ostern Nächten sein, numa tradução livre para a língua portuguesa, talvez quando nos encontramos em extrema necessidade. A obra deste compositor, que viveu entre 1650, nascido num dia 27 de agosto, viveu até 1720, nascido em Württemberg, um autor que era filho de um organista e mestre florestal, como dissemos, com presença documentada por 45 anos como organista na Igreja de São Miguel em Schwäbisch Hall, uma atividade profundamente ligada à vida musical e litúrgica da cidade. Tinha o cargo de responsável pela música dos serviços religiosos e dirigia o coro escolar, ensinava também os alunos particularmente dotados. Como lembramos, representa uma fase particular da transição da música sacra luterana do século XVII para aquela que iríamos encontrar já desenvolvida em Johann Sebastian Bach, e tem como área de atuação Choral Cantata, cantata baseada num coral luterano. Neste caso é isto que acontece com a obra Wenn wir in Ostern Nächten sein, que é uma cantata sacra baseada num coral homónimo com este título, que também pode estar relacionado, se quisermos, com o Salmo 79. Música para ouvir na tarde com a RTP Antena 2, a prestar também homenagem a Eurico Carrapatoso e à sua obra. Iremos ouvir daqui a pouco a relação criada com o coro, a voz, numa escrita coral a capela no pequeno poemário de Sofia, de Eurico Carrapatoso, um compositor nascido em 1962. Escutaremos um coro misto. A obra foi composta a partir do mês de setembro de 2003 e setembro de 2004, um ano de aproximação à obra de Eurico Carrapatoso, aqui de revisitação ao ano 2003, há 23 anos, uma obra que foi encomendada pelo Coro Lopes Graça da Academia de Amadores de Música, ao qual é dedicada, e tem três poemas de Sofia de Melo Brainer Anderson, todos eles pertencentes a um livro que, salvo erro, datará de 1944, um primeiro poema Apesar, um segundo Pudesse Eu e um terceiro Se, três textos muito breves, mas que estabelecem uma relação muito premente entre si nesta escrita para coro a capela de Carrapatoso. E antes disso, a escuta de uma alegoria, que é uma peça também do compositor para violoncelo e piano, que foi criada em 2017. Obra esta também encomendada pela Academia de Música de Santa Cecília, estreada neste caso 5 de maio de 2017 no Centro Cultural de Belém. Ficamos com a música então, uma alegoria de Eurico Carrapatoso. A interpretação vai pertencer a Eduardo Jordão e Samuel Santos, e depois ouviremos Clara Alcobia Coelho e o ensemble MPMP na leitura do pequeno poemário de Sofia Apesar, um segundo poema intitulado Pudesse e um terceiro poema Se.

Eurico Carrapatoso compôs o pequeno poemário de Sofia, que ouvimos na leitura de Clara Alcobia Coelho com o ensemble MPMP. Três poemas, apesar, pudesse e se, três textos do livro Poesia de 1944 de Sofia de Melo Brainer Anderson, reunidos posteriormente na sua obra poética, no primeiro volume, um ponto de partida para a observação e a escuta da relação entre a palavra e a música que pode existir neste pequeno poemário de Sofia. Eurico Carrapatoso, nascido em 1962, compôs a obra em 2004 e ela surge com esta informação da ligação à escrita de Eurico Carrapatoso, não uma obra vocal sinfónica, não canções acompanhadas, mas sim esta miniatura coral na qual Carrapatoso coloca a poesia diretamente na matéria, na semente da música. Aqui o coro que ouvimos, com a total ausência de instrumentos, que torna a própria voz coletiva num espaço de nudez, num espaço de harmonia, de timbre e também num espaço de expressão máxima de tudo aquilo que pode ser a música.

quase alheia ao mundo, a leitura e também a dicção. A presença da voz de Dietrich Fischer-Dieskau nesta interpretação histórica com a Filarmónica de Berlim e Karl Böhm na direção, Gustav Mahler com um pequeno momento dos Rücketlieder, aquilo que ouvimos foi o excerto Ich bin der Welt abandon gekommen, é o quarto dos cinco Rückertlieder de Gustav Mahler sobre poemas de Friedrich Rückert, um autor que viveu entre 1788 e 1866. Afastei-me do mundo, ou então alheio ao mundo, uma tradução literal que, no entanto, acaba por não mostrar inteiramente toda a riqueza poética deste título, no original em língua alemã, uma obra que começou a ser esboçada em meados de agosto de 1901 em Meiernig, durante o verão no qual Gustav Mahler compôs quatro dos seus Rückertlieder. Não é propriamente um ciclo concebido como tal, mas sim são cinco líder autónomos, cinco criações unidas pela poesia de Rückert. Nós escolhemos esta entrada na obra de Gustav Mahler porque hoje vai ser dia de escutar a Canção da Terra de Mahler. É uma obra que teve a sua estreia póstuma no dia 20 de novembro de 1911 em Munique, e a RTP Antena 2 acompanha a temporada dos Proms neste fim de tarde com uma das obras mais profundas e talvez mais intensas emocionalmente do compositor austríaco Gustav Mahler. A obra sobe ao palco do Royal Albert Hall pela mão de Anne-Jabil Meyer e também com a leitura dos músicos da Orquestra Filarmónica da BBC. Escutaremos ainda outras obras. Nós escutámos esta poesia de Rückert, depois do pequeno poemário de Sofia, com assinatura de Eurico Carrapatoso, toda a nudez da palavra e da voz enquanto instrumento, aqui também depuradas nesta interpretação de Dietrich Fischer-Dieskau. E é exatamente nesta final de tarde, com os Proms BBC na RTP Antena 2, que também teremos a oportunidade de ouvir Jamie Barton, mezzo-soprano, com Clay Lilly, o tenor, a Orquestra Filarmónica de BBC, a direção de Anne-Jabil Meyer, para a interpretação

de uma obra intitulada Mosaico, de Bushra El Turk, a compositora que conheceremos daqui a pouco, seguindo-se Joseph Haydn com a Sinfonia número 45 em Fá Sustenido Menor, despedida, e finalizando o programa, Gustav Mahler, Das Lied von der Erde, a canção da Terra, como descrever uma crise tão colossal, escrevia Mahler em 1909, no entanto, a minha sede de vida é maior do que nunca. A música que hoje trazemos até si também reflete essa sede de música para além, por vezes, das fronteiras mais imediatas. Vamos ficar com um dos músicos que hoje poderemos ouvir e desta vez Sérgio Carolino vai integrar uma formação com Hugo Assunção, João Barradas, Jeffrey Davis e Mário Marques, com Ricardo Toscano, para além do próprio compositor de Um Adágio, é Daniel Bernardes. Vamos ouvir um pequeno momento integrado no álbum intitulado Crossfade Ensemble. É uma gravação que apresenta 6 composições de Daniel Bernardes. Escolhemos o Adágio, como a própria indicação do andamento indica, é significativa, uma associação histórica ligada à calma, também à concentração e talvez a alguma expressão cantabile que vamos ouvir num contexto com uma formação instrumental muito particular: piano, acordeão, metais, madeiras e vibrafones, entre todos os recursos musicais, rítmicos, tímbricos que esta formação nos pode oferecer. Lembramos a propósito de Robin Eubanks no trombone, Luís Bonilha também no trombone e Sérgio Carolino, que iremos ouvir agora nesta formação na tuba, com Mário Costa na bateria, estarão diante de nós para nos dar a escutar boa música no Museu do Vinho de Alcobaça, hoje, dia 27 de agosto, quinta-feira, pelas 22. Bilhetes à venda para a escuta deste recital gravíssimo. Nesta quinta-feira, os bilhetes estão à venda na ABA, Banda de Alcobaça, Associação de Artes.

Escutámos a composição intitulada Adágio, com a autoria de Daniel Bernardes, assinatura e também presença na interpretação do compositor com Hugo Assunção, João Barradas, Sérgio Carolino, Jeffrey Davis, Mário Marques e Ricardo Toscano a integrarem este álbum intitulado Crossfade Ensemble. Ouvimos este momento, Adágio, como convite também para que possa estar presente hoje no recital do Festival Gravíssimo, quinta-feira pelas 22 horas no Museu do Vinho de Alcobaça. Bilhetes à venda na ABA, Banda de Alcobaça, Associação de Artes, para ouvirmos no trombone Robin Eubanks, também Luís Bonilho no mesmo instrumento, tuba a ser tocada por Sérgio Carolino, e na bateria estará Mário Costa. Quanto hoje à RTP Antena 2, a proposta de Gustav Mahler, A Canção da Terra, como momento central do BBC Proms, aqui com uma temporada que hoje celebra a leitura de Mahler, que vai subir ao palco no Royal Albert Hall, pela mão de Anja Bielmeier, da Orquestra Filarmónica da BBC. Mas há também o convite para começarmos por escutar uma obra intitulada Mosaico, de Bushra Helturk, que vai abrir o concerto com referências à canção de Mahler e também com a possibilidade de ouvirmos Haydn e a sua despedida. Quanto à obra desta compositora, podemos dizer-lhe que Bushra Helturk é uma compositora britânica e também pedagoga, investigadora, nascida em Londres em 1982. É filha de pais libaneses e foi nomeada pela BBC como uma das 100 mulheres mais inspiradoras da atualidade. Compôs diversas obras para concertos ao vivo, para dança, teatro e também performances multimédia, interpretadas e transmitidas na rádio, também na televisão, por diversos músicos de prestígio em vários países da Europa e também do Médio Oriente. O seu trabalho tem-se marcado pelo encontro entre tradições musicais, exatamente do Médio Oriente, e as práticas da música contemporânea ocidental, que integram muitas vezes a improvisação, os elementos retirados do teatro e também elementos da performance. Estudou composição na Guildhall School of Music and Drama, onde concluiu os seus estudos. Com êxito, doutorou-se em composição musical na Universidade de Birmingham em 2017, sob orientação de Michael Zev Gordon, e tem uma investigação de doutoramento centrada exatamente nas possibilidades de encontro entre a música do Médio Oriente e a tradição ocidental. A sua atividade abrange diversos tipos de criação, de música de câmara, para formações orquestrais, teatro musical, ópera, também performance, e diversas instituições e também agrupamentos têm apresentado a sua música ao vivo, nomeadamente a London Symphony Orchestra e a Orquestra Sinfónica da BBC. Neste contexto de apresentação surge uma obra composta em 2006, que tem então 20 anos, que é esta que vamos escutar daqui a pouco, que foi criada para contralto, piano e metrónomo. Toma como ponto de partida um texto para crianças, criado por um bispo libanês, Grégoire Haddad. É uma obra muito, muito breve e apresenta um álbum intitulado Masarat. Pertence a um conjunto intitulado The Nutcase of Songs, e no próprio texto da compositora, de Helturk, ela diz-nos que a criação desta peça aconteceu como uma obra altamente rítmica, com elementos com motivos muito pequeninos, pé de um metrónomo, preferencialmente um metrónomo antigo mecânico, para representar aqui o imaginário de um relógio. Depois prosseguimos com a escuta desta compositora, Bushra Helturk, com o Dudot Quartet de Amsterdão.

0: A música de Bushra El Turk, compositora que hoje poderemos ouvir nos BBC Proms, temporada com a RTP Antena 2, a dar a conhecer, a abrir hoje no concerto a música de Bushra El Turk. Ouvimos a leitura de Fadia Tomb El Aga com o ensemble Fragmentos e a leitura deste momento, Tic Tac, a primeira obra de Bushra El Turk que ouvimos, e depois o primeiro de um ciclo de três tributos. Ouvimos o número 1, Azakie Agob. Referimos há pouco que se trata de uma obra escrita, nomeadamente Tic Tac, em 2006, tem então 20 anos, composta para contralto, piano e metónimo, sobre um texto infantil criado por um bispo libanês, Rigo Haddad. Tem uma duração muito breve, como ouvimos, e é uma gravação da qual a compositora El Turk nos diz que começou por tomar como ponto de partida um movimento muito rítmico, com elementos muito pequeninos, movimentos motívicos mínimos, com um metrónomo, preferencialmente escolhendo um antigo metrónomo mecânico para representar aqui alusão ao relógio. E continuamos com um excerto dos seus três tributos, desta vez uma obra muito mais madura, se quisermos, mais profunda também, mais consciente, relativamente a alguns dos temas que caracterizam o percurso da compositora Bushra El Turk, como questões de memória, de identidade e também de possibilidade de manutenção dos arquivos, pesquisa de arquivos, investigação e também a existência de algumas formas de apagamento político e histórico. A obra foi composta para um quarteto de cordas, estes três tributos, estes ciclo, e tem como referência três retratos musicais dedicados a três cantoras da Nada, um período do Renascimento Cultural Árabe, ali situado historicamente entre meados do século XIX e o início do século XX. Foi uma encomenda deste agrupamento que ouvimos, o Dudok Quartet de Amsterdão. Foi estreado em 2024 e a gravação desta obra começa por apresentar um primeiro retrato dedicado a Zakia Agob, uma cantora libanesa-americana nascida aproximadamente entre 1886 e 1888. Não existe muita referência à sua vida. O seu nome surge grafado sob diferentes formas, uma circunstância que também pode ter contribuído para o seu apagamento histórico. No entanto, foi uma cantora que teve uma importância muito evidente, já que esteve entre as primeiras cantoras árabes-americanas a realizar gravações para a Colômbia, e El Turk parte de um fragmento do Dor, que é um género vocal árabe em língua coloquial, relacionando estes fragmentos com a canção Lama Kawani Hal Hob Yanas, Quando o Amor Me Queimou o Coração. É uma música que procura reconstruir não talvez a biografia, mas se quisermos a presença artística que apenas sobrevive sob forma fragmentária. Como dissemos, foi nomeada Bushra El Turk como uma das 100 mulheres mais inspiradoras da atualidade. Compôs para diversos tipos de formações, concertos ao vivo, dança, performance e também teatro. Hoje poderemos ouvir a sua obra intitulada Mosaico, com o BBC Proms na RTP Antena 2, recital que tem como ponto de partida a sua obra. 15 horas e 1 minuto, tempo para passarmos ao terceiro quadro da viagem, 14 e 1 nos Açores. Mafalda Serrano consigo até às 16 e está prometido o regresso de Eurico Carrapatoso daqui a pouco, e também, claro, esta compositora Bushra El Turk e Gustav Mahler.
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0: 15 horas e 2 minutos, são 14 e 2 nos Açores. Continuamos juntos nesta tarde com a RTP Antena 2 a propor-lhe algumas viagens por diferentes geografias da história de

música e diferentes autores que de alguma maneira estenderam os braços ou a escrita ou até o olhar para outros quadrantes onde caminharam ao encontro de alguns outros mestres da história da música. Fizemos-lo com Eurico Carrapatoso, à escuta de Sérgio Carolino, numa obra intitulada Tu Bach, uma tocata, também com Ludwig van Beethoven a dedicar uma sua composição que escutámos e que era dedicada a António Salieri. Agora, para além dos tais tributos que a compositora que hoje temos connosco e da qual falámos há pouco, Bushra El-Turk, que dedicou, por exemplo, a Saki El-Gob, a cantora libanesa-americana da qual falámos há pouco, agora ficamos com 5 elegias e vamos revisitar as referências que Eurico Carrapatoso sempre nos dá relativamente à história da música, a capacidade de estabelecer pontes e também de criar uma escrita única para diferentes formações que criam encontros, ou a voz nua, num corpo de várias vozes, como por exemplo no pequeno poemário de Sofia, ou então com esta proposta de 5 elegias de Eurico Carrapatoso, que serão interpretadas pelo The Galliard Ensemble. Começamos por escutar uma primeira a Bartók, continuamos com a segunda a Germaine Taillefer, a terceira será dedicada a Webern, a quarta dedicada a Messiaen e, por fim, terminamos com uma elegia a Igor Stravinsky.

A música de Eurico Carrapatoso com 5 elegias, a primeira delas dedicada a Bartók. Prosseguimos com Germaine Taillefer, depois uma terceira elegia a Webern, a quarta a Messiaen e a quinta a Stravinsky. Ouvimos as músicas do The Galliard Ensemble, Eurico Carrapatoso, antes do regresso a Gustav Mahler, a obra que hoje integra o recital dos BBC Proms na RTP Antena 2 e que tem um lugar central é a Canção da Terra de Gustav Mahler. Aqui ouviremos a Violeta Urmana com a Filarmónica de Viena, a direção de Pierre Boulez, e depois a resposta escrita a esta obra pela compositora Bushra El-Turk, intitulada Mosaico para Orquestra de Câmara.

Escutamos a obra Mosaic, a obra vai integrar o concerto do BBC Proms, que está agendado para hoje na RTP Antena 2. Acompanhamos esta temporada hoje com a interpretação da Canção da Terra, também de Mahler, e para começar a obra de Bushra El Turk, compositora com a qual temos estado na RTP Antena 2. Mais logo ouviremos Jamie Barton, a mezzo-soprano, com Clay Haley, o tenor, Orquestra Filarmónica da BBC, e direção de Anja Bielmeier, para uma obra que toma como ponto de partida não apenas a Canção da Terra, de Gustav Mahler, mas também a Sinfonia Pastoral de Ludwig van Beethoven, compositor que também ouvimos hoje na tarde com a RTP Antena 2. A obra responde ao ciclo de canções orquestrais de Mahler, Das Lied von der Erde, a Canção da Terra, e explora questões relacionadas com a fragmentação da identidade, também as tensões culturais entre o Oriente e o Ocidente, como vimos, e como as fronteiras se podem tornar difusas. Composição esta que ouviremos mais logo e que ouvimos com é uma escrita para orquestra de câmara. Escutámos Kanako Hab com a orquestra Pass de Lube, Bushra El Turk, em destaque na RTP Antena 2.

tuba em destaque também nesta obra de Luís Cardoso, um compositor que escreveu Abbas al-Kubbasia, a obra que ouvimos em três andamentos e que se seguiu à menção, à referência à Pastoral, Sinfonia número 6, opus 68, que ouvimos no quarto andamento Allegro, de Ludwig von Beethoven, com James Loughran e também a London Philharmonic Orchestra, uma das referências para que Bushra el-Turk compusesse Mosaic por Orchestre de Chambre, assim, por orquestra de câmara, aliás, na tradução mais óbvia, esta escrita para uma formação que hoje ouviremos no BBC Proms e que é uma obra de caráter clássico, contemporâneo, composta em 2009 por Bushra el-Turk, compositora britânica-libanesa que esteve connosco, e para além da referência a Gustav Mahler, aliás, a obra Mosaico é uma resposta a Das Lied von der Erde, assumida pela autora, também algumas referências à Pastoral de Ludwig van Beethoven. Depois ouvimos Abbas al-Kubbasia no Andante, um segundo andamento também, um Allegro Rubato, e por fim o Vivo, interpretação de Sérgio Carolino com Jane Pokorny e Telmo Marques. Sérgio Carolino, que está connosco com a sua tuba, também Mário Costa com bateria, trombones de Robin Eubanks e Luís Bonilha, no Museu do Vinho de Alcobaça, hoje a partir das 22 horas, é o Grevíssimo, que continua também nesta quinta-feira. Bilhetes à venda no ABA, a Banda de Alcobaça, Associação de Artes, o lugar certo para adquirir as entradas para o Gravíssimo. Continuamos com a música agora, celebrando uma outra autora, a tonalidade única que reconhecemos na música de Alice MacLeod, como lhe quisermos chamar, ou Alice Coltrane, nascida em Detroit, no Michigan, 27 de agosto de 1937. Depois da alusão a uma certa tempestade, ainda de uma viagem pela história da música e pela geografia, com Luís Cardoso, ficamos com Blue Nile.

Alice Coltrane, não o piano, mas sim a harpa, nascida num dia 27 de agosto, corria o ano de 1937, uma pianista, harpista, compositora, uma grande figura do jazz espiritual norte-americano, nascida em Detroit, estudou música erudita e depois fez a sua carreira no jazz, tornando-se particularmente conhecida pela colaboração com John Coltrane, com quem se casou em 65. Ouvimos um fragmento da sua obra com o disco Deputado de El Daoud, 1970, e a composição Blue Nile. Depois de Alice Coltrane, as notas que nos levam mais longe e que trazemos connosco para lembrar daqui a pouco, Marilyn Monroe, e ficar na tarde com a presença de António Pires Veloso. Acertamos o relógio às 17 e prometemos para o programa Grande Auditório Música de Shostakovich. Depois de Bushra El Turk às 19, a abrir BBC Proms na RTP Antena 2. Regresso amanhã. Tenha uma ótima tarde de quinta-feira. Mafalda Serrano consigo até às 4 da tarde. Já sabe que amanhã regressamos. Voltamos a estar juntos à 1. Até lá, fique bem.

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1: É ao som de I Wanna Be Loved By You, música de Herbert Stothart e Harry Ruby, letra de Burt Calmer, interpretada por Marilyn Monroe, em Quanto Mais Quente Melhor, de Billy Wilder, que damos início a uma celebração da atriz, cantora, símbolo americano, no seu centenário, uma figura de luz envolvida pela tragédia da sua morte precoce aos 36 anos. Consigo deste lado e ao longo da próxima hora, Inês Lourenço e João Lopes, vamos dedicar um especial a Marilyn Monroe, tentando renovar as palavras que podem fazer alguma justiça a esta figura única das memórias de Hollywood e do seu imaginário. Porventura, João, a melhor maneira de começar esta escavação arqueológica seja assumir que não vamos resolver nenhum mistério. Aliás, na biografia Marilyn, As Vidas Secretas de uma Deusa, editada entre nós pela Dom Quixote em 1988, o próprio biógrafo Anthony Summers usa uma epígrafe tirada de The Wings of the Dove, de Henry James, que diz: tem razão em dizer que ela não é fácil de conhecer. Vemo-la com intensidade, com mais clareza até do que qualquer outra pessoa, mas acabamos por descobrir que vê-la não é conhecê-la. Parece-me que esta frase é ideal para pensar Marilyn Monroe, nascida Norma Jean Mortensen em Los Angeles a 1 de junho de 1926, o dia da criança. Alguém que conhecemos pela nitidez da imagem, muito importante para a própria concepção do mais recente biopic Blonde, de Andrew Dominik, mas que manteve um escudo de privacidade, apesar da transparência que o cinema lhe conferiu.
2: É bem verdade, Inês. O que disseste, só posso sublinhá-lo. As palavras, tentamos renová-las, mas com a consciência de que são sempre insuficientes. Porque, de facto, ser ou não ser atriz ou ator, isto é, expor-se a uma câmara, é uma maravilha e um mistério que foi inventado, antes de mais, no século XIX, com a fotografia, porque, enfim, sem querer ser demasiado arqueológico, eu creio que vale a pena lembrar que as imagens fotográficas e depois cinematográficas foram inventadas ou nasceram com a crença mais ou menos infantil de que seriam um novo processo de revelação dos seres humanos, dos enigmas da sua identidade. E, de facto, enfim, não precisamos de recorrer à lição do Persona, do Ingmar Bergman, mas percebemos que as imagens revelam e, ao mesmo tempo, acrescentam uma máscara. E Marilyn foi, desde o princípio até ao fim, alguém que viveu essa contradição, quanto mais não seja porque sabemos que, muito cedo, foi, por assim dizer, engalanada com os artifícios do mito, que aliás persistem no nosso presente, que são ao mesmo tempo muito sedutores, mas também muito restritivos. E digamos que cada vez que a revemos ou que a escutamos, como agora, sentimos que precisamos dizer mais qualquer coisa, mas é bom estarmos conscientes de que não vamos chegar a uma fronteira final.
1: E nós estamos aqui no estúdio rodeados de imagens da Marilyn Monroe, postais, livros, as capas que nos estão sempre a convocar. E o João já falou aí da fotografia e do cinema, e no caso da Marilyn há uma continuidade entre as duas coisas. Nós não nos conseguimos desligar da imagem dela. E é uma imagem construída, ou seja, o facto dela ter mudado a cor do cabelo.
2: É verdade. Aliás, é curioso porque há um historial, e eu volto a sublinhar, fotográfico, antes de ser cinematográfico, há um historial fotográfico de Marilyn que começa com as fotografias de André de Diane, que quanto mais as olhamos, enfim, falo por mim, antes de mais, como observador, leitor dessas imagens, mais sentimos que ela tem um pacto com a câmara que é de entrega e retirada. Sou eu, mas vocês não sabem tudo sobre aquilo que eu sou. E aquilo que eu vou inventar perante esta câmara será sempre insuficiente para esgotar a minha identidade. E, de algum modo, a trajetória cinematográfica dela é uma luta, podemos dizer assim, uma luta formal, que também foi certamente uma luta industrial, mas uma luta formal para um zigue-zague entre aquilo que a sua própria mitologia lhe impunha perante a câmara e a energia, o talento, a sofisticação, a verdade que havia na sua exposição a essa câmara. Nesse sentido, Inês, eu gosto de citar World About Eve, que entre nós se chamou e chama Eva, que me parece ser 1950, se a memória me não falha.
1: Joseph L. Mankiewicz.
2: Mankiewicz, exatamente. Que me parece ser o filme de, por assim dizer, de enunciação desse problema existencial.
1: Ainda num papel secundário.
2: Num papel secundário. E gosto de acrescentar também que me parece que Mankiewicz foi o primeiro a perceber a energia, a potencialidade artística de tudo isso. Porque, convenhamos que, além do mais, ela aparece nesse filme na lista, na ficha final dos atores, depois de nomes como Bette Davis basta Owen Baxter, e bastará perceber que esse lugar secundário em que ela ainda aparece era também uma maneira dela se confrontar com todo um imaginário de Hollywood que era e é poderosíssimo, até porque vale a pena dizer que Bette Davis aí representa necessariamente, e eu creio que isto com o passar das décadas se reforçou, a geração anterior, um ou outro Hollywood. Aliás, Inês, é curioso que outro dia dei-me conta disso, o All About Eve é do mesmo ano do Sunset Boulevard, o filme do Billy Wilder, Crepúsculo dos Deuses, que sabemos que é precisamente uma espécie de filme final de toda uma ideia de atriz corporizada na Gloria Swanson, que vive aí, por assim dizer, o último estertor de um certo classicismo de Hollywood. E Marilyn entra no cinema com esses filmes novos que correspondem, além do mais, enfim, simplificando, a um estado de espírito social e político que é o do imediato pós-guerra.
1: Queria também aqui citar a última sessão, a chamada The Last Sitting, de Bert Stern, o fotógrafo que registou, digamos, a nudez de Marilyn, mas com um véu sempre. Ou seja, isso que o João estava a dizer, tem que permanecer alguma coisa entre a câmara e a Marilyn Monroe. E partindo desta sessão, faz sentido passar para aquele tema do filme de Howard Hawks, Os Homens Preferem as Loiras, Diamonds Are a Girl's Best Friend, porque algumas destas fotografias sugerem esse enamoramento de Marilyn Monroe com as joias, ou seja, ela gostava de se adornar e isso também, lá está, faz parte da imagem desse conjunto. Vamos então ouvir Diamonds Are a Girl's Best Friend.
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0: Diamonds Are a Girl's Best Friend, música de Jules Stein, letra de Leo Robin, música que ouvimos nos Homens Preferem as Loiras, de Howard Ox. Ela está aqui ao lado de Jane Russell. Jane Russell é a morena, e que não se importou nada com esta questão dos homens preferirem as loiras. Aliás, foi muito amiga dela. Isso é particularmente especial porque os filmes de Howard Ox são muitas vezes sobre a amizade entre homens. Muitos dos filmes se definem por aí, de Howard Ox, e aqui é a amizade entre duas mulheres.
1: É bem verdade, Inês. E os filmes de Howard Ox, além de serem quase sempre sob a amizade entre homens, são também filmes que acabam por ter personagens que superam essa amizade entre os homens, mais conhecedoras do fator humano, mais inteligentes, às vezes mais perversas, e essas personagens são sempre mulheres. Aliás, Ox, e este filme em particular, mas eu diria a obra toda de Ox, suscita de certeza muitas dificuldades à ideologia politicamente correta do nosso presente, porque não é fácil lidar com a liberdade e a alegria com que ele encena os sexos e as relações entre homens e mulheres, e homens e homens, e mulheres e mulheres, porque há aí um jogo de contrastes, antes do mais, o loiro e o moreno, que é também um jogo de procura de alguma harmonia existencial. E a prova de que, se quiseres, não sei se a palavra é exagerada ou inadequada, a lição de tudo isso persiste, é que, umas décadas depois, este Diamonds Are a Girl's Best Friend serviu a Madonna como referência para fazer o seu teledisco de Material Girl, que é não exatamente uma imitação, mas no sentido mais profundo do termo, uma citação. Ou seja, o recuperar de uma referência para a reinventar. Com a curiosidade que, neste contexto, não me parece nada secundária e, mais uma vez, ideologicamente perversa, de Material Girl ser realizado por uma mulher, de seu nome Mary Lambert.
0: Estamos aqui a falar da Marilyn do espetáculo. Aliás, começámos o programa também com esse sentido espetacular do quanto mais quente melhor. Ela também aí é toda uma personagem performativa. Mas depois temos o outro lado da Marilyn. Temos filmes que nos deixam, que nos abrem a porta para aquilo que serão sinais também biográficos da própria Marilyn Monroe. E estou a pensar, por exemplo, no filme que, digamos, a lançou como protagonista, o Don't Bother to Knock, Os Meus Lábios Queimam, de Roy Baker. É o primeiro papel como protagonista e, ao mesmo tempo, uma revelação perturbadora, porque a personagem dela vai fazer babysitting num quarto de hotel. Surge com um ar assim um pouco perdido, mas ao mesmo tempo confiável. E depois essa confiança que tínhamos na estrutura da personagem vai-se desfazendo à medida que o filme avança e percebemos que ela começa a mexer no roupão macio, nas joias da senhora, e de repente começa um ato de sedução do outro lado da janela do mesmo hotel com Richard Widmark. E aqui entramos numa espécie de túnel escuro em que percebemos que essa personagem tem, portanto, uma questão psiquiátrica. Ela vem de uma instituição psiquiátrica e os sinais dessa perturbação começam a revelar-se. Ora, este filme, de alguma forma, remete também, é o primeiro talvez a remeter para um certo passado da Marilyn, porque ela não conheceu o pai, a mãe negligenciou-a e colocou-a em orfanatos, em famílias diferentes ao longo do tempo, tanto que a Marilyn casou aos 16 anos, portanto a idade em que já podia casar para não ter que voltar ao orfanato. Portanto, E a mãe andou também em instituições psiquiátricas. Portanto, há aqui qualquer coisa do seu passado que se cola a esta personagem.
1: Sem dúvida. Tu disseste, e eu sublinho, há uma componente de orfandade, que, sendo pessoal, acaba por ecoar em algumas personagens, no sentido em que muitas vezes perpassa pelas personagens de Marilyn qualquer coisa que não pode ter outro nome que não seja solidão. Radical, muitas vezes. E neste, se me permites, depois do que tu disseste, eu sugeria um salto comparativo para um filme que eu diria é talvez o mais consciente dessa orfandade, que é o filme que o seu então marido Arthur Miller escreveu para ela, The Misfits, de John Huston, em que sentimos que essa orfandade e essa solidão perante a lógica da organização do mundo dos homens finalmente se exprime através de uma revolta radical. Estou a pensar na cena em que, no deserto, ela descobre que aqueles homens que ela acompanha querem apanhar cavalos selvagens por razões, no fundo, mercantis. Essa cena é de facto belíssima e, de algum modo, intensifica a solidão da sua personagem, que é também a solidão da atriz. Enfim, não preciso lembrar que esse filme inscreveu-se de forma dramática na história de Hollywood, porque é o filme final, ou quase final, para ela, para Clark Gable e para Montgomery Clift.
0: O próprio Clark Gable tem uma cena em que identifica a tristeza dela e verbaliza:
2: "You're a real beautiful woman. It's almost kind of an honor sitting next to you. You just shine in my eyes. That's my true feeling, Rosalind. What makes you so sad? I think you're the saddest girl I ever met."
3: "You're the first man that ever said that. I'm usually told how happy I am."
2: "That's because you make a man feel happy."
0: E já que estamos em tristezas, outro filme que vale a pena citar neste contexto de uma Marilyn mais vulnerável perante a câmara, com a outra faceta de contrária à confiança sedutora que ela mostra nas comédias, é o Paragem de Autocarro, Bus Stop. O filme foi produzido, teve uma participação de produção dela, portanto, aqui já qualquer coisa que não era comum na época, e este filme tem um diálogo no autocarro, portanto, ela é uma cantora e é basicamente raptada por um cowboy que quer à força casar com ela. Mas no autocarro ela confessa a outra rapariga que não sabe o que é o amor e que desde muito jovem que está rodeada de homens. Isto é a vida da Marilyn ali exposta numa espécie quase de monólogo. Vamos ouvir.
3: "I don't know why I keep expecting myself to fall in love, but I do.
4: Well, I know I expect to someday.
3: I'm seriously beginning to wonder if there's a kind of love I have in mind."
4: "What's that?"
3: "I don't know. Well, you see, I've been going with guys since I was about 12.
4: "Honest?"
3: "Honey, I almost married a cousin of mine when I was 14. But Pappy wouldn't have it."
4: "I never heard of anyone marrying so young."
3: "Down those rocks, we don't waste much time. I sure am glad, though, I never married my cousin Malcolm, because he turned out real bad, just like Pappy predicted. But I sure was crazy about him at the time, and I've been losing my head about some guy ever since. Beau was the first one that ever wanted to marry me. Since my cousin Malcolm, naturally, I'd like to get married. and have a family and all them things.
4: But you've never been in love?
3: I don't know. Maybe I have and I didn't know it. That's what I mean. Maybe I don't know what love is.
0: Este diálogo tem uma relação direta, parece-me, com um poema que ela escreveu nas notas, nos apontamentos que foram encontrados, está no livro Fragmentos, uma edição da Objetiva em Portugal, e diz assim: eu acho que sempre fiquei profundamente assustada com a ideia de ser a mulher de alguém, porque eu aprendi com a vida que não podemos amar o outro alguma vez verdadeiramente.
1: Como dizer isso, enfim, necessariamente não tão bem como ela o diz. No fundo, Inês, eu creio que ela é alguém que, eventualmente promovida e representada como um símbolo de um romantismo feliz, de facto é profundamente uma antirromântica. E encontramos aqui algo que nem todos os atores e atrizes têm, nem têm que ter, não é essa a questão, mas podemos perceber que há uma história fílmica de Marilyn que se vai organizando como uma revisitação da sua própria história pessoal, e da história mais privada, e nesse sentido o aforismo fundamental dessa história, que é ao mesmo tempo belíssimo e terrível, é ela confessar, como diz nesse diálogo, que não sabe se alguma vez amou, porque não sabe o que é o amor. E essa falha existencial acaba, direto ou indiretamente, por se inscrever em algumas das suas maiores personagens.

0: Kiss, música de Lionel Newman e Sol Kaplan, letra de Haven Gillespie.
1: Este Niagara é um filme, de algum modo, assombrado também pela mesma questão da vulnerabilidade do amor, mas deixa-me acrescentar, e uma coisa não exclui a outra, como é óbvio, que é um paradoxo fascinante, porque ao mesmo tempo é um dos filmes que naquele momento exato da história de Hollywood, meados da década de 50, surge como uma celebração apoteótica do Technicolor. E nesse sentido, para não ficarmos só pelos caminhos da tragédia, deixa-me lembrar que também nessa altura ela faz com o Billy Wilder o Seven Year Itch, O Pecado Mora ao Lado, e aqui temos que dizer que é a comédia em estado puro. E mais do que isso, tu sabes tão bem como eu que normalmente o clichê para definir este filme o clichê que tem a ver com a Dame Blonde, a loura estúpida, que fica no seu apartamento, coexistindo com o vizinho, que está sozinho, é o Tom Yule.
0: É uma altura do ano em que as esposas vão para fora.
1: Exato. E a ideia de que o filme, e se me permite-se utilizar um vocabulário não muito brilhante em termos de crítica de cinema, a ideia de que temos ela, a figura Totó, que está a coexistir com o homem predador,

0: coisa de uma figura de um teatro de vaudeville, mas porque precisamente aquilo que ela faz, os gestos que executa, as decisões que toma, são produto de uma inteligência francamente superior à da personagem masculina.
1: João, precisamente vamos escutar a cena em que se desconstrói esse clichê.
2: How do you know what a pretty girl wants?
3: Well, I don't really know, but I imagine a pretty.
2: You and your imagination. You think every girl's a dope. You think a girl goes to a party and there's some guy, a great big lunk in a fancy striped vest, strutting around like a tiger, giving you that, I'm so handsome you can't resist me look. And from this, she's supposed to fall flat on her face. Well, she doesn't fall on her face. But there's another guy in the room, way over in the corner. Maybe he's kind of nervous and shy and perspiring a little. First, you look past him. But then you sort of sense that he's gentle and kind and worried, that he'll be tender with you, nice and sweet. That's what's really exciting. If I were your wife, I'd be very jealous of you. I'd be very, very jealous. I think you're just delicate.
3: Thank you.
2: Aren't you going to answer?
3: Answer what?
2: The doorbell. Go ahead. I'll put the cinnamon on the toast.
0: Temos que dizer que Billy
1: Eu deixei a
0: Wilder.
1: campainha para nos rirmos um bocadinho.
0: Sim, exatamente. Temos que dizer que Billy Wilder e o seu fiel colaborador A.A.L. Diamond são, de facto, dos mais geniais dialoguistas do cinema clássico americano.
1: O que se conjuga muito bem com o facto de ela também não ser uma figura convencional. Marlene Dietrich dizia que ela inaugurou a ideia do sex symbol, ou seja, antes havia a femme fatale, as mulheres glamourosas, ela é de outra natureza. Mas não é só sex symbol. No entanto, ela tinha muita consciência do corpo. Dizia: Eu conheço as vias pelas quais as pessoas se comportam de forma não convencional, especialmente eu. Não tenho medo de estar à flor da pele ou de utilizá-la, porque eu posso e quero canalizá-la, bem como os meus pensamentos delirantes. Eu quero fazer a minha cena e os meus exercícios, por mais idiotas que possam parecer, com a maior sinceridade possível, sempre sabendo e mostrando que eu também sei o que é. Pouco importa o que eles possam pensar ou julgar.
0: Fizeste-me lembrar uma referência que eu gosto muito de citar e que tem a ver com uma das grandes amigas de Marilyn, que foi Susan Strasberg, a filha de Lee Strasberg. E devo dizer que ela me disse numa entrevista que fiz com ela, já há umas décadas, acho eu, e digo isto só porque ela o disse em vários contextos, não me estava a revelar nenhum segredo. Ela sempre insistiu em retratar Marilyn a partir dessa história, ou seja, iam as duas a passear um dia em Nova York, e a certa altura Susan Strasberg virou-se para Marilyn e disse-lhe: Estou confundida, vamos aqui no meio de Nova Iorque e ninguém te reconhece. E a Marilyn sorriu e disse: Queres ver? E começou a caminhar com um bambolear. Típico da sua imagem de marca e de alguns filmes, e começou a ser reconhecida. E depois Marilyn deu-lhe moral da história, dizendo que, como vês, eles não estavam a vê-la a ela. E essa ela é a sua persona, no sentido cinematográfico do termo, que, em boa verdade, ela nunca rejeitou, porque, como tu disseste, e essa citação, além que escolheste, é exemplar. Ela foi, à sua maneira, para utilizar uma palavra que se

0: usa, sobretudo no domínio económico, a gestora dessa imagem. Brilhante gestora.
1: Um realizador que me parece que poderia ter dado até uma certa continuidade e começou por dar à persona Marilyn Monroe foi George Cukor. George Cukor tem aqui um papel, se calhar, ainda de acentuar mais, porque também o reconhecemos como o cineasta das mulheres, era assim que ele era classificado, e percebe-se isso no Let's Make Love, por exemplo, com o Yves Montand, e na personagem em que ela surge derrumpante a cantar My Heart Belongs to Daddy. Quer dizer, toda a gente conhece esta canção na voz de Marilyn Monroe, mas é todo um espetáculo que nós vamos ouvir, mas é um espetáculo visual vê-la a dançar rodeada de homens e todo o atrevimento que aquela imagem convoca e desperta. Há, para mim, neste realizador, indícios de que se fosse para continuar, se tivéssemos mais de Marilyn Monroe, seria um realizador ideal.
0: É verdade, ele é obviamente dos realizadores que percebeu o fascínio da figura que tinha à sua frente, e talvez por isso, deixa-me acrescentar uma nota também muito pessoal, o Let's Make Love é para mim um dos filmes mais desconcertantes daquela época, porque não consigo encaixar em um modelo. Já não é um musical.
1: E também não é exatamente uma comédia completa.
0: Não, não. É um filme cheio de luz e de sombra ao mesmo tempo. Como se, enfim, e só podemos dizer isto porque conhecemos o que aconteceu depois, mas como se houvesse ali um pressentimento de qualquer coisa de terrível que estava para acontecer. E que de facto teve a sua continuidade no filme Inacabado, dirigido por Cukor também, Something's Gotta Give, como se de facto Cukor fosse alguém que nunca encarasse as suas atrizes em particular como meras intérpretes de uma determinada personagem. Aliás, podemos dizer o mesmo do filme Inacreditável. Cada vez que eu revejo, fico siderado. Como é que é possível que isto tenha acontecido? Que ele fez com Judy Garland, uma das versões, como é sabido, do Assim Nasce Uma Estrela, em 1954.
1: Creio que é a segunda, não é?
0: É a segunda, exatamente. E Judy Garland faz ali, por assim dizer, a sua autobiografia. Sem que isso vale a pena sublinhar, acho eu, sem que isso seja obsceno, e digo isto pensando no facto de vivermos hoje em sociedades mediáticas e mediatizadas em que a exposição do privado atingiu níveis de obscenidade tanto mais agressivos quanto estão perfeitamente normalizados. E o que é extraordinário em Marilyn é que, mesmo nos momentos, e o Let's Make Love eu acho que é um desses, em que há, por assim dizer, uma maior sobrecarga de artifício, isso não deixa de ser profundamente revelador. E esse paradoxo, ou essa contradição, é, no fundo, um símbolo perfeito daquilo que foi a sua existência.
1: Vamos então ouvir My Heart Belongs to Daddy.

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0: My Heart Belongs to Daddy, de Cole Porter. Estamos então perante a voz, neste caso, do mito, da lenda, tudo isto, do ícone, tudo isto são palavras que ao longo do tempo foram aplicadas a Marilyn Monroe. João, o que é que isto significa ainda hoje?
1: Boa questão, sobretudo porque, Inês, eu creio que não é fácil, enfim, para mim pelo menos, encontrar uma resposta consistente, porque tenho a sensação que nos falta, não exatamente a Marilyn, porque ela está aí, mas um público de cinema. Enfim, é uma longa questão, que não é o assunto da nossa conversa, mas há todo um público deseducado da própria história do cinema e daquilo que é intrínseco na tradição cinematográfica a que, obviamente, a Marilyn pertence. Nesse sentido, eu diria que a nossa conversa sobre a Marilyn, que obviamente conhecemos e admiramos, o que não nos dá nenhuma vantagem, não é essa a questão, mas é uma conversa difícil de sustentar com muitos espectadores de cinema contemporâneos, porque há um apagamento da história, da complexidade, da riqueza, dos contrastes dessa história, em que Marilyn às vezes só encontra lugar como um símbolozinho um bocadinho caricatural, no fundo, e penso que a nossa conversa refletiu isso, de uma complexidade que não pode ser reduzida a isso. Nesse sentido, eu, como espectador, gostava de assistir a uma revisitação da obra de Marilyn, não como facto isolado, mas como um novo culto da história do cinema, que nos faz falta. Apetece-me dizer que estas referências todas que tu corrigiste, e em particular as canções que ouvimos, nos dão conta de uma mulher que, por assim dizer, transcendeu a sua própria história em sentido literal e simbólico, permanecendo como algo que nós não podemos abarcar e, num certo sentido, não podemos violar. O verbo é estranho, mas eu acrescento-lhe o seguinte: é muito curioso que Madonna tenha feito o seu Material Girl, retomando o Diamonds Are Girls' Best Friend, num álbum que se chama Like a Virgin, como uma virgem. Num certo sentido, é assim que nós estamos a redescobrir Marilyn Monroe, ou, se quiseres, Norma Jean.
0: E, João, nós falámos aqui de vários filmes, obviamente não vamos a todos, mas gostava de convocar pelo menos um que ainda não foi aqui referido, o Rio Sem Regresso, River of No Return, de Otto Preminger. E é um filme que é primo de Misfits, num certo sentido, porque são os dois westerns que ela fez, aqui com uma componente talvez mais aventureira. Portanto, os Misfits aqui são três personagens, ela incluída. O Robert Mitchum faz de, portanto, o homem que saiu da cadeia, tem um filho que anda com ele, e ela junta-se, e, portanto, há um trio. E é um filme que me parece às vezes um pouco esquecido nesta construção que fazemos de quem era Marilyn Monroe no cinema.
1: Sem dúvida. Aliás, é seguramente dos filmes em que vemos exposta de forma mais natural, embora a palavra seja um bocadinho equívoca.
0: E até acústica. E a naturalidade tem a ver também com essa acústica, ela a tocar para a criança, por exemplo.
1: Exatamente. Aliás, usaste uma palavra importante, naturalidade, não naturalismo.
0: Uhum.
1: É alguém que sente que aquela personagem pertence também a si própria, e é caso para dizer ao seu corpo, e, portanto, que se expõe perante a câmara num abandono raro no cinema. Naquela época, como na atualidade. É o abandono de uma atriz, podia ser de um ator, que, por assim dizer, se entrega totalmente ao olho clínico da câmara e que não tem nem medo, nem vergonha, porque sabe que há uma verdade que vai ficar inscrita de forma definitiva. E a história dos filmes é também isso. Conservarem essa verdade para nós, espectadores, a reencontrarmos e, num certo sentido, a redescobrirmos sempre. Porque são filmes que não ficam encerrados numa mensagem, que é uma palavra terrível quando se fala de filmes. Eu lembro-me sempre, e gosto de citar, alguém que dizia que se eu fizesse filmes para enviar mensagens, utilizava o correio. E, de facto, o correio que nos chega de Marilyn é de alguém que, como aqui dissemos, na sua solidão, mas também na sua alegria, transcendeu a época em que viveu e filmou. E o mito é também isso, na certeza de que só podemos compreender o mito se tivermos o olhar disponível para a atriz.
0: River of No Return é um belo, um magnífico exemplar de CinemaScope, o formato CinemaScope, e é com ele que vamos terminar e vamos também já fazer as despedidas. Na sua companhia ao longo desta última hora esteve Inês Lourenço e João Lopes, com a assistência técnica de Leão Matos.

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2: 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O Jornal da 2, com a edição de Augusto Henriques.
3: Três portugueses continuam entre os milhares de desaparecidos nas inundações repentinas no Nepal, revela o secretário de Estado das Comunidades. Foi roubado o tesouro de Villena, em Espanha, com importantes peças da Idade do Bronze. Neste jornal vamos perceber a importância deste achado e o que é que o assalto revela sobre a segurança dos museus. Boa tarde, sejam bem-vindos ao Jornal da 2. Vai ficar em prisão preventiva o homem que atropelou 16 pessoas em Albufeira esta semana. Assim decidiu esta tarde o Tribunal de Albufeira. O homem de 35 anos está indiciado por 6 crimes, incluindo homicídio qualificado na forma tentada e condução perigosa. Das 16 pessoas atropeladas na madrugada da última terça-feira, na Zona da Oura, em Albufeira, 2 encontram-se em estado grave. Portugal vai retomar, a partir de 6 de setembro, a recolha a 100% de dados biométricos de passageiros estrangeiros nos aeroportos nacionais. O anúncio foi feito pelo Primeiro-Ministro, que esta manhã visitou o aeroporto de Lisboa, numa deslocação acompanhada apenas pela agência Lusa, por indicação do gabinete de Luís Montenegro. Nesta visita ao aeroporto estiveram também presentes os ministros da Administração Interna, Luís Neves, das Infraestruturas, Miguel Pinto Luz, e da Economia, Manuel Castro Almeida. O Primeiro-Ministro explicou que esta deslocação ao aeroporto da Portela teve como objetivo prevenir e aferir o que está a ser feito depois das longas filas de espera que resultaram da introdução deste controlo automático de passageiros. Luís Montenegro reconhece que existe um desafio na aplicação desta norma europeia que substitui o carimbo no passaporte pelo registro digital de dados dos passageiros. O Primeiro-Ministro não se comprometeu com o reforço de meios nos aeroportos, mas garantiu que vai ser feito um acompanhamento permanente da situação. O Governo está também a acompanhar a situação dos turistas portugueses que foram apanhados pelas inundações repentinas no Nepal. Emídio Sousa, o secretário de Estado das Comunidades, explica que as comunicações são difíceis e, por isso, a informação tarda a ser confirmada.
4: Tínhamos informação relativamente a 4, entretanto um desses 4, que é um português que reside em França, a família já conseguiu contactar, já nos informou que estava bem, portanto passam a 3. Desde a primeira hora, uma senhora que está desaparecida, que estaria no posto fronteiriço entre o Nepal e o Tibete, essa ainda não temos nenhuma informação adicional, e hoje recebemos uma informação de uma pessoa que está na Austrália, uma chinesa, que disse que tinha 2 amigos portugueses que estavam a viajar pelo Nepal e que não conseguia contactá-los desde que aconteceu a tragédia. E, portanto, adicionamos esses 2, é um homem e uma mulher, são irmãos que estariam a fazer uma viagem pelo Nepal, e ele reside na Austrália e ela reside em Portugal. Aguardamos a todo momento com alguma informação adicional. Talvez sabemos que neste momento o Nepal está sem energia elétrica, está sem internet, pode haver aqui alguma dificuldade de comunicação. Esperemos que as notícias sejam boas, mas para já é a informação que temos.
3: Ao todo, as autoridades nepalesas calculam entre 1.300 o número total de desaparecidos por entre a lama. Nas últimas horas foram resgatadas 445 pessoas, entre elas 27 estrangeiros. O mais recente balanço dá conta de 359 mortos. Há pessoas a chorar pelas ruas de Villena, o pequeno município de Espanha, perto de Alicante, onde foi roubado esta madrugada um autêntico tesouro arqueológico. São peças em ouro e ferro com mais de 3 mil anos de história que resistiram a várias guerras e impérios. O achado, considerado um dos mais importantes da Península Ibérica e da Europa, desapareceu em apenas 4 minutos, como relata o jornalista Nuno Amaral.
5: Foi uma ação a filme, a Hollywood, dizem fontes policiais ao jornal El Mundo. Este assalto demorou 4 minutos, foi uma ação coordenada com recurso a vários carros. Esta madrugada, os assaltantes entraram por uma janela que arrombaram com força bruta. 4 minutos foi suficiente para entrar e sair do museu. Não saíram de mãos vazias, o local está neste momento isolado. As autoridades investigam o que foi roubado, mas assumem que os assaltantes tinham como alvo o tesouro de Villena. O mesmo nome da terra e do museu, o MUVI, na província de Alicante. O tesouro de Villena é o grande símbolo do património histórico local. Foi descoberto em 1963 pelo arqueólogo José Soler. É considerado um dos conjuntos de ourivesaria pré-histórica mais importantes da Europa e constitui uma referência internacional para o estudo da Idade do Bronze. Ouro, muito e em muitas peças, rendilhadas por volta do ano 1000 a.C. O valor monetário é incalculável, é considerada uma das coleções mais valiosas da Idade do Bronze na Europa, além de ser uma relíquia patrimonial de Espanha.
3: O arqueólogo Luís Raposo, vice-presidente da Associação Portuguesa de Arqueologia, explica a importância desta coleção, agora desaparecida.
6: O chamado Tesouro de Villena constitui uma das mais excepcionais e extraordinárias, diria, achados da arqueologia europeia e peninsular, obviamente, da idade do final da Idade do Bronze, início da Idade do Ferro. Estamos a falar de um período entre 1200 a 1000 a.C. E é extraordinário pela quantidade imensa, cerca de 10 quilos de ouro, de quase 24 quilates, portanto muito, muito puro, encontrado. São mais de 20, 28, se não estou em erro, peças de ouro, são, incluindo tigelas, enfim, vários tipos de objetos. E o que é muito interessante e que também confere uma particularidade muito grande neste tesouro é que ele é feito num período que é o final da Idade do Bronze, ainda antes da Idade do Ferro, mas há ferro, e aliás a ligação entre o trabalho do ouro e o trabalho do ferro é um dos procedimentos técnicos mais extraordinários deste tesouro. Só que o ferro que é utilizado aqui, uma vez que o ferro propriamente siderúrgico normal ainda não era trabalhado, como disse, ainda estamos no final da Idade do Bronze, é um ferro de meteorito em ferro, que é muito mais difícil de trabalhar, mas que foi trabalhado a temperaturas muito mais elevadas e depois ligado com chapas de ouro a revestir numa tecnologia absolutamente extraordinária. Este trabalho do repuxado do ouro, da soldadura do ouro, das chapas de ouro, etc., dá lugar àquilo que nós muitas vezes chamamos em arqueologia, chamada tecnologia de Villena. Portanto, trata-se realmente de um achado notável, ritual, certamente uma oferenda ritual, não é um achado funerário, é mais do plano do ritual, de algo que ou era escondido ou era depositado em algum santuário, algum local de culto ou áulico, palaciano, não sabemos bem, não sabe exatamente as circunstâncias do uso, digamos, deste notável conjunto.
3: O arqueólogo Luís Raposo considera que o roubo desta madrugada em Espanha traz para o debate público as condições de segurança dos museus e da exposição das peças e a sua relação com os locais onde foram encontradas, como é o caso deste tesouro descoberto em Villena e que acabou por dar origem ao museu.
6: É um museu novo do ponto de vista do edifício, é uma antiga unidade fabril que foi toda remodelada e isso também foi muito saudável para fazer dela museu. É um museu ao serviço da comunidade, um museu comunitário com ações educativas e de sensibilidade social muito grandes, isso também foi muito apreciado e é um museu que se dizia que tinha condições de segurança boas na sala dedicada precisamente ao Tesouro de Villena. Mas seriam boas ao ponto de serem as adequadas para um acervo desta importância europeia? Eu tenho as minhas dúvidas, não é? E isso coloca realmente a questão dos museus, da segurança dos museus, de o que é mais correto, se é ter as coisas num local que tenha melhores condições de segurança e que, portanto, até pode ser mais central, digamos assim. Neste caso, estaríamos a falar do País Valenciano e de algum outro museu mais com melhores condições de segurança das coleções no País Valenciano. Se não, se é nas próprias aldeias que devem ficar os acervos. Enfim, é toda uma problemática em que as respostas não são fáceis e, sobretudo, devemos evitar, digamos, um certo facilitismo populista de considerar que as coisas devem ficar nos locais exatamente onde foram encontradas, quando muitas vezes não há condições para que aí estejam.
3: A reflexão do arqueólogo Luís Raposo. A Associação Portuguesa de Museologia também está preocupada com as condições de segurança, um tema que tem abordado em várias reuniões com os sucessivos governos. João Neto, presidente da Associação Portuguesa de Museologia, lembra o recente caso do Louvre, em França, e agora o assalto desta madrugada em Espanha, para sublinhar a existência de uma nova realidade.
7: Claro que nós estamos a ver, nestes últimos tempos, são assaltos muito especializados, quase que podemos dizer assaltos de filme, que eu muitas vezes até considero que são assaltos provavelmente encomendados, já com um destino muito, muito bem preparado, mas que nos levam exatamente sempre a pensar que todos os museus, têm sempre tesouros e nós temos que estar preocupados e este é um assunto que a Associação Portuguesa de Museologia sempre chamou a atenção em todos os ministros desta nossa necessidade de ter procedimentos sempre atualizados perante estes desafios, porque não podemos ficar apenas pela tecnologia. A tecnologia não basta, é um elemento importante, mas o mais importante é depois todos os procedimentos e, sobretudo, ter a presença humana nestes edifícios. Isso é que é o mais importante também.
3: Joel Neto, da Associação Portuguesa de Museologia, acredita que algumas destas peças de Vilhena venham a ser recuperadas, tal como aconteceu no assalto ao Louvre, até porque tem existido muita colaboração entre os museus e as forças de segurança.
7: E é um assunto que nós temos vindo a trabalhar, nós, a Associação Portuguesa de Museologia, com as próprias polícias e, sobretudo, graças a Deus, temos uma polícia judiciária que é altamente eficaz. Todas as nossas polícias merecem o nosso agradecimento, mas a polícia judiciária tem tido aqui um papel extremamente importante nesta atuação.
3: Acredita que ainda será possível recuperar estas peças que agora foram roubadas em Espanha?
7: Bem, eu sou um otimista enquanto sportinguista, portanto o otimismo está sempre aqui na linha da frente. Eu julgo, tal como as peças que foram roubadas no Louvre e em outros museus que têm acontecido, nós também temos tido aqui alguma esperança de que, passados uns tempos, elas são recuperáveis. Também temos que pensar que a tecnologia da investigação também tem dado esse sucesso à investigação criminal. Portanto, vamos ter esperança. Agora, como a Augusta disse, é um chamar de atenção. Eu não diria alerta, porque o alerta pode levar aqui também a um certo histerismo, mas não. É uma chamada grande de atenção para todos nós que estamos ligados aos museus e o cuidado que deve existir no dia-a-dia e nos procedimentos que temos que ter.
3: João Neto, presidente da Associação Portuguesa de Museologia. Na sequência das primeiras investigações, a polícia espanhola acredita que este assalto ao Museu de Vilhena foi coordenado e planificado. O valor económico do património arqueológico roubado está estimado em 1 milhão e 700 mil euros, calculando apenas o peso do ouro envolvido. Morreu a artista japonesa Yayoi Kusama, conhecida como a Rainha das Bolinhas. Tinha 97 anos, morreu num hospital de Tóquio, segundo revelou a sua empresa, sublinhando que continuou a pintar até aos seus últimos dias, nunca largando o pincel. Yayoi Kusama era famosa pelos seus padrões às bolinhas e pelas instalações imersivas. A artista era também facilmente identificada pela sua peruca vermelha vibrante. Foi uma figura-chave do psicadelismo e uma das artistas mais importantes do século XX, transformando o seu universo mental numa obra que abrange a pintura, a escultura, a performance, a literatura e a poesia. Filipa Loureiro, que foi a curadora da exposição de Yayoi Kusama em Serralves, em 2024, destaca o legado da artista japonesa.
8: Ela deixa-nos um conjunto de obras que marcam a sua história de vida pessoal, Um trajeto muito peculiar na arte contemporânea. Uma vida de, enfim, um trajeto de vida de 97 anos que passam por diferentes movimentos artísticos, como a abstração, o minimalismo, a performance ou a sua tão conhecida arte imersiva que cativou tantos públicos e tantas massas. É por isso, de facto, uma artista muito transversal, que viveu sempre muito atenta e numa, digamos que quase que uma luta incessante entre a vida e a morte. A sua vida pessoal foi marcada, enfim, por a sua doença mental, a sua contingência física e também de vida, mas que a fizeram, de facto, que contribuíram para a sua transformação também da sua vida artística e deste seu percurso tão peculiar e transversal, incessante e de grande resistência e, de facto, nesta luta entre a vida e a morte, como ciclos que se regeneram, que se perseguem e que dão lugar a novos lugares, sem dúvida alguma.
3: Apesar do percurso de vida único, Filipa Loureiro acredita que a obra da artista japonesa pode vir a ter continuidade.
8: Eu acho que deixa discípulos. Existem, enfim, diferentes artistas e movimentos que estão, obviamente, atentos ao seu percurso. Portanto, eu acho que sim, eu acho que deixa discípulos, têm sido muito aqueles que têm estudado a sua obra, o seu percurso de vida, e de facto deixa, obviamente, uma grande marca na história da arte e deixa, obviamente, discípulos.
3: E Aoi Kusama foi considerada um ícone cultural, a artista japonesa expôs em museus de todo o mundo e recebeu inúmeros prémios, como a Ordem das Artes e Letras do Japão e a Ordem da Cultura do Japão. Foi também a primeira mulher a receber o Prémio Imperiale da Associação de Arte do Japão, um dos mais prestigiados prémios de arte internacionais do mundo. Morreu Rato Mladic, o general sérvio bósnio condenado por genocídio. Tinha 84 anos, estava preso no Centro de Detenção das Nações Unidas, em Haia, nos Países Baixos. Rato Mladic ficou conhecido como o carniceiro da Bósnia. Cumpriu uma pena de prisão perpétua pelo seu papel na Guerra dos Balcãs entre 1992 e 1995. O filme português Onde Nascem os Pirilampos, de Clara Vieira, da Escola Superior de Teatro e Cinema, foi selecionado para a secção NEST do Festival de San Sebastián, em Espanha. Ao todo foram escolhidos 14 filmes para este concurso, dedicado a estudantes de cinema. A edição deste ano do NEST recebeu um número recorde de candidaturas, com 503 curtas-metragens produzidas em 232 escolas de 61 países. A curta-metragem portuguesa acompanha um grupo de adolescentes que se reúnem para acampar e que, enquanto dois deles tentam definir a relação sentimental que mantêm, são surpreendidos por um enxame de pirilampos que os conduz até ao coração do bosque. Será este filme a representar Portugal na secção NEST do Festival de San Sebastián, em Espanha, no próximo mês. Ponto final no Jornal da 2, que regressa à rádio amanhã, depois das 5 da tarde, e vai ficar disponível nas habituais plataformas na internet.
2: Edição de Augusto Henriques. Para amanhã, sexta-feira, dia 28, em Portugal continental, previsão de períodos de céu muito nublado e de períodos de chuva ou aguaceiros no norte e centro, mais intensos no Minho e pouco prováveis no interior, diminuindo de intensidade e de frequência a partir do meio da tarde. Temperaturas máximas previstas de 22 graus no Porto, 25 em Lisboa e 25 em Faro. Os Açores, com muitas nuvens e períodos de chuva fraca ou chuvisco no início da manhã. No grupo oriental, em Ponta Delgada, as temperaturas vão dar entre os 20 e os 26 graus. Para a Madeira, previsão de períodos de céu muito nublado e de aguaceiros fracos, mais frequentes na vertente norte e terras altas da Ilha da Madeira. Funchal vai chegar aos 26 graus.
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Rebecca Clark, uma compositora britânica que viveu de 1886 a 1979 e que estudou na Royal Academy em Londres sob orientação do violinista Hans Vassily e do compositor Percy Hilder Miles, e mais tarde com Charles Villiers Stanford no Royal College. Rebecca Clark trabalharia mais tarde como violinista, nomeadamente como membro de um quarteto célebre, o Quarteto de Nora Clanch. E no período da Grande Guerra, nos Estados Unidos, onde esteve vários anos em digressão com a violoncelista May Muckle, a parte de tudo isto, Rebecca Clark deixou-nos uma obra significativa, sobretudo música de câmara, música coral e canções. Nós vamos querer dedicar algum tempo do programa de hoje à música de Rebecca Clark, no dia em que se assinalam os 140 anos do nascimento da compositora. Mais logo, a partir das 7, a RTP Antena 2 transmite um concerto da Orquestra Filarmónica da BBC sob a direção de Anya Bilmaia, com a mezzo-soprano Jamie Barton e o tenor Clay Haley, e música de Bushra El-Turk, Haydn e Mahler. É um concerto que integra a temporada dos Proms da BBC. Nós vamos ter a oportunidade até lá de antecipar este espetáculo, sem esquecer os novos álbuns que estão aí a chegar aos escaparates. Hoje, com destaque para o novo registro que o flautista Gabriele Rubio, o cambista Lucas Schneider, o alaudista Thibaut Roussel e a cravista Cécile Charton dedicaram ao repertório do barroco francês para traverso e para a nova gravação de música de André Previn e de Sebastian Currier, pela violinista Anne-Sophie Mutter, com os Mutters Virtuosi, o contrabaixista Sebastian Patcolo, o violoncelista Daniel Mullerschott e o pianista Lambert Orkis. Agora, são 5h22, ficamos para já com música de Joseph Haydn. Vamos escutar os andamentos finais do seu quarteto número 26 em Sol Menor, Opus 20, número 3. É música de 1772, do mesmo ano em que Haydn concebeu a sinfonia que soará mais logo no prom que vamos transmitir a partir das 7, a Sinfonia do Adeus. Vamos aqui ficar com uma gravação do quarteto Kodály.

Os andamentos finais do quarteto número 26 em Sol Menor Opus 20, número 3, de Joseph Haydn, música que Haydn escreveu no mesmo ano em que concebeu a Sinfonia do Adeus, em 1772. A Sinfonia do Adeus é uma das obras que soará mais logo, a partir das 7, no concerto da Orquestra Filarmónica da BBC, sob a direção de Anja Bellmeier, que decorreu no âmbito dos Proms da BBC e que nós vamos transmitir aqui na RTP Antena 2. Aqui escutámos uma gravação do Quarteto Kodály. Não deixamos a música do século XVIII, recuamos cerca de 60 anos até 1708 para escutarmos uma das obras que nos deixou Jacques Hautater, um compositor francês que viveu de 1674 a 1763 e que esteve grande parte da vida a partir do ano de 1708 ao serviço de Luís XIV e mais tarde Luís XV em Versalhes. Vamos aqui escutar a sua suite em Sol Maior, Opus 2, número 3, numa nova gravação do flautista Gabriel Rubio, do gambista Lucas Schneider, do alaudista Thibaut Roussel e da cravista Cécile Chartrand.

Um excerto do novo álbum que o flautista Gabriel Rubio, o gambista Lucas Schneider, o alaudista Thibaut Roussel e a gravista Cécile Chartrand dedicaram ao repertório do barroco francês para Traverso, com o selo da Harmonia Mundi. E aqui escutámos uma das obras que o compositor e flautista Jacques Hotteterre fez publicar no ano de 1708, no mesmo ano que entrou ao serviço de Luís XIV, depois de um período em que estudou em Itália, em Roma, o que lhe valeu a alcunha de Le Roman. Aqui ouvimos os 6 andamentos da suíte em Sol Maior Opus 2, número 3, Allemande, Sarabande, Courante, Rondô, Minueto e Giga. A 8 minutos das 6, vamos fechar a primeira hora do fim de tarde aqui na RTP Antena 2 com música de Rebecca Clarke. No dia em que se assinala os 140 anos do nascimento da compositora, vamos escutar o primeiro andamento da Sonata para Viola, que concebeu em 1919, num período em que se encontrava nos Estados Unidos, onde esteve vários anos em digressão com a violoncelista May Muckle. Vamos escutar um registro de Tabea Zimmermann, acompanhado ao piano por Kirill Gerstein.

0: Rebecca Clark, uma compositora britânica que trabalhou grande parte da vida como violutista, nomeadamente como membro de um quarteto célebre, o quarteto de Nora Clanch, e no período da Grande Guerra nos Estados Unidos, onde esteve vários anos em digressão com a violoncista May Muckle. Foi precisamente nos Estados Unidos, em 1919, que concebeu a música que aqui escutamos. Ficamos com o primeiro andamento da sua sonata para viola, na versão de Tabea Zimmermann, acompanhada ao piano por Kirill Gerstein. É assim que fechamos a primeira hora do fim de tarde aqui na RTP Antena 2. Seguimos daqui a nada com música de Bach.
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Im wunderschönen Monat Mai, no esplendoroso mês de maio, o primeiro lead do ciclo Dichter Liebe, Amor de Poeta, de Robert Schumann, uma obra que o compositor concebeu entre 1822 e 1823 a partir da poesia de Heinrich Heine e que evoca o despertar do amor de um jovem poeta a que se segue o sofrimento de um amor não correspondido. É música que vamos querer regressar ao longo da próxima hora a propósito da edição de um conjunto de gravações feitas na edição 2022 do Festival Marta Argerich em Hamburgo, com músicos como Michael Volle, Lili Maisky, Misha Maisky, Michel Barenboim e Helena Bashkirova. Também na próxima hora vamos ter a oportunidade de nos debruçarmos sobre o novo registro que o pianista Peter Donohoe dedicou às peças líricas de Edvard Grieg e de regressar à música de Rebecca Clarke no dia em que se assinalam os 140 anos do nascimento desta compositora britânica.

Agora passam 4 minutos às 6, ficamos para já com uma das suítes francesas que Barre concebeu enquanto se encontrava ao serviço do príncipe Leopold de Anhalt-Cothen no início da década de 1720, a suíte francesa número 1 em Ré menor BWV 812. Vamos escutar uma nova gravação do pianista Francesco Tristano.

primeira das suítes francesas de Johann Sebastian Bach. A designação suíte francesa não é da autoria de Bach, nem sequer existe qualquer referência à França no manuscrito. Seriam mais tarde os editores e os biógrafos do compositor que batizariam as suítes desta forma, ainda que não tenham grande relação com as suítes que se escreviam em França nesta altura. Escutámos os seis andamentos, Allemande, Courante, prelúdio, Courante, Allemande, minuetos e giga, no novo registro de Francesco Tristano, lançado com a chancela da Naive. De regresso à música do período romântico, seguimos com os primeiros lida do ciclo Dichta Liebe, Amor de Poeta, de Robert Schumann, uma obra que o compositor escreveu entre 1822 e 1823 a partir da poesia de Heinrich Heine. Vamos escutar o barítono Michel Wolle com a pianista Marta Argerich, num registro feito em 2022 no âmbito do Festival Marta Argerich em Hamburgo, agora editado pela Avanti Classic.

Os primeiros Lieder do ciclo Dichter Liebe, amor de poeta que Robert Schumann concebeu entre 1822 e 1823, a partir da poesia de Heinrich Heine, ouvimos no esplendoroso mês de maio, das minhas lágrimas brotam a rosa açucena, quando olho nos teus olhos, quero mergulhar a minha alma no reno, no rio sagrado, não te guarde rancor. E se as pequenas flores soubessem... Ouvimos o barítono Michel Folle com a pianista Marta Argerich num esplendoroso registro feito em 2022 no âmbito do Festival Marta Argerich em Hamburgo, agora editado pela Avanti Classic. Agora são 5h29, não deixamos as novidades discográficas, vamos dedicar os próximos minutos à música do nosso tempo, vamos ficar com o trio para violino, violoncelo e piano que André Previn concebeu em 2009 para uma série de concertos em que se apresentou com a violinista Anne-Sophie Mutha e com o violoncelista Lynn Harrell, aqui numa nova gravação, precisamente com Anne-Sophie Mutha. O violoncelista é Daniel Müller-Schott e o pianista Lambert Orkis.

A música de uma das figuras mais multifacetadas da música da segunda metade do século XX, André Previn, maestro, pianista, pianista de jazz e compositor. Aqui ficamos com o trio para violino, violoncelo e piano que concebeu em 2009 para uma série de concertos em que se apresentou com a violinista Anne-Sophie Mutha e com o violoncelista Lynn Harrell. Ficámos com um novo registro de Anne-Sophie Mutha com o violoncelista Daniel Mullerschott e o pianista Lambert Orkis, lançado com o selo da Alfa. A 13 minutos das 7, ainda pelos novos álbuns, regressamos ao período romântico. Vamos escutar uma das peças líricas que Edvard Grieg fez publicar em 1893 com o seu 6º caderno de peças líricas, Opus 57, numa altura em que era já um compositor consagrado, não só na Noruega, mas também no resto da Europa. Grieg tinha já feito estrear, nesta altura, o seu concerto para piano em Lá menor, opus 16, em 1869, em Copenhague, e a música que concebeu para Peer Gynt, de Henrik Ibsen, em 1876, em Christiania, duas obras que seriam levadas a alguns dos grandes palcos da Alemanha, Inglaterra, Dinamarca e França. Vamos aqui ficar com uma peça cujo título pode ser traduzido por Saudade de Casa, numa nova gravação de Peter Donohoe.

Um excerto do segundo volume que Peter Donohoe dedicou às peças líricas de Edvard Grieg com o selo da Chandos, que escutámos, uma das peças que Grieg fez publicar em 1893 com o seu sexto caderno de peças líricas, Opus 57, uma peça cujo título pode ser traduzido por Saudade de Casa. A 8 minutos das 7. Vamos fechar o fim de tarde de hoje aqui na RTP Antena 2 com três canções inglesas antigas de Rebecca Clark, uma obra que a compositora faria publicar em 1925 em Londres. Vamos escutar: era um amante e a sua donzela, Phyllis, sobre o feno acabado de cortar, e o alfaiate e o seu rato, na interpretação da mezzo-soprano Kitty Whateley, acompanhada ao piano por Max Bailey, no dia em que se assinala os 140 anos do nascimento de Rebecca Clark. 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

0: Rebecca Clark, uma compositora britânica que viveu de 1886 a 1979 e que estudou na Royal Academy em Londres sob a orientação do violinista Hans Vassily e do compositor Percy Hilder Miles, e mais tarde com Charles Villiers Stanford no Royal College. Rebecca Clark trabalharia mais tarde como violutista, nomeadamente como membro de um quarteto célebre, o quarteto Nora Clanch, e no período da Grande Guerra nos Estados Unidos, onde esteve vários anos em digressão com a violoncelista May Muckle. Para tudo isto, Rebecca Clark deixou-nos uma obra significativa, sobretudo música de câmara, música coral e canções. Aqui ficamos com as três canções inglesas antigas que fez publicar em Londres em 1925, no dia em que se assinalam os 140 anos do seu nascimento. Escutamos um registro da mezzo-soprano Kitty Watterly com o violinista Max Bailey. É assim que fechamos o fim de tarde de hoje aqui na RTP Antena 2. A emissão segue com a transmissão de mais um prom da BBC com música de Bushra El Turk, Haydn e Mahler, na interpretação da Orquestra Filarmónica da BBC sob a direção de Anya Bilmaia. Eu sou o António Pires Veloso. Da minha parte é tudo. Obrigado por estar com a Rádio Pública. Até amanhã.
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0: Katie, thanks very much indeed.
1: Hello, and welcome to the BBC Proms at the Royal Albert Hall.
2: Olá, eu chamo-me João Almeida, bem-vindos a mais um concerto promenade organizado pela BBC, decorrido no passado dia 21 de agosto, há seis dias, portanto, um concerto no Royal Albert Hall de Londres com a Orquestra Filarmónica da BBC, sob a direção da maestrina alemã Anja Billmeyer. Vamos ter duas peças numa primeira parte, uma obra contemporânea de Bushrail Turk, uma compositora britânica filha de pais libaneses, e a famosa Sinfonia do Adeus de Joseph Haydn. Na segunda parte, juntam-se à orquestra o meio-soprano Jamie Barton e o tenor Clay Healey para a interpretação da Canção da Terra, a obra com que Gustav Mahler, num certo sentido, se despediu da vida, mergulhado, digamos, numa certa melancolia. Para começar, temos então uma obra concebida em 2009 pela compositora britânico-libanesa Bushra El Turk. A peça intitula-se Mosaic, expressão que evoca, segundo a autora, o mosaico de identidades que caracteriza cada ser humano, designadamente no que respeita o credo, a classe, a raça e a política. Esse mosaico de características é evocado pela música com o tempero, por exemplo, de elementos típicos do canto ortodoxo de estilo bizantino. Há também a evocação do universo de Mahler, o que calha bem, porque temos neste concerto uma obra central desse compositor, a Canção da Terra. Este mosaico termina com a secção de cordas a tocar em uníssono e em surdina, antes do ambiente obscurecer um pouco com acordes mais densos e dissonantes. Vamos então escutar Mosaic, da compositora Bushra El Turk, pela Filarmónica da BBC, sob a direção de Anja Billmeyer, o primeiro momento deste concerto promenade gravado no passado dia 21 de agosto, ao vivo, no Royal Albert Hall de Londres.

O aplauso do público no Royal Albert Hall, depois desta obra intitulada Mosaic, da britânico-libanesa Bushra El Turk, aqui interpretada pela Filarmónica da BBC, sob a direção de Anya Billmeyer. Uma obra com uma densidade que, conforme assumido pela própria autora, encaixa bem no universo musical de Gustav Mahler, que vamos também ter aqui neste concerto. A Canção da Terra vai ser interpretada na parte final, mas antes disso, temos a música de Joseph Haydn e uma das suas sinfonias mais conhecidas, a número 45, também chamada de Sinfonia do Adeus ou da Despedida. Uma obra que Haydn concebeu aos 40 anos, em 1772, numa época em que trabalhava como compositor ao serviço do príncipe húngaro Nikolaus Esterházy. A história desta sinfonia demonstra a preocupação de Haydn com os músicos da orquestra então contratada pelo príncipe. Nikolaus Esterházy vivia em Eisenstadt, a 40 km de Viena, mas passava cada vez mais tempo, sobretudo durante o verão, num novo e sumptuoso palácio situado numa região pantanosa em Esterháza, a 80 km da capital austríaca. Era lá que o príncipe insistia que todos ficassem durante a longa temporada, causando, portanto, bastante transtorno aos músicos que ficavam assim longos períodos afastados das famílias. A dada altura, os músicos queixaram-se a Haydn e pediram-lhe ajuda de modo a poderem folgar. A resposta surgiu em forma de música, uma sinfonia que o grande compositor escreveu com o intuito de ilustrar o direito dos músicos ao descanso. A obra ficou conhecida como Sinfonia do Adeus, ou da Despedida, designação que se deve ao último dos quatro andamentos. No início, esse andamento envolve todo o efetivo e decorre em tempo rápido. Depois, evolui a pouco e pouco para tempos cada vez mais lentos, mais expressivos e, sobretudo, com um efetivo que vai diminuindo progressivamente. Ou seja, paulatinamente, os músicos vão parando de tocar, saindo do palco um a um, até restarem apenas dois músicos, porque os restantes, na perspectiva do compositor, podiam e deviam ser dispensados depois de um trabalho árduo. A história deste andamento acabou por obscurecer um pouco o resto da obra. E, contudo, ela é absolutamente exemplar do gênio de Haydn, sobretudo como uma boa ilustração do chamado Sturm und Drang, o género impetuoso e enérgico que haveria de inspirar boa parte dos compositores românticos. Ficamos então com a Filarmónica da BBC, sob a direção de Anya Billmeyer, e a Sinfonia número 45, também designada como Sinfonia do Adeus, ou da Despedida, de Joseph Haydn, mais um momento deste concerto promenade decorrido no passado dia 21 de agosto no Royal Albert Hall de Londres.

Assim, num clima bem humorado e apenas com dois músicos em palco, termina esta Sinfonia número 45 de Joseph Haydn, também chamada a Sinfonia do Adeus ou da Despedida, uma obra escrita em jeito de recado para o patrono da orquestra que estreou esta obra, o Príncipe Esterházy, convidado desse modo a dispensar os músicos depois de uma temporada cansativa, como quem diz, ao trabalho e há também o direito ao descanso. Reza a história de que o príncipe foi sensível à mensagem e acabou mesmo por dispensar os músicos, por lhes conceder uma folga para se juntarem à família. Ora, nesta atuação tivemos, e vamos continuar a ter, a Filarmónica da BBC, sob a direção de Anya Billmeyer, um concerto promenade realizado no passado dia 21 de agosto, que teve como desfecho uma das obras mais significativas de Gustav Mahler, a chamada Canção da Terra, para a orquestra e duas vozes solistas, neste caso, a meio-soprano Jamie Barton e o tenor Clay Healey. A peça é uma espécie de sinfonia envolvida em diversas canções baseadas em poemas chineses que refletem acerca do amor e do sentimento de perda num ambiente musical algo melancólico. Versos e emoções que, de resto, refletiam a circunstância concreta do compositor, já que Mahler, pouco antes de escrever a Canção da Terra, perdeu a filha, Maria, de 4 anos, vítima de difteria, e ele próprio sentiu que poderia ter pouco tempo de vida quando lhe diagnosticaram uma grave doença cardíaca, uma endocardite bacteriana, que esteve, de facto, na origem da sua morte passado 4 anos. A depressão e a melancolia haveriam de se agravar também com o colapso do seu casamento com Alma Mahler, ao descobrir que ela mantinha um caso amoroso, uma relação extraconjugal, com o famoso arquiteto Walter Gropius. Enfim, a Canção da Terra serviu, portanto, para exorcizar todo este contexto dramático, levando o compositor a conformar-se, segundo o próprio, com a solidão. A obra só foi estreada alguns meses depois da morte de Mahler, no final de 1911, já agora sob regência de um dos seus grandes discípulos, o maestro Bruno Walter. A estrutura desta Canção da Terra pode ser dividida em 6 capítulos, resultado de outros tantos poemas. No primeiro segmento, há um brinde ao planeta, eterno, em contraste com o homem, efêmero e sujeito às misérias que lhe estão reservadas. No segundo capítulo, surge a figura de um ser solitário envolvido numa névoa outonal, de alguma forma um símbolo de um desencanto de caráter amoroso. No terceiro segmento, há a evocação da juventude, num contexto mais animado, claro. Depois, em quarto, vem o fascínio da beleza a partir do retrato de uma paisagem campestre deslumbrante que inspira o amor entre dois jovens. No quinto segmento,

Há referência a um personagem que se perde em sonhos, inebriado pela beleza e pelo álcool. E, finalmente, o sexto e derradeiro poema, intitulado Despedida, alude à nostalgia da amizade e à decisão de partir num contexto mais melancólico e com uma serenidade própria das filosofias orientais. Este final, no original em alemão Abschied, foi motivo de grande devoção ao longo de décadas. O maestro Bruno Walter, por exemplo, disse, depois da estreia, que o podíamos encarar como uma premonição da morte da parte do compositor. Outros encararam a música como a mais perfeita ilustração de uma despedida. Enfim, ficamos então na próxima hora com a grande música de Gustav Mahler, A Canção da Terra, com as vozes de Jamie Barton, meio-soprano, e Clay Healy, tenor. A Filarmónica da BBC é dirigida por Anja Billmeyer. O fecho deste concerto promenade, realizado no passado dia 21 de agosto, no Royal Albert Hall de Londres.

Aplauso para A Canção da Terra, de Gustav Mahler, a derradeira obra deste compositor que se inspirou em poemas de origem chinesa para descrever a relação do homem com a vida efêmera e com a natureza. Ouvimos as vozes de Clay Healy, tenor, e Jamie Barton, meio-soprano, acompanhadas pela Filarmónica da BBC, dirigida por Anya Billmeyer. Assim terminou este concerto promenade, realizado no passado dia 21 de agosto, no Royal Albert Hall de Londres, organizado pela BBC 3, a rádio pública do Reino Unido. RTP Antena 2 continua a apresentar quotidianamente a temporada dos Proms 2026 até ao derradeiro concerto, agendado para sábado, dia 12 de setembro. Eu chamo-me João Almeida, os cuidados técnicos estiveram a cargo de Leão Matos. Em nome da equipa da RTP Antena 2, que produziu esta transmissão, aqui ficam os votos de uma boa noite.

Ficamos agora na Antena 2 com uma obra para soprano e orquestra do século XVIII, assinada pelo português Pedro António Avondano. Cena de Berenice, com a voz de Gemma Bertagnoli e o Divino Sospiro, dirigido por Enrico Onofri.

A música de Pedro António Avondano sobre um texto de Metastasio. Cena de Berenice pela soprano Gemma Bertagnoli com Enrico Onofri na direção da Orquestra Divino Sospiro.

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6: Vamos transmitir uma gravação cedida pela Radiodifusão Romena.

programa de hoje um concerto inserido no Festival Internacional de Jorge Enescu, realizado no Grande Auditório do Palácio de Bucareste, no dia 29 de agosto de 2025, e inteiramente preenchido com a Sinfonia número 7 em Dó Maior, Opus 60, Leningrado, de Dmitri Shostakovich, pela Orquestra Filarmonia, sob a direção de Santo Matias Ruvali.

Dmitri Shostakovich, Sinfonia número 7 em Dó maior, Opus 60, Leningrado, pela Orquestra Filarmonia, sob a direção de Santo Matias Rovalli. Transmitimos um concerto inserido no Festival Internacional Jorge Enescu, realizado no Grande Auditório do Palácio de Bucareste, no dia 29 de agosto de 2025. Foi uma gravação cedida pela Radiodifusão Romena.

Prossegue a missão da Antena 2 com música de Franz Schubert, Quarteto de Cordas Deutsch 804, Rosamund, pelo Quarteto Amadeus.

0: Franz Schubert, Quarteto de Cordas Deutsch 804 Rosamunde, pelo Quarteto Amadeus.
1: Prosseguimos com Viana da Mota e uma das três cenas portuguesas do seu Opus 9, Cantiga de Amores, pelo pianista Paulo Oliveira.

0: Cantiga de Amores, da primeira série das Cenas Portuguesas, o Opus 9, de Viana da Mota, na leitura de Paulo Oliveira.
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0: Alexandra.
1: Olá, Luís.
0: No Festival Jazz de Monterrey, em 1994, aconteceu algo digno de nota. Pela primeira vez, quatro músicos tocavam em conjunto e gravavam ao vivo. Esses músicos eram tão só Chick Corea, Joe Anderson, Gary Peacock e Roy Haynes.
1: Vamos ouvi-los a partir de agora no disco Live in Monterrey, que nos acompanha ao longo da próxima hora.

0: O piano de Chick Corea em Harry Canary, um tema da sua autoria, música do disco Live in Montreux, editado em 1994 pela GRP.
1: O concerto que anima este álbum aconteceu no dia 15 de julho de 1981. No palco encontravam-se Chick Corea e Joe Anderson, saxofone tenor, Gary Peacock, contrabaixo e Roy Haynes na bateria.

0: Folk Song, uma composição de Chick Corea, e Up Up End, da autoria de Gary Peacock, duas músicas do disco Live in Montreux.
1: O concerto que Chick Corea partilhou em 1994 com Joe Henderson, Gary Peacock e Roy Haynes ficou marcado por um repertório baseado fundamentalmente em composições do pianista. Houve, porém, lugar a exceções. Uma delas materializou-se num tema composto por Thelonious Monk.

0: Trinkle Tinkle, um tema composto por Thelonious Monk, música do disco Live in Montreux.
1: Em julho de 1983, dois anos após a gravação deste álbum, Chick Corea fazia a sua estreia em palcos nacionais. O concerto do pianista teve lugar no Coliseu dos Recreios em Lisboa e envolveu o seu trio, do qual faziam parte Miroslav Vitus e Roy Haynes.

0: Chick Corea, Joe Anderson, Gary Peacock e Roy Haynes em Psalm, música do disco Live in Montreux, editado em 1994 pela GRP. Boa noite, Luís.
1: Boa noite, Alexandre.

Edição de Cristina do Carmo. Jazz a 2, de João Moreira dos Santos, com Maria Alexandra Corvela e Luís Caetano.

0: escutámos um excerto da sonata Opus 2, número 3 de Beethoven, o Allegro assai, na interpretação de Maurizio Pollini.
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Viva! A começar Noites Azuis, Bessie Smith em Nova York, a 15 de maio de 1929. Bessie Smith, que está então no início da queda, a imperatriz do blues, tinha nascido num estado de pobreza total e em cerca de 30 anos conseguira chegar a ser a artista negra mais bem paga na América dos anos 1920. Grava blues, jazz e vaudeville acompanhada por Louis Armstrong ou Fletcher Henderson. Ao mesmo tempo, leva uma vida descontrolada, com problemas sérios com o álcool e uma vida amorosa extremamente atribulada. Nobody Knows You When You're Down and Out é a música mais associada da Bessie Smith e é também o seu último êxito. A letra era bem profética, parecia que adivinhava o que estava para acontecer à própria Empress of the Blues, os amigos que desaparecem quando os problemas começam a surgir. Por outro lado, Nobody Knows You é uma espécie de hino da Grande Depressão Económica, mesmo que não tenha sido gravada para esse efeito. Historicamente, considera-se que o crash, a queda das ações da Bolsa de Nova York, se dá a 29 de outubro de 1929. A gravação de Bessie Smith é desse ano, mas alguns meses antes, o que a impede de ser uma reflexão sobre esses tempos sombrios de falências bancárias e desemprego generalizado. Além disso, a composição original data de 1922 e é escrita por Jimmy Cox e não por Bessie Smith. Não se conhece nenhuma gravação de Jimmy Cox e pensa-se que Bessie terá aprendido a música diretamente do autor quando integra os espetáculos vaudeville itinerantes no início da carreira. Vamos então ouvir Nobody Knows You When You're Down and Out pela voz de Bessie Smith.

Nobody Knows You When You're Down and Out. A imperatriz do blues, Bessie Smith, nesta que é a música mais associada da Bessie Smith e também o seu último êxito. A letra era bem profética, parecia que adivinhava o que estava para acontecer à própria Empress of the Blues, os amigos que desaparecem quando os problemas começam a surgir. Outra música muito associada a Bessie Smith é Downhearted Blues, uma canção que se torna num grande sucesso com Bessie a cantá-la. O disco vende quase 1 milhão de cópias, mas o tema não é escrito por Bessie Smith. É a cantora Alberta Hunter quem compõe a música com a pianista Lovie Austin. Alberta Hunter canta a música quando trabalha durante uma temporada no Dreamland Café em Chicago. É então acompanhada pela banda de King Oliver. A cantora faz uma gravação do tema em 1922. Entretanto, durante os anos 30, a voz original, Alberta, vai para Nova York, onde aparecem diversos musicais da Broadway. Viaja também regularmente para Londres, Paris e Copenhaga, onde, além de cantar em musicais, atua em hotéis e restaurantes. Durante a Segunda Guerra Mundial, canta para as tropas norte-americanas e na década de 50 começa a ser cada vez mais difícil depender da vida artística e Alberta sai da música. Mas em 1961 há alguém que a convence, ela é já sexagenária, Alberta grava então outra vez e a ela reúne-se a antiga companheira musical Lovie Austin, que tem então 74 anos. As duas gravam então um tema de 1922, passados 40 anos, regressam para registar de novo Downhearted Blues. É com esta última versão que vamos ficar.

O clássico Downhearted Blues, interpretação das próprias autoras da música, a cantora Alberta Hunter e a pianista Lovie Austin. E do mesmo espaço emocional, uma mistura de desespero e salvação, vem o standard Trouble in Mind. Quem vai cantá-lo é Jimmy Witherspoon, uma das grandes vozes do blues surgidas nos anos 40. Um cantor suficientemente versátil para entrar também no mundo do jazz. James Witherspoon nasce em 1920 no Arkansas. Como muitos dos pares, começa por cantar num coro da igreja. As primeiras gravações surgem em 1945 com a banda do pianista Jay McShann. Witherspoon estreia-se em nome próprio 4 anos depois e é logo com um êxito que atinge o número 1 das tabelas de vendas de Rhythm and Blues, Ain't Nobody's Business. O sucesso continua pelo início dos anos 50, mas a meio da década o estilo de jump blues entra em declínio e o músico passa por uns tempos difíceis. Em 59, um novo álbum ao vivo no Festival de Jazz de Monterey leva-o de novo à ribalta. O resultado desse regresso é um dos grandes discos de Witherspoon, Evening Blues, que conta com o guitarrista T-Bone Walker. Os anos 70 trazem um período de acalmia, com o cantor a assentar então em Los Angeles. Em 73 retoma os concertos com uma banda rejuvenescida. Jimmy Witherspoon, que morre em 1997, aos 77 anos. Vamos então ficar com o tema Trouble in Mind, na voz de Jimmy Witherspoon.

o cantor Jimmy Witherspoon com Trouble in Mind. E um dos grandes discos de Witherspoon, Evening Blues, conta com o guitarrista T-Bone Walker. Músico afro-americano e meio índio, aos 30 anos, veste já a pele de pai do blues com guitarra elétrica. Possui um estilo interpretativo que assenta em dois pilares, o dos guitarristas jazz Charlie Christian ou Django Reinhardt e o dos grandes guitarristas de blues da zona do Delta do Mississippi e de Chicago. É natural do Texas, onde nasce em 1910, em Linden, mas as verdadeiras origens podem ser descobertas na cidade de Dallas. Acaba-se de ter orientado Blind Lemon Jefferson pelas ruas dessa cidade nos anos 1920. Em 1947, T-Bone Walker encontra-se em Chicago e grava um tema chamado Call It Stormy Monday. É a expressão da verdadeira alma do blues, com uma inegável criatividade e expressão poética, um clássico do blues que, além de dar ao autor o merecido sucesso, é objeto de inúmeras interpretações por outros artistas. Entre os músicos desta gravação destaca-se a voz e a guitarra de T-Bone Walker, um trompete fumarento de Teddy Buckner e o piano de Lloyd Glenn. Mas estou a ouvir Call It Stormy Monday, que pode pura e simplesmente ser considerado o maior standard e o verdadeiro ex-libris do blues.

Stormy Monday, T-Bone Walker em Chicago, num clássico de 1947, o maior standard e um verdadeiro ex-libris do blues. E quem acompanha T-Bone Walker, pouco depois desta gravação, nos anos 50, em registros para a editora Imperial, é Dave Bartholomew, um dos padrinhos da música de Nova Orleans. Este cantor e trompetista tem um catálogo gigantesco de mais de 4 mil músicas por ele compostas. Autoproclamou-se o inventor do Big Beat e foi o responsável pela descoberta de nomes tão importantes como Fats Domino. Dave Bartholomew nasce em 1920, no Louisiana, e começa por se interessar por tuba e trompete. Lidera as primeiras bandas antes de ser alistado para o serviço militar. Depois da Segunda Guerra Mundial, regressa da Nova Orleans, onde junta alguns músicos e acaba por criar o estilo Rhythm and Blues naquela cidade. Em 1947, com 27 anos, Dave faz as primeiras gravações. Pouco depois, o músico encontra Lew Chudd, que está precisamente a fundar uma nova editora, já referida Imperial Records. Bartholomew é contratado e fica responsável pelos arranjos musicais, além de ser o líder da banda e de recrutar novos talentos. Vive até aos 100 anos, em 2019, e já bem depois dos 90 anos de idade, continua a aparecer em concertos na capital do Louisiana com a sua banda de Dixieland. Até aos anos 60, compõe centenas de músicas para outros interpretarem e que acabam por ser um êxito noutras vozes, por exemplo, Elvis Presley. Mas Dave grava também por ele próprio algumas músicas. É o caso deste Who Drank the Beer While I Was in the Rear, de 1952. Dave Bartholomew.

Dave Bartholomew, composição, trompete e voz. Vem de 1952 esta pergunta: Who drank the beer while I was in the rear? E quem contava com a ajuda de Dave Bartholomew era Fats Domino. O mais famoso expoente do rhythm and blues clássico de Nova Orleans vende mais discos do que qualquer outra estrela negra ou afro-americana dos primórdios do rock and roll nos anos 50. Tinha um estilo interpretativo descontraído, de piano boogie-woogie e voz quente, que conhece o apogeu nos anos 50 e 60. Com pouquíssimas alterações de estilo, o cunho característico mantém-se imutável ao longo da longuíssima carreira, sendo um dos nomes mais consistentes de sempre do Rhythm and Blues. O primeiro single chega em 1949 com o sugestivo nome de Fat Man. É um dos eternos candidatos ao título de primeiro disco de rock and roll de sempre. Quanto a Fats Domino, limitava-se a tocar no estilo que seguia há anos na cidade de origem, Nova Orleans. Logo a seguir a esse disco, assina contrato com a editora Imperial e passa então a contar com a preciosa ajuda do nosso herói interior, Dave Bartholomew. É ele quem ajuda Fats a compor e a produzir êxitos em catadupa. Muitos músicos gravaram as canções de Dave Bartholomew, mas é a parceria com Fats Domino que produz os maiores sucessos. Aqui o tema mais associado a Fats, apesar de não ter sido escrito por ele, Blueberry Hill, numa gravação ao vivo com o piano e a voz de Fats Domino.

Blueberry Hill, gravação ao vivo com o piano e a voz de Fats Domino. E agora vamos ficar com um dos grandes mestres de Fats Domino, Professor Longhair. Ele já foi considerado o Bach da música rock. É um dos pais fundadores do estilo pianístico novo-orleães e a interpretação ao piano incorporava desde música latino-americana até aos ritmos caribenhos, rumba, mambo e calypso. Nasce no estado de Louisiana e a primeira ligação à música é através da dança. Professor Longhair coreografa alguns passos que ele próprio interpreta nas ruas de Nova Orleans, nomeadamente na famosa Bourbon Street, dentro do bairro francês de Nova Orleans. Mais tarde vem a aprendizagem dos instrumentos musicais, guitarra e piano, mas profissionalmente trabalha como cozinheiro, boxer e jogador de cartas. A carreira musical só é levada a sério no final dos anos 40, na altura já com 30 anos de idade, lidera várias bandas. Em 1953 surge Tipitina, a música que vamos ouvir. Um tema que faz furor logo na altura, quando é editado em single, mas que é reeditado quase 20 anos depois. É então em 1972 que é lançado o álbum New Orleans Piano, que reúne todas as primeiras gravações de Professor Longhair para a editora Atlantic, centrando-se assim no período compreendido entre os anos 40 e 50. O nome Tipitina revela ainda outra história, além da mulher referenciada na música. Em meados dos anos 70, um grupo de entusiastas musicais de Nova Orleans funda nessa cidade um clube de música com o nome Tipitina. O próprio Professor Longhair toca lá regularmente e grava mesmo um disco justamente intitulado Live at Tipitina's. Vamos então ficar com a versão original de estúdio de Tipitina por Professor Longhair.

Tipitina, Professor Longhair, em Nova Orleans, 1953. Esta Tipitina, de Professor Longhair, usa a mesma melodia de uma música intitulada Junkers Blues. Esta Junkers Blues é composta pelo pianista blues e boogie-woogie Willie Hall, que era precisamente de Nova Orleans. Champion Jack Dupree e Fats Domino fazem versões deste tema. Em 1951, Bob Shedd, produtor musical e dono da companhia Mercury Records, revê a peça e dá-lhe o título novo de Junko Partner. A música tem inúmeras versões, mas uma das mais conhecidas é a de Dr. John. A faixa pertence a um dos melhores álbuns de Dr. John, intitulado Gumbo e editado pela Atlantic nos anos 70. Então, o clássico Junko Partner, com referências a agulhas, drogas e à infame Quinta Prisão do estado do Louisiana, uma penitenciária conhecida como Alcatraz do Sul ou também como Angola. Noites Azuis, com Dr. John.

clássico Janko Partner com Dr. John. E é precisamente Dr. John quem dá uma ajuda a Charles Brown nos anos 90, A Virus Called the Blues, cantado em dueto com Dr. John, que aqui também toca piano. Charles Brown, voz e órgão. O autor do tema é Charles Brown, um cantor e pianista com formação clássica. Tem também uma licenciatura que lhe permite ensinar química e matemática no Texas, isto antes de se mudar para Los Angeles. Nasce, de facto, no Texas, nos anos 1920, mas é em Los Angeles que vai absorvendo a música que o rodeia e voltando-se assim, aos poucos, para o blues. A primeira banda é um trio, os Three Blazers. Dois anos depois, Brown começa uma carreira a solo. Charles Brown passa 30 anos afastado da música, dando apenas alguns concertos e fazendo passagens ocasionais pelos estúdios. O grande regresso dá-se só em 1986 com o disco One More for the Road. Durante os anos 90, regressa da ribalta, Charles Brown começa então outra vez a gravar e a dar concertos com regularidade. Mesmo em finais da década, em 1999, o músico morre aos 76 anos. É de 1990 que vem precisamente este Virus Called the Blues, cantado em dueto com Dr. John, que aqui também toca piano. Charles Brown, voz e órgão. O autor do tema é Charles Brown.

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Virus Called the Blues. Charles Brown, voz e órgão, tema cantado em dueto com Dr. John, que aqui também toca piano. Mas o autor do tema é Charles Brown, e Charles Brown é uma das principais referências para o tema de 1951, I Wonder Who's Kissing Her Now, de Ray Charles. Entre 1947 e 52, Ray Charles registra vários temas para a editora Swing Time, Downbeat. Aqui o músico com um desses temas. Ray Charles, que dá um forte impulso à música soul, mas está também ligado ao rhythm and blues, ao jazz e, claro, ao blues com um piano. É com Ray Charles que nasce uma nova forma de música pop através do cruzamento de um acompanhamento musical de rhythm and blues com uma voz que acrescentava o poder do gospel. Eram também incluídos elementos jazz e country. Havia ainda as facetas de pianista, líder de banda e de responsável pelos arranjos musicais. Charles tinha estudado composição e começado por estudar música clássica na escola, antes de se virar para o blues que se ouvia na rádio em casa. Nat King Cole e, precisamente, Charles Brown, ambos cantores pianistas, eram as principais influências nestes tempos iniciais. Aqui, então, I Wonder Who's Kissing Her Now, com Ray Charles.

I Wonder Who's Kissing Her Now, Ray Charles, em 1951. E Ray Charles é um dos músicos que passa pelas fileiras da Joe Morris Orchestra. Durante a primeira metade dos anos 50, a Joe Morris Orchestra acompanha inúmeros artistas que gravam para a editora Atlantic. Passam por este agrupamento futuras estrelas como Ray Charles e também, entre as cantoras, chegam a cantar com a orquestra por longas temporadas Lori Tate e depois Faye Adams. Há várias músicas a terem êxito e a conquistarem o lugar número 1 nas tabelas de vendas de Rhythm and Blues. Joe Morris, trompetista e cantor de Rhythm and Blues, nascido no Alabama, ele que ganha um lugar na história enquanto líder do próprio agrupamento, a Joe Morris Orchestra, mais ligada ao estilo Rhythm and Blues. Colabora inicialmente com nomes como Dizzy Gillespie, Lionel Hampton ou Dinah Washington. Em 1946, forma o próprio agrupamento, a Joe Morris Orchestra. Vamos ficar com o tema dos anos 40, Beans and Cornbread, por Joe Morris.

anos 40, Beans and Cornbread, Rhythm and Blues, pela orquestra de Joe Morris. E é com feijão e pão de milho que termina o programa de hoje. Votos de Noites Azuis.

0: palavras que o vento não leva.
1: Para todas as coisas importantes, é necessário recorrer ao passado, pensou, do contágio da enfadonha máquina do mundo. Não receis mais o calor do sol. E agora jamais se poderá chorar. Se poderá chorar, repetiu, de olhos perdidos para além da janela. Pois aquilo fluía-lhe na mente, o teste da grande poesia. Os modernos nunca escreveram algo sobre a morte que valha a pena ler. Do livro A Festa de Mrs. Dalloway, de Virginia Woolf, uma das pioneiras do modernismo na literatura inglesa.
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Muito boa noite, bem-vindos ao Música de Invenção e Pesquisa, um programa da Miso Music Portugal e do Centro de Investigação e Informação da Música Portuguesa, dedicado à criação musical da atualidade. Neste Música de Invenção e Pesquisa, ouviremos edições fonográficas com obras contemporâneas de compositores portugueses. Comecemos com Oboé Mais, de Tiago Coimbra, um disco inteiramente preenchido com gravações de obras recentes de música de compositores portugueses. Tiago Coimbra é solista da Göttinger Sinfonieorchester e da Orquestra das Beiras, além de docente na Escola Superior de Artes Aplicadas do Instituto Politécnico de Castelo Branco. As peças deste disco Oboé Mais são resultado de um trabalho continuado com compositores e compositoras num processo de desenvolvimento artístico pessoal, mas também com o intuito de expandir as possibilidades do instrumento, promovendo a criação de repertório contemporâneo para o oboé. Depois de ter interpretado estas novas obras do repertório português para oboé em diversos recitais pelo país, Tiago Coimbra decidiu fixar as suas interpretações em disco. E este é o primeiro disco a solo de Tiago Coimbra e inclui obras de António Chagas Rosa, Carlos Caires, Cândido Lima, João Moreira, Fábio Chicótio, Sérgio Azevedo, Tiago Jesus, Mariana Vieira e Luís Carvalho. E comecemos então por escutar a peça de João Moreira, Knurren, que em alemão significa rosnar, um título que sugere a rugosidade e a granulação do material sonoro, fazendo jus ao caráter visceral e textural da obra, para usar as palavras do próprio compositor. Knurren é uma peça de 2023, para oboé e eletrónica, assume-se como um pequeno estudo sobre a metamorfose sonora, expandindo as possibilidades tímbricas do instrumento na relação com a manipulação eletrónica do som. Ouçamos então Knurren, do jovem compositor João Moreira, na interpretação de Tiago Coimbra, intérprete para quem foi escrita a peça.